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1: O tempo para quarta-feira, 29 de julho, o IPA prevê céu pouco nublado ou limpo, apresentando períodos de maior nubosidade no litoral. Nubosidade que pode persistir em alguns locais da faixa costeira, em especial da costa sul do Algarve. Vento fraco, tornando-se fraco a moderado do quadrante oeste a partir da tarde, superando moderado do quadrante leste nas serras algarvias. Prevê-se ainda descida da temperatura máxima, exceto no nordeste transmontano e na Beira Alta. Para Tavira, a temperatura máxima prevista aponta para 28 graus.
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4: Uma da manhã e 2 minutos. Até às 7 da manhã, a continuação de uma ótima madrugada. Obrigado pela boleia que nos vai dando.

obrigado pela sua companhia e pela sua preferência. Espero que esteja a gostar da nossa escolha musical. Eu sou o Jorge Sampaio e, como sempre, vou consigo até às 7 da manhã.

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1: Uma da manhã e 50 minutos. A continuação de uma ótima noite, de uma ótima madrugada. Obrigado pela sua companhia aí desse lado. Vamos consigo até às 7 da manhã.

vez mais a todos, muito boa noite, uma excelente madrugada. Obrigado pela sua companhia e pela sua preferência. Eu sou o Jorge Sampaio e, como sempre, vou consigo até às 7 da manhã.

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assim, nesta madrugada até às 7 da manhã. Continuação e uma ótima noite. Para si que está a trabalhar tal como nós, então aproveite-a da melhor forma. Bom descanso, se for caso disso.

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1: Boa noite. São 2:50. A continuação de uma ótima noite, de uma ótima madrugada. Obrigado pela sua companhia aí desse lado. Vamos consigo até às 7 da manhã.

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1: Tempo para quarta-feira, 29 de julho, o IPMA prevê céu pouco nublado ao limpo, apresentando períodos de maior nubosidade no litoral. Nubosidade que pode persistir em alguns locais da faixa costeira, em especial da costa sul do Algarve. Vento fraco, tornando-se fraco a moderado do quadrante oeste a partir da tarde, superando moderado do quadrante leste nas serras algarvias. Prevê-se ainda descida da temperatura máxima, exceto no nordeste transmontano e na Beira Alta. Para Tavira, a temperatura máxima prevista aponta para 28 graus.
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5: Boa noite, são 3 horas e 2 minutos. Até às 7 da manhã, a continuação de uma ótima madrugada. Obrigado pela boleia que nos vai dando.

onde quer que esteja, para si, a continuação de uma ótima madrugada, de uma ótima noite na companhia da Chilão FM. Até às 7 da manhã, como habitualmente acontece, com Jorge Sampaio.

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1: Boa noite. São 3 horas e 47 minutos. A continuação de uma ótima noite, de uma ótima madrugada. Obrigado pela sua companhia aí desse lado. Vamos consigo até às 7 da manhã.

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1: Tempo para quarta-feira, 29 de julho, o IPA prevê céu pouco nublado ou limpo, apresentando períodos de maior nubosidade no litoral. Nubosidade que pode persistir em alguns locais da faixa costeira, em especial da costa sul do Algarve. Vento fraco, tornando-se fraco a moderado do quadrante oeste a partir da tarde, superando moderado do quadrante leste nas serras algarvias. Prevê-se ainda descida da temperatura máxima, exceto no nordeste transmontano e na Beira Alta. Para Tavira, a temperatura máxima prevista aponta para 28 graus.
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1: Projeto Cuida-me-te é um projeto da Fundação Irene Rolo e apresenta resultados positivos em relação à intervenção desenvolvida entre abril de 2025 e junho deste ano, tendo já acompanhado 43 cuidadores formais e informais do Conselho de Tavira. Com o objetivo de promover a saúde mental, o bem-estar e a qualidade de vida de quem presta cuidados a pessoas idosas, pessoas com deficiência ou em situação de dependência, o projeto assenta numa abordagem integrada que combina acompanhamento psicológico, literacia para a saúde, contacto com a natureza, expressão artística e atividade física. Até o final do passado mês de junho foram concluídos 4 grupos de intervenção, encontrando-se 2 grupos em desenvolvimento. Ao longo deste período foram dinamizadas 26 oficinas de literacia para a saúde, 41 sessões de eco-ria, terapia em grupo, 147 sessões individuais, 32 caminhadas terapêuticas, 66 horas de oficinas artísticas e 6 atividades desportivas, proporcionando aos participantes oportunidades de aprendizagem, autocuidado e fortalecimento das redes de apoio. Os resultados do projeto Cuida-me-te evidenciam o impacto na promoção da saúde, bem-estar psicológico dos participantes. E a avaliação realizada revela uma evolução favorável em cada um dos participantes. Projeto que conta atualmente com a colaboração de 9 instituições e entidades locais, como a Associação Âncora, a Associação Pontão, o Centro Social e Paroquial de Santa Maria, a Associação Em Contacto, a Santa Casa da Misericórdia de Tavira, o Agrupamento de Escolas Dom Manuel I, a Junta de Freguesia de Cabanas de Tavira e Fundação Irene Rolo. Foi também envolvida a empresa EFM, colaboração que evidencia a mobilização da comunidade no trabalho em rede de construção das respostas inovadoras e sustentáveis dirigidas a quem a cuida. Este projeto mantém abertas as inscrições para cuidadores, formais ou informais, que residam e exerçam atividade profissional no Conselho de Tavira. Assim quem presta cuidados diários a pessoas idosas em situação de dependência ou pessoas com deficiência pode integrar gratuitamente um dos próximos grupos de intervenção e beneficiar de um programa estruturado de promoção de saúde mental, bem-estar, capacitação, partilha de experiências e desenvolvimento de estratégias de autocuidado. As pessoas interessadas podem obter mais informações ou efetuar a sua inscrição, contatando o Gabinete de Projetos da Fundação Irene Rolo. Lembrando que este projeto é cofinanciado pelo Algarve 2030, Portugal 2030 e pela União Europeia no âmbito das parcerias para a inovação social. Novas 7 maravilhas de Portugal. O Algarve já escolheu os 7 patrimónios que vão representar a região na meia-final nacional e Tavira está representada. A final decorreu no passado sábado no Palácio do Estoi, no Conselho de Faro, numa emissão transmitida em direto pela TVI, que colocou em destaque alguns dos mais conhecidos patrimónios culturais, históricos e turísticos do Algarve. A escolha dos vencedores resultou da votação do público. Os 7 patrimónios apurados para a meia-final são, na categoria de castelos, o Castelo de Algesur, na categoria Grandes Obras, a Marina de Portimão, na categoria História, Ribate de Arrifana, em Algesur. Na categoria Religião, a Igreja da Misericórdia de Tavira. Na categoria Século XX, os Mercados de Olhão. Na categoria Século XXI, o Portimão Arena. Na categoria Turismo, o Palácio de Estoi, em Faro. Com esta etapa concluída, a organização do concurso dá conta que os 7 vencedores seguem para a meia-final nacional das novas 7 Maravilhas de Portugal, onde vão disputar o título ao lado dos representantes das restantes regiões do país. As eliminatórias regionais prosseguem agora até ao final de agosto. Em Mértola, o município informa que a 17ª Feira de Caça acontece de 24 a 26 de outubro. Pela primeira vez, o evento terá lugar no Parque Desportivo e de Lazer Municipal de Mértola, um novo espaço que vai proporcionar melhores condições para acolher expositores, atividades ao ar livre, demonstrações e os milhares de visitantes que todos os anos acolhem Mértola como destino de eleição para celebrar a caça, a natureza e o mundo rural. No âmbito da preparação do evento, já estão abertas as inscrições para expositores, estando disponível toda a documentação necessária para a candidatura através dos canais oficiais. Reconhecida como referência nacional na promoção da atividade cinegética sustentável, a Feira da Caça em Mértola tem contribuído para a valorização dos recursos naturais, da biodiversidade e da cultura rural e da economia local. A realização da 17ª edição reforça a afirmação de Mértola como capital nacional da caça, reunindo profissionais, investigadores, associações e visitantes de todo o país. Diz a organização que a mudança para o Parque Desportivo e de Lazer Municipal vai permitir ampliar áreas de exposição, melhorar a circulação do público e potenciar novas experiências para os visitantes, sem perder a identidade que tornou a Feira da Caça uma referência do calendário cinegético nacional. O município de Mértola dá conta de que o edital, regulamento e restante documentação de participação está disponível para consulta. Tudo isto relativamente à edição número 17 da Feira da Caça de Mértola, de 24 a 26 de outubro.
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1: Estão abertas as inscrições até o dia 29 de julho para a 35ª Corrida Mar Azul, um marco do panorama desportivo do verão em Tavira, que acontece a 2 de agosto. Competição destinada aos escalões masculinos e femininos, corrida na areia, sendo constituída por dois percursos. A mini-corrida, com um trajeto de 2 km, tem início às 11 horas da manhã na Terra Estreita e destina-se a infantis iniciados. A Corrida Mar Azul, numa distância de 5 km, arranca às 11h30 na Praia do Barril e inclui os restantes escalões. Também neste dia, no âmbito do programa Energiza, realiza-se o Kids Athletics na Ilha de Tavira. É uma atividade direcionada aos escalões sub-10 e sub-12. O Kids Athletics é uma proposta originária da Federação Internacional de Atletismo Associativo, que apresenta o atletismo de forma a ser experimentado e praticado numa atmosfera de jogo. O programa associado à Corrida Mar Azul tem a colaboração da Associação de Atletismo do Algarve, da Empresa Municipal Tavira Verde, Casa do Povo de Santo Estevão, Clube Náutico de Tavira, da Autoridade Marítima Nacional e da Companhia de Sapadores Bombeiros de Tavira, além das concessões de praia da Ilha de Tavira. Agendado, como referimos, para este dia 2 de agosto, o desporto vai estar em grande destaque, não fosse também já a Corrida Mar Azul ser um ponto de participação de muitos e até de muita gente que se dirige à Ilha de Tavira por ocasião desta prova.
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6: Boa noite, são 4 horas e 9 minutos. Até às 7 da manhã, a continuação de uma ótima madrugada. Obrigado pela boleia que nos vai dando.

obrigado pela sua companhia e pela sua preferência. Continuação de uma ótima madrugada, de uma ótima noite na companhia da Chilão FM. Até às 7 da manhã, como habitualmente acontece, com Jorge Sampaio.

Obrigado pela sua companhia e pela sua preferência. Espero que esteja a gostar da nossa escolha musical. Eu sou o Jorge Sampaio e, como sempre, vou consigo até às 7 da manhã.

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1: Obrigado pela sua companhia e pela sua preferência. Eu sou o Jorge Sampaio e, como sempre, vou consigo até às 7 da manhã.

0: São 5 horas.
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2: O tempo para quarta-feira, 29 de julho, o IPA prevê céu pouco nublado ou limpo, apresentando períodos de maior nubosidade no litoral, nubosidade que pode persistir em alguns locais da faixa costeira, em especial da costa sul do Algarve. Vento fraco, tornando-se fraco a moderado do quadrante oeste a partir da tarde, superando moderado do quadrante leste nas serras algarvias. Prevê-se ainda descida da temperatura máxima, exceto no nordeste transmontano e na Beira Alta. Para Tavira, a temperatura máxima prevista aponta para 28 graus.
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2: O verão em Tavira é animado com feiras temáticas. Até o dia 6 de setembro, Tavira acolhe diferentes feiras. Tavira, os dias do vinho, do livro, dos ofícios, de estoques e a feira da dieta mediterrânica na Baixa da cidade. Entre 17 de julho e 4 de agosto, Tavira acolhe a 30ª edição da Feira do Livro, diariamente entre as 20 horas e a meia-noite e meia, na Rua do Cais. O certame tem um espaço preparado para a apresentação de livros e sessões de autógrafos com diversos escritores de renome. De 7 a 16 de agosto, Tavira acolhe a Feira dos Ofícios, uma organização da Associação de Artes e Sabores Tavira Asta, contando com o apoio da autarquia. Um evento que constitui a oportunidade de apreciar o diversificado artesanato da região, assim como os ofícios tradicionais e o trabalho ao vivo, que faz parte do património cultural do Algarve. A Feira de Stocks decorre de 20 a 24 de agosto, entre as 19 e as 23 horas, iniciativa promovida pela Associação Baixa Tavira, com a participação de comerciantes locais. Os visitantes terão a oportunidade de adquirir produtos resultantes de stocks das mais diversas marcas, a preços acessíveis. Tavira, enquanto comunidade representativa da dieta mediterrânica com património cultural e material da humanidade, promove de 3 a 6 de setembro, na Baixa da cidade, a 12ª Feira da Dieta Mediterrânica. Iniciativa conjunta do município de Tavira, com a Comissão de Coordenação e Desenvolvimento Regional do Algarve, Universidade do Algarve, Região de Turismo do Algarve, Escola de Hotelaria e Turismo de Vila Real de Santo António do Algarve e da empresa municipal Tavira Verde, além da Associação Inloco. São estas as propostas a nível de feiras, animar o verão em Tavira. Cuidar de quem cuida faz toda a diferença. Se dedica todos os dias a cuidar de uma pessoa, quem cuida de si. O projeto Cuida-me-te é um espaço de acolhimento e bem-estar para cuidadores formais e informais. É um projeto da Fundação Irene Rolo. Tem atividades da natureza, expressão artística, atividade física, literacia para a saúde e bem-estar emocional. As inscrições poder-se-ão efetuar contatando o gabinete de projetos da Fundação Irene Rolo, em Tavira. Apresentação solidária do livro Os Guardiões das Sombras, a lenda de Thor, da autoria de Carminho de Palma. É apresentado dia 1 de agosto, sábado, a partir das 5 da tarde, na Biblioteca Álvaro de Campos. Celebrar Tavira oferece música, tradições e animação em toda a freguesia durante este verão. A União de Freguesias Tavira, em parceria com o município, promove nos meses de julho e agosto a iniciativa Celebrar Tavira, um programa de animação cultural que pretende oferecer música ao vivo, fado, bailes e momentos de convívio de diferentes localidades da freguesia. Com um total de 11 eventos, o programa é concebido para descentralizar a oferta cultural, aproximando-a da população e valorizando os diversos espaços públicos, bairros e comunidades que fazem parte do território da União de Freguesias de Tavira. Ao longo de 2 meses, o público pode assistir a concertos de diferentes géneros musicais, desde o fado tradicional ao rock, passando pela música popular, tributos e espetáculos instrumentais, bem como participar em bailes populares que reforçam o espírito comunitário e a celebração das tradições locais. Os espetáculos decorrem em diversos locais emblemáticos da freguesia. Todos os eventos têm entrada livre, início marcado para as 22 horas, proporcionando noites de verão dedicadas à cultura e o encontro entre gerações e à valorização dos artistas e projetos musicais. Dia 3 de agosto, pausa, piano a uma só alma, no Jardim de São Francisco. Celebrar Tavira é a proposta da União de Freguesias de Tavira para este verão 2026. Festa de verão em Cachopo, de 7 a 9 de agosto. Sexta-feira, dia 7, baile com o grupo Sontime, espetáculo com Iris, a finalizar com o DJ Cadu. No sábado, dia 8, torneio Solteiro Casados, baile com a quarta série, espetáculo musical com Chiaro e o DJ Royal Pires. Domingo, dia 9 de agosto, a partir das 4 da tarde, missa seguida de procissão. Às 20 horas, atuação do Rancho Folclórico do Azinhal, ainda baile com Manuel João e o espetáculo musical com Fábio Lagarto e banda. De 7 a 9 de agosto, festa de verão em Cachopo. Mercadinhos de Castro Marim, Odeleite e Azinhal decorrem mensalmente. O Mercadinho na Aldeia, em Odeleite, decorre no primeiro domingo de cada mês, enquanto em Castro Marim acontece no segundo sábado do mês, ao mesmo tempo que a Feira das Velharias. No Azinhal, há mercado no último domingo do mês. A Casa do Povo do Conselho de Olhão, em Moncarapaz, acolhe no dia 29 de agosto, a partir das 9:30 da noite, o Boa Esperança em revista, nas produções Carlos Pacheco. Meia maratona de futsal de Cachopo acontece nos dias 1 e 2 de agosto numa organização da Real Amizade de Cachopo. As inscrições poder-se-ão efetuar contatando o clube. 30ª edição da FACART, Feira de Agricultura, Caça e Artesanato, em Conceição de Tavira, de 31 de julho a 2 de agosto. Sexta-feira, dia 31 de julho, há música para dançar com o Toque e Som e um concerto com Bruna. No sábado, 1 de agosto, música para dançar com tons de baile e atuação dos Carapaus de Corrida. Domingo, dia 2 de agosto, baile com o do Reflexo e o tributo aos Queen. As entradas são livres nesta FACART 2026, 30ª Feira da Agricultura, Caça e Artesanato de Conceição de Tavira. Organização Junta de Freguesia de Conceição de Tavira. Verão sem escaldão. É uma campanha promovida pela Associação Ecológica do Algarve, alertando para o perigo dos raios UV, aconselhando usar boné e óculos de sol, a utilização do protetor solar e o evitar das horas de maior calor. A Associação Ecológica do Algarve lembra assim que um verão deve ser sem escaldão, para que cada um possa usufruir do verão em pleno. Tradicionais festas em honra de Nossa Senhora da Luz, em Luz de Tavira, de 30 de julho a 2 de agosto. É no Largo da República, em frente à Igreja Nossa Senhora da Luz. Quinta-feira, dia 30, a celebração mariana, tal como na sexta-feira, dia 31 de agosto. Na sexta-feira, há ainda baile com o do Reflexo. No sábado, baile com Cristiano Martins. No domingo, Eucaristia, a partir das 18 horas. Seguir-se-á a procissão, acompanhada pela Banda Musical de Tavira. Ainda a atuação de Versos Tuna e baile com Acorde e Anima. São as tradicionais festas em Luz de Tavira, em honra de Nossa Senhora da Luz. É este fim de semana. Por Tavira, até 30 de dezembro, exposição permanente Judeus em Tavira, fragmentos de uma história, para visitar no núcleo islâmico do Museu Municipal. Até o dia 30 de agosto, acontece o Energiza-te na Ilha. É na Ilha de Tavira. Até 15 de setembro, Ciência Viva no Verão, na sua 30ª edição, a iniciativa do Centro de Ciência Viva de Tavira. Até o final de setembro, mostras de artesanato, que acontecem diariamente entre o Jardim da Lagoa e o Jardim das Palmeiras. Até 24 de outubro, exposição Uma Árvore, da autoria de Daniel Moreira e Rita Castro Neves, para visitar no Museu Municipal de Tavira, Palácio da Galeria. Segunda-feira, a partir das 9 da noite, no âmbito da Feira do Livro, Joana Bartolo conversa com Hélder Gomes. Há ainda o Celebrar Tavira, um concerto com pausa piano a uma só alma, no Jardim de São Francisco. Este domingo, a partir das 9 horas da manhã, a Ilha de Tavira acolhe a 35ª edição Corrida Mar Azul. A partir das 3 da tarde, sexta prova de natação do Rio Gilão. A partir das 9 da noite, na Feira do Livro, em Tavira, a autora Rita Taborda Duarte e Ana Biscaia, como ilustradora, apresentam o seu mais recente livro. Às 10 da noite, animação na Praça da República, com atuação do Rancho Folclórico de Luz de Tavira. Este sábado, às 5 da tarde, encontro com autores, na Biblioteca Álvaro de Campos. Apresentação do livro Os Guardiões das Sombras, a Lenda de Thor. É na Biblioteca Álvaro de Campos, apresentação do livro de Carminho de Palma. Às 9:30 da noite, Cinema Lua, Associação Cultural, apresenta, no âmbito da 8ª edição de Cinema ao Ar Livre, Curso para a Vida Adulta, de Greta Scarabo. É em Cachopo, no Monte da Ribeira. Às 10 da noite, animação de rua na Praça da República, acordeão com a Associação Mito Algarvio. Esta sexta-feira, na Feira do Livro, às 9 da noite, Mariana Alvim conversa com Beatriz Saraiva. Já às 10 da noite, animação de rua na Praça da República, com 281 TVR Poetas Cantados. Quinta-feira, a partir das 14h30, Letras ao Sol. Oficina em Literacia Financeira por Suzy Vieira, na Biblioteca Municipal Álvaro de Campos. Já às 10 da noite, animação de rua na Praça da República, com João Melita e convidados. Esta quarta-feira, a partir das 9 da noite, na Feira do Livro, Pedro Chagas Freitas conversa com Beatriz Saraiva. Às 10 da noite, em Cabanas Tavira, na Marginal, noite de música com Lala Band.
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5: Boa noite, são 5 horas e 10 minutos. A continuação de uma ótima noite, de uma ótima madrugada. Obrigado pela sua companhia aí desse lado. Vamos consigo até às 7 da manhã.

Uma vez mais a todos, muito boa noite, uma excelente madrugada. Obrigado pela sua companhia e pela sua preferência. Eu sou o Jorge Sampaio e, como sempre, vou consigo até às 7 da manhã.

Boa noite. São 5:28. Até às 7 da manhã. A continuação de uma ótima madrugada. Obrigado pela boleia que nos vai dando.

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2: Vamos assim, nesta madrugada até às 7 da manhã. Continuação e uma ótima noite. Para si que está a trabalhar tal como nós, então aproveite-a da melhor forma. Bom descanso, se for caso disso.

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2: Onde quer que esteja, para si, a continuação de uma ótima madrugada, de uma ótima noite na companhia da Gilão FM. Até às 7 da manhã, como habitualmente acontece, com Jorge Sampaio.

0: Bom dia, são 6 horas.
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2: Tempo para quarta-feira, 29 de julho, o IPA prevê céu pouco nublado ou limpo, apresentando períodos de maior nubosidade no litoral, nubosidade que pode persistir em alguns locais da faixa costeira, em especial da costa sul do Algarve. Vento fraco, tornando-se fraco a moderado do quadrante oeste a partir da tarde, superando moderado do quadrante leste nas serras algarvias. Prevê-se ainda descida da temperatura máxima, exceto no nordeste transmontano e na Beira Alta. Para Tavira, a temperatura máxima prevista aponta para 20,8 graus.
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2: Projeto Cuida-me-te é um projeto da Fundação Irene Rolo e apresenta resultados positivos em relação à intervenção desenvolvida entre abril de 2025 e junho deste ano, tendo já acompanhado 43 cuidadores formais e informais do Conselho de Tavira. Com o objetivo de promover a saúde mental, o bem-estar e a qualidade de vida de quem presta cuidados a pessoas idosas, pessoas com deficiência ou em situação de dependência, o projeto assenta numa abordagem integrada que combina acompanhamento psicológico, literacia para a saúde, contacto com a natureza, expressão artística e atividade física. Até ao final do passado mês de junho foram concluídos 4 grupos de intervenção, encontrando-se 2 grupos em desenvolvimento. Ao longo deste período foram dinamizadas 26 oficinas de literacia para a saúde, 41 sessões de ecorria, terapia em grupo, 147 sessões individuais, 32 caminhadas terapêuticas, 66 horas de oficinas artísticas e 6 atividades desportivas, proporcionando aos participantes oportunidades de aprendizagem, autocuidado e fortalecimento das redes de apoio. Os resultados do projeto Cuida-me evidenciam o impacto na promoção da saúde, bem-estar psicológico dos participantes. E a avaliação realizada revela uma evolução favorável em cada um dos participantes. Projeto que conta atualmente com a colaboração de 9 instituições e entidades locais, como a Associação Âncora, a Associação Pontão, o Centro Social e Paroquial de Santa Maria, a Associação Em Contacto, a Santa Casa da Misericórdia de Tavira, o Agrupamento de Escolas Dom Manuel I, a Junta de Freguesia de Cabanas de Tavira e Fundação Irene Rolo. Foi também envolvida a empresa EFM, colaboração que evidencia a mobilização da comunidade no trabalho em rede de construção das respostas inovadoras e sustentáveis dirigidas a quem a cuida. Este projeto mantém abertas as inscrições para cuidadores, formais ou informais, que residam e exerçam atividade profissional no Conselho de Tavira. Assim, quem presta cuidados diários a pessoas idosas em situação de dependência ou pessoas com deficiência pode integrar gratuitamente um dos próximos grupos de intervenção e beneficiar de um programa estruturado de promoção de saúde mental, bem-estar, capacitação, partilha de experiências e desenvolvimento de estratégias de autocuidado. As pessoas interessadas podem obter mais informações ou efetuar a sua inscrição contatando o Gabinete de Projetos da Fundação Irene Rolo. Lembrando que este projeto é cofinanciado pelo Algarve 2030, Portugal 2030 e pela União Europeia no âmbito das parcerias para a inovação social. Novas 7 maravilhas de Portugal. O Algarve já escolheu os 7 patrimónios que vão representar a região na meia-final nacional e Tavira está representada. A final decorreu no passado sábado no Palácio de Estoi, no Conselho de Faro, numa emissão transmitida em direto pela TVI, que colocou em destaque alguns dos mais conhecidos patrimónios culturais, históricos e turísticos do Algarve. A escolha dos vencedores resultou da votação do público. Os 7 patrimónios apurados para a meia-final são, na categoria de castelos, o Castelo de Algezur, na categoria Grandes Obras, a Marina de Portimão, na categoria História, Ribate de Arrifana, em Algezur. Na categoria Religião, a Igreja da Misericórdia de Tavira. Na categoria Século XX, os Mercados de Olhão. Na categoria Século XXI, o Portimão Arena. Na categoria Turismo, o Palácio de Estoi, em Faro. Com esta etapa concluída, a organização do concurso dá conta que os 7 vencedores seguem para a meia-final nacional das novas 7 Maravilhas de Portugal, onde vão disputar o título ao lado dos representantes das restantes regiões do país. As eliminatórias regionais prosseguem agora até ao final de agosto. Em Mértola, o município informa que a 17ª Feira de Caça acontece de 24 a 26 de outubro. Pela primeira vez, o evento terá lugar no Parque Desportivo e de Lazer Municipal de Mértola, um novo espaço que vai proporcionar melhores condições para acolher expositores, atividades ao ar livre, demonstrações e os milhares de visitantes que todos os anos acolhem Mértola como destino de eleição para celebrar a caça, a natureza e o mundo rural. No âmbito da preparação do evento, já estão abertas as inscrições para expositores, estando disponível toda a documentação necessária para a candidatura através dos canais oficiais. Reconhecida como referência nacional na promoção da atividade cinegética sustentável, a Feira da Caça em Mértola tem contribuído para a valorização dos recursos naturais, da biodiversidade e da cultura rural e da economia local. A realização da 17ª edição reforça a afirmação de Mértola como capital nacional da caça, reunindo profissionais, investigadores, associações e visitantes de todo o país. Diz a organização que a mudança para o Parque Desportivo e de Lazer Municipal vai permitir ampliar áreas de exposição, melhorar a circulação do público e potenciar novas experiências para os visitantes, sem perder a identidade que tornou a Feira da Caça uma referência do calendário cinegético nacional. O município de Mértola dá conta de que o edital, regulamento e restante documentação de participação está disponível para consulta. Tudo isto relativamente à edição número 17 da Feira da Caça de Mértola, de 24 a 26 de outubro.
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2: Estão abertas as inscrições até o dia 29 de julho para a 35ª Corrida Mar Azul, um marco do panorama desportivo do verão em Tavira, que acontece a 2 de agosto. Competição destinada aos escalões masculinos e femininos, corrida na areia, sendo constituída por dois percursos. A mini-corrida, com um trajeto de 2 km, tem início às 11 horas da manhã na Terra Estreita e destina-se a infantis iniciados. A corrida Mar Azul, numa distância de 5 km, arranca às 11h30 na Praia do Barril e inclui os restantes escalões. Também neste dia, no âmbito do programa Energiza, realiza-se o Kids Athletics na Ilha de Tavira. É uma atividade direcionada aos escalões sub-10 e sub-12. O Kids Athletics é uma proposta originária da Federação Internacional de Atletismo Associativo, que apresenta o atletismo de forma a ser experimentado e praticado numa atmosfera de jogo. O programa associado à Corrida Mar Azul tem a colaboração da Associação de Atletismo do Algarve, da Empresa Municipal Tavira Verde, Casa do Povo de Santo Estevão, Clube Náutico de Tavira, da Autoridade Marítima Nacional e da Companhia de Sapadores Bombeiros de Tavira, além das concessões de praia da Ilha de Tavira. Agendado, como referimos, para este dia 2 de agosto, o desporto vai estar em grande destaque, não fosse também já a Corrida Mar Azul ser um ponto de participação de muitos e até de muita gente que se dirige à Ilha de Tavira por ocasião desta prova.
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4: Bom dia, são 6 horas e 9 minutos. A continuação de uma boa madrugada na companhia da Gilão FM.

Bom dia, são 6:27. A continuação de uma ótima noite, de uma ótima madrugada. Obrigado pela sua companhia aí desse lado. Vamos consigo até às 7:00.

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3: Obrigado pela sua companhia e pela sua preferência. Continuação de uma ótima madrugada, de uma ótima noite na companhia da Gilão FM. Até às 7 da manhã, como habitualmente acontece, com Jorge Sampaio.

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1: Obrigado pela sua companhia e pela sua preferência. Espero que esteja a gostar da nossa escolha musical. Eu sou o Jorge Sampaio e, como sempre, vou consigo até às 7 da manhã.

0: Bom dia, são 7 horas.
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2: O tempo para quarta-feira, 29 de julho, o IPA prevê céu pouco nublado ou limpo, apresentando períodos de maior nubosidade no litoral, nubosidade que pode persistir em alguns locais da faixa costeira, em especial da costa sul do Algarve. Vento fraco, tornando-se fraco a moderado do quadrante oeste a partir da tarde, superando moderado do quadrante leste nas serras algarvias. Prevê-se ainda descida da temperatura máxima, exceto no nordeste transmontano e na Beira Alta. Para Tavira, a temperatura máxima prevista aponta para 28 graus.
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2: O verão em Tavira é animado com feiras temáticas. Até o dia 6 de setembro, Tavira acolhe diferentes feiras. Tavira, os dias do vinho, do livro, dos ofícios, de estoques e a feira da dieta mediterrânica na Baixa da cidade. Entre 17 de julho e 4 de agosto, Tavira acolhe a 30ª edição da Feira do Livro, diariamente entre as 20 horas e a meia-noite e meia, na Rua do Cais. O certame tem um espaço preparado para a apresentação de livros e sessões de autógrafos com diversos escritores de renome. De 7 a 16 de agosto, Tavira acolhe a Feira dos Ofícios, uma organização da Associação de Artes e Sabores Tavira Asta, contando com o apoio da autarquia. Um evento que constitui a oportunidade de apreciar o diversificado artesanato da região, assim como os ofícios tradicionais e o trabalho ao vivo, que faz parte do património cultural do Algarve. A Feira de Stocks decorre de 20 a 24 de agosto, entre as 19 e as 23 horas, iniciativa promovida pela Associação Baixa Tavira, com a participação de comerciantes locais. Os visitantes terão a oportunidade de adquirir produtos resultantes de stocks das mais diversas marcas a preços acessíveis. Tavira, enquanto comunidade representativa da dieta mediterrânica com património cultural e material da humanidade, promove de 3 a 6 de setembro, na Baixa da cidade, a 12ª Feira da Dieta Mediterrânica. Iniciativa conjunta do município de Tavira, com a Comissão de Coordenação e Desenvolvimento Regional do Algarve, Universidade do Algarve, Região de Turismo do Algarve, Escola de Hotelaria e Turismo de Vila Real de Santo António do Algarve e da Empresa Municipal Tavira Verde, além da Associação Inloco. São estas as propostas a nível de feiras, animar o verão em Tavira. Cuidar de quem cuida faz toda a diferença. Se dedica todos os dias a cuidar de uma pessoa, quem cuida de si. O projeto Cuida-me-te é um espaço de acolhimento e bem-estar para cuidadores formais e informais. É um projeto da Fundação Irene Rolo. Tem atividades da natureza, expressão artística, atividade física, literacia para a saúde e bem-estar emocional. As inscrições poder-se-ão efetuar contatando o gabinete de projetos da Fundação Irene Rolo, em Tavira. Apresentação solidária do livro Os Guardiões das Sombras, a lenda de Thor, da autoria de Carminho de Palma. É apresentado dia 1 de agosto, sábado, a partir das 5 da tarde, na Biblioteca Álvaro de Campos. Celebrar Tavira oferece música, tradições e animação em toda a freguesia durante este verão. A União de Freguesias de Tavira, em parceria com o município, promove nos meses de julho e agosto a iniciativa Celebrar Tavira, um programa de animação cultural que pretende oferecer música ao vivo, fado, bailes e momentos de convívio a diferentes localidades da freguesia. Com um total de 11 eventos, o programa é concebido para descentralizar a oferta cultural, aproximando-a da população e valorizando os diversos espaços públicos, bairros e comunidades que fazem parte do território da União de Freguesias de Tavira. Ao longo de 2 meses, o público pode assistir a concertos de diferentes géneros musicais, desde o fado tradicional ao rock, passando pela música popular, tributos e espetáculos instrumentais, bem como participar em bailes populares que reforçam o espírito comunitário e a celebração das tradições locais. Os espetáculos decorrem em diversos locais emblemáticos da freguesia. Todos os eventos têm entrada livre, início marcado para as 22 horas, proporcionando noites de verão dedicadas à cultura e o encontro entre gerações e à valorização dos artistas e projetos musicais. Dia 3 de agosto, pausa, piano a uma só alma, no Jardim de São Francisco. Celebrar Tavira é a proposta da União de Freguesias de Tavira para este verão 2026. Festa de Verão em Cachopo, de 7 a 9 de agosto. Sexta-feira, dia 7, baile com o grupo Sontime, espetáculo com Iris, a finalizar com o DJ Cadu. No sábado, dia 8, torneio Solteiro Casados, baile com a quarta série, espetáculo musical com Chiaro e o DJ Royal Pires. Domingo, dia 9 de agosto, a partir das 4 da tarde, missa seguida de procissão. Às 20 horas, atuação do Rancho Folclórico do Azinhal, ainda baile com Manuel João e o espetáculo musical com Fábio Lagarto e banda. De 7 a 9 de agosto, festa de verão em Cachopo. Mercadinhos de Castro Marim, Odeleite e Azinhal decorrem mensalmente. O Mercadinho na Aldeia, em Odeleite, decorre no primeiro domingo de cada mês, enquanto em Castro Marim acontece no segundo sábado do mês, ao mesmo tempo que a Feira das Velharias. No Azinhal, há mercado no último domingo do mês. A Casa do Povo do Conselho de Olhão, em Moncarapaz, acolhe no dia 29 de agosto, a partir das 9h30 da noite, o Boa Esperança em revista, nas produções Carlos Pacheco. Meia maratona de futsal de Cachopo acontece nos dias 1 e 2 de agosto numa organização da Real Amizade de Cachopo. As inscrições poder-se-ão efetuar contatando o clube. 30ª edição da FACART, Feira de Agricultura, Caça e Artesanato, em Conceição de Tavira, de 31 de julho a 2 de agosto. Sexta-feira, dia 31 de julho, há música para dançar com os Toque e Som e um concerto com Bruna. No sábado, 1 de agosto, música para dançar com tons de baile e atuação dos Carapaus de Corrida. Domingo, dia 2 de agosto, baile com o do Reflexo e o tributo aos Queen. As entradas são livres nesta FACART 2026, 30ª Feira da Agricultura, Caça e Artesanato de Conceição de Tavira. Organização Junta de Freguesia de Conceição de Tavira. Verão sem escaldão. É uma campanha promovida pela Associação Ecológica do Algarve, alertando para o perigo dos raios UV, aconselhando a usar boné e óculos de sol, a utilização do protetor solar e o evitar das horas de maior calor. A Associação Ecológica do Algarve lembra assim que um verão deve ser sem escaldão, para que cada um possa usufruir do verão em pleno. Tradicionais festas em honra de Nossa Senhora da Luz, em Luz de Tavira, de 30 de julho a 2 de agosto. É no Largo da República, em frente à Igreja Nossa Senhora da Luz. Quinta-feira, dia 30, celebração mariana, tal como na sexta-feira, dia 31 de agosto. Na sexta-feira, há ainda baile do Reflexo. No sábado, baile com Cristiano Martins. No domingo, Eucaristia, a partir das 18 horas. Seguir-se-á a procissão, acompanhada pela Banda Musical de Tavira. Ainda a atuação de Versos Tuna e baile com Acorde e Anima. São as tradicionais festas em Luz de Tavira, em honra de Nossa Senhora da Luz. É este fim de semana. Por Tavira, até 30 de dezembro, exposição permanente Judeus em Tavira, fragmentos de uma história, para visitar no núcleo islâmico do Museu Municipal. Até o dia 30 de agosto, acontece o Energiza-te na Ilha. É na Ilha de Tavira. Até 15 de setembro, Ciência Viva no Verão, na sua 30ª edição, a iniciativa do Centro de Ciência Viva de Tavira. Até o final de setembro, mostras de artesanato, que acontecem diariamente entre o Jardim da Lagoa e o Jardim das Palmeiras. Até 24 de outubro, exposição Uma Árvore, da autoria de Daniel Moreira e Rita Castro Neves, para visitar no Museu Municipal de Tavira, Palácio da Galeria. Segunda-feira, a partir das 9 da noite, no âmbito da Feira do Livro, Joana Bartolo conversa com Hélder Gomes. Há ainda o Celebrar Tavira, um concerto com pausa piano a uma só alma, no Jardim de São Francisco. Este domingo, a partir das 9 horas da manhã, a Ilha de Tavira acolhe a 35ª edição Corrida Mar Azul. A partir das 3 da tarde, sexta prova de natação do Rio Gilão. A partir das 9 da noite, na Feira do Livro, em Tavira, a autora Rita Taborda Duarte e Ana Biscaia, como ilustradora, apresentam o seu mais recente livro. Às 10 da noite, animação na Praça da República, com atuação do Rancho Folclórico de Luz de Tavira. Este sábado, às 5 da tarde, encontro com autores, na Biblioteca Álvaro de Campos. Apresentação do livro Os Guardiões das Sombras, a Lenda de Thor. É na Biblioteca Álvaro de Campos, apresentação do livro de Carminho de Palma. Às 9h30 da noite, Cinema Lua, Associação Cultural, apresenta, no âmbito da 8ª edição de Cinema ao Ar Livre, Curso para a Vida Adulta, de Greta Scarabo. É em Cachopo, no Monte da Ribeira. Às 10 da noite, animação de rua na Praça da República, acordeão com a Associação Mito Algarvio. Esta sexta-feira, na Feira do Livro, às 9 da noite, Mariana Alvim conversa com Beatriz Saraiva. Já às 10 da noite, animação de rua na Praça da República, com 281 TVR Poetas Cantados. Quinta-feira, a partir das 14h30, Letras ao Sol, oficina em Literacia Financeira por Suzy Vieira, na Biblioteca Municipal Álvaro de Campos. Já às 10 da noite, animação de rua na Praça da República, com João Melita e convidados. Esta quarta-feira, a partir das 9 da noite, na Feira do Livro, Pedro Chagas Freitas conversa com Beatriz Saraiva. Às 10 da noite, em Cabanas de Tavira, na Marginal, noite de música com Lala Band.
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4: São 7 horas e 11 minutos. Tenha uma ótima quarta-feira.

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0: Bom dia, são 8 horas.
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5: Tempo para quarta-feira, 29 de julho, o IPMA prevê céu pouco nublado ou limpo, apresentando períodos de maior nublosidade no litoral, nublosidade que pode persistir em alguns locais da faixa costeira, em especial da costa sul do Algarve. Vento fraco, tornando-se fraco a moderado do quadrante oeste a partir da tarde, superando moderado do quadrante leste nas serras algarvias. Prevê-se ainda descida da temperatura máxima, exceto no nordeste transmontano e na Beira Alta. Para Tavira, a temperatura máxima prevista aponta para 28 graus.
1: Já a seguir, as notícias.
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1: Edição de Ana Cristina.
5: Projeto Cuida-me-te é um projeto da Fundação Irene Rolo e apresenta resultados positivos em relação à intervenção desenvolvida entre abril de 2025 e junho deste ano, tendo já acompanhado 43 cuidadores formais e informais do Conselho de Tavira. Com o objetivo de promover a saúde mental, o bem-estar e a qualidade de vida de quem presta cuidados a pessoas idosas, pessoas com deficiência ou em situação de dependência, o projeto assenta numa abordagem integrada que combina acompanhamento psicológico, literacia para a saúde, contacto com a natureza, expressão artística e atividade física. Até o final do passado mês de junho foram concluídos 4 grupos de intervenção, encontrando-se 2 grupos em desenvolvimento. Ao longo deste período foram dinamizadas 26 oficinas de literacia para a saúde, 41 sessões de ecorria, terapia em grupo, 147 sessões individuais, 32 caminhadas terapêuticas, 66 horas de oficinas artísticas e 6 atividades desportivas, proporcionando aos participantes oportunidades de aprendizagem, autocuidado e fortalecimento das redes de apoio. Os resultados do projeto Cuida-me evidenciam o impacto na promoção da saúde, bem-estar psicológico dos participantes. E a avaliação realizada revela uma evolução favorável em cada um dos participantes. Projeto que conta atualmente com a colaboração de 9 instituições e entidades locais, como a Associação Âncora, a Associação Pontão, o Centro Social e Paroquial de Santa Maria, a Associação Em Contacto, a Santa Casa da Misericórdia de Tavira, o Agrupamento de Escolas Dom Manuel I, a Junta de Freguesia de Cabanas de Tavira e Fundação Irene Rolo. Foi também envolvida a empresa EFM, colaboração que evidencia a mobilização da comunidade no trabalho em rede de construção das respostas inovadoras e sustentáveis dirigidas a quem a cuida. Este projeto mantém abertas as inscrições para cuidadores, formais ou informais, que residam e exerçam atividade profissional no Conselho de Tavira. Assim, quem presta cuidados diários a pessoas idosas em situação de dependência ou pessoas com deficiência pode integrar gratuitamente um dos próximos grupos de intervenção e beneficiar de um programa estruturado de promoção de saúde mental, bem-estar, capacitação, partilha de experiências e desenvolvimento de estratégias de autocuidado. As pessoas interessadas podem obter mais informações ou efetuar a sua inscrição, contatando o Gabinete de Projetos da Fundação Irene Rolo. Lembrando que este projeto é cofinanciado pelo Algarve 2030, Portugal 2030 e pela União Europeia no âmbito das parcerias para a inovação social. Novas 7 maravilhas de Portugal. O Algarve já escolheu os 7 patrimónios que vão representar a região na meia-final nacional e Tavira está representada. A final decorreu no passado sábado, no Palácio de Estoi, no Conselho de Faro, numa emissão transmitida em direto pela TVI, que colocou em destaque alguns dos mais conhecidos patrimónios culturais, históricos e turísticos do Algarve. A escolha dos vencedores resultou da votação do público. Os 7 patrimónios apurados para a meia-final são: na categoria de castelos, o Castelo de Algesur; na categoria Grandes Obras, a Marina de Portimão; na categoria História, Ribate de Arrifana, em Algesur; na categoria Religião, a Igreja da Misericórdia de Tavira; na categoria Século XX, os Mercados de Olhão; na categoria Século XXI, o Portimão Arena; na categoria Turismo, o Palácio de Estoi, em Faro. Com esta etapa concluída, a organização do concurso dá conta que os 7 vencedores seguem para a meia-final nacional das novas 7 Maravilhas de Portugal, onde vão disputar o título ao lado dos representantes das restantes regiões do país. As eliminatórias regionais prosseguem agora até ao final de agosto. Em Mértola, o município informa que a 17ª Feira de Caça acontece de 24 a 26 de outubro. Pela primeira vez, o evento terá lugar no Parque Desportivo e de Lazer Municipal de Mértola, um novo espaço que vai proporcionar melhores condições para acolher expositores, atividades ao ar livre, demonstrações e os milhares de visitantes que todos os anos acolhem Mértola como destino de eleição para celebrar a caça, a natureza e o mundo rural. No âmbito da preparação do evento, já estão abertas as inscrições para expositores, estando disponível toda a documentação necessária para a candidatura através dos canais oficiais. Reconhecida como referência nacional na promoção da atividade cinegética sustentável, a Feira da Caça em Mértola tem contribuído para a valorização dos recursos naturais, da biodiversidade e da cultura rural e da economia local. A realização da 17ª edição reforça a afirmação de Mértola como capital nacional da caça, reunindo profissionais, investigadores, associações e visitantes de todo o país. Diz a organização que a mudança para o Parque Desportivo e de Lazer Municipal vai permitir ampliar áreas de exposição, melhorar a circulação do público e potenciar novas experiências para os visitantes, sem perder a identidade que tornou a Feira da Caça uma referência do calendário cinegético nacional. O município de Mértola dá conta de que o edital, regulamento e a restante documentação de participação está disponível para consulta. Tudo isto relativamente à edição número 17 da Feira da Caça de Mértola, de 24 a 26 de outubro.
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5: Estão abertas as inscrições até o dia 29 de julho para a 35ª Corrida Mar Azul, um marco do panorama desportivo do verão em Tavira, que acontece a 2 de agosto. Competição destinada aos escalões masculinos e femininos, corrida na areia, sendo constituída por 2 percursos. A mini-corrida, com um trajeto de 2 km, tem início às 11 horas da manhã na Terra Estreita e destina-se a infantis iniciados. A Corrida Mar Azul, numa distância de 5 km, arranca às 11h30 na Praia do Barril e inclui os restantes escalões. Também neste dia, no âmbito do programa Energiza, realiza-se o Kids Athletics na Ilha de Tavira. É uma atividade direcionada aos escalões sub-10 e sub-12. O Kids Athletics é uma proposta originária da Federação Internacional de Atletismo Associativo, que apresenta o atletismo de forma a ser experimentado e praticado numa atmosfera de jogo. O programa associado à Corrida Mar Azul tem a colaboração da Associação de Atletismo do Algarve, da Empresa Municipal Tavira Verde, Casa do Povo de Santo Estevão, Clube Náutico de Tavira, da Autoridade Marítima Nacional e da Companhia de Sapadores Bombeiros de Tavira, além das concessões de praia da Ilha de Tavira. Agendado, como referimos, para este dia 2 de agosto, o desporto vai estar em grande destaque, não fosse também já a Corrida Mar Azul ser um ponto de participação de muitos e até de muita gente que se dirige à Ilha de Tavira por ocasião desta prova.
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10: São 8 horas e 12 minutos. Tenha uma ótima quarta-feira.

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0: Bom dia, são 9 horas.
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4: 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Já a seguir, as notícias.
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4: Edição de Ana Cristina.
5: Projeto Cuida-me-te é um projeto da Fundação Irene Rolo e apresenta resultados positivos em relação à intervenção desenvolvida entre abril de 2025 e junho deste ano, tendo já acompanhado 43 cuidadores formais e informais do Conselho de Tavira. Com o objetivo de promover a saúde mental, o bem-estar e a qualidade de vida de quem presta cuidados a pessoas idosas, pessoas com deficiência ou em situação de dependência, o projeto assenta numa abordagem integrada que combina acompanhamento psicológico, literacia para a saúde, contacto com a natureza, expressão artística e atividade física. Até o final do passado mês de junho foram concluídos 4 grupos de intervenção, encontrando-se 2 grupos em desenvolvimento. Ao longo deste período foram dinamizadas 26 oficinas de literacia para a saúde, 41 sessões de ecorria, terapia em grupo, 147 sessões individuais, 32 caminhadas terapêuticas, 66 horas de oficinas artísticas e 6 atividades desportivas, proporcionando aos participantes oportunidades de aprendizagem, autocuidado e fortalecimento das redes de apoio. Os resultados do projeto Cuida-me evidenciam o impacto na promoção da saúde, bem-estar psicológico dos participantes. E a avaliação realizada revela uma evolução favorável em cada um dos participantes. Projeto que conta atualmente com a colaboração de 9 instituições e entidades locais, como a Associação Âncora, a Associação Pontão, o Centro Social e Paroquial de Santa Maria, a Associação Em Contacto, a Santa Casa da Misericórdia de Tavira, o Agrupamento de Escolas do Manuel I, a Junta de Freguesia de Cabanas de Tavira e Fundação Irene Rolo. Foi também envolvida a empresa EFM, colaboração que evidencia a mobilização da comunidade no trabalho em rede de construção das respostas inovadoras e sustentáveis dirigidas a quem a cuida. Este projeto mantém abertas as inscrições para cuidadores, formais ou informais, que residam e exerçam atividade profissional no Conselho de Tavira. Assim, quem presta cuidados diários a pessoas idosas em situação de dependência ou pessoas com deficiência pode integrar gratuitamente um dos próximos grupos de intervenção e beneficiar de um programa estruturado de promoção de saúde mental, bem-estar, capacitação, partilha de experiências e desenvolvimento de estratégias de autocuidado. As pessoas interessadas podem obter mais informações ou efetuar a sua inscrição, contatando o Gabinete de Projetos da Fundação Irene Rolo. Lembrando que este projeto é cofinanciado pelo Algarve 2030, Portugal 2030 e pela União Europeia no âmbito das parcerias para a inovação social. Novas 7 maravilhas de Portugal. O Algarve já escolheu os 7 patrimónios que vão representar a região na meia-final nacional e Tavira está representada. A final decorreu no passado sábado no Palácio de Estoi, no Conselho de Faro, numa emissão transmitida em direto pela TVI, que colocou em destaque alguns dos mais conhecidos patrimónios culturais, históricos e turísticos do Algarve. A escolha dos vencedores resultou da votação do público. Os 7 patrimónios apurados para a meia-final são, na categoria de castelos, o Castelo de Algesur, na categoria Grandes Obras, a Marina de Portimão, na categoria História, Ribate de Arrifana, em Algesur. Na categoria Religião, a Igreja da Misericórdia de Tavira. Na categoria Século XX, os Mercados de Olhão. Na categoria Século XXI, o Portimão Arena. Na categoria Turismo, o Palácio de Estoi, em Faro. Com esta etapa concluída, a organização do concurso dá conta que os 7 vencedores seguem para a meia-final nacional das novas 7 Maravilhas de Portugal, onde vão disputar o título ao lado dos representantes das restantes regiões do país. As eliminatórias regionais prosseguem agora até ao final de agosto. Em Mértola, o município informa que a 17ª Feira de Caça acontece de 24 a 26 de outubro. Pela primeira vez, o evento terá lugar no Parque Desportivo e de Lazer Municipal de Mértola, um novo espaço que vai proporcionar melhores condições para acolher expositores, atividades ao ar livre, demonstrações e os milhares de visitantes que todos os anos acolhem Mértola como destino de eleição para celebrar a caça, a natureza e o mundo rural. No âmbito da preparação do evento, já estão abertas as inscrições para expositores, estando disponível toda a documentação necessária para a candidatura através dos canais oficiais. Reconhecida como referência nacional na promoção da atividade cinegética sustentável, a Feira da Caça em Mértola tem contribuído para a valorização dos recursos naturais, da biodiversidade e da cultura rural e da economia local. A realização da 17ª edição reforça a afirmação de Mértola como capital nacional da caça, reunindo profissionais, investigadores, associações e visitantes de todo o país. Diz a organização que a mudança para o Parque Desportivo e de Lazer Municipal vai permitir ampliar áreas de exposição, melhorar a circulação do público e potenciar novas experiências para os visitantes, sem perder a identidade que tornou a Feira da Caça uma referência do calendário cinegético nacional. O município de Mértola dá conta de que o edital, regulamento e a restante documentação de participação está disponível para consulta. Tudo isto relativamente à edição número 17 da Feira da Caça de Mértola, de 24 a 26 de outubro.
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5: Estão abertas as inscrições até o dia 29 de julho para a 35ª Corrida Mar Azul, um marco do panorama desportivo do verão em Tavira, que acontece a 2 de agosto. Competição destinada aos escalões masculinos e femininos, corrida na areia, sendo constituída por dois percursos. A mini-corrida, com um trajeto de 2 km, tem início às 11 horas da manhã na Terra Estreita e destina-se a infantis iniciados. A Corrida Mar Azul, numa distância de 5 km, arranca às 11h30 na Praia do Barril e inclui os restantes escalões. Também neste dia, no âmbito do programa Energiza, realiza-se o Kids Athletics na Ilha de Tavira. É uma atividade direcionada aos escalões sub-10 e sub-12. O Kids Athletics é uma proposta originária da Federação Internacional de Atletismo Associativo, que apresenta o atletismo de forma a ser experimentado e praticado numa atmosfera de jogo. O programa associado à Corrida Mar Azul tem a colaboração da Associação de Atletismo do Algarve, da Empresa Municipal Tavira Verde, Casa do Povo de Santo Estevão, Clube Náutico de Tavira, da Autoridade Marítima Nacional e da Companhia de Sapadores Bombeiros de Tavira, além das concessões de praia da Ilha de Tavira. Agendado, como referimos, para este dia 2 de agosto, o desporto vai estar em grande destaque, não fosse também já a Corrida Mar Azul ser um ponto de participação de muitos e até de muita gente que se dirige à Ilha de Tavira por ocasião desta prova.
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9: São 9 horas e 10 minutos. Tenha uma ótima quarta-feira.

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1: Aula que faltava é o apontamento semanal do professor Luís Horta. Para hoje, a proposta. Vivemos numa época em que uma fotografia pode valer mais do que um currículo, em que um vídeo de 15 segundos pode criar a ilusão de sucesso e em que uma nova expressão nascida nas redes sociais diz mais sobre a nossa sociedade do que imaginamos. Hoje, na aula que faltava, o professor e empresário há 30 anos e fundador da Webfares, empresa de estratégia digital e com atuação nacional e internacional, professor Luís Horta, fala-nos de um fenómeno chamado Farmar Aura. Venha daí, professor.
2: Olá, Ana, e olá para si que mais uma vez me está a ouvir aqui na Rádio Gilão. De facto, há uma expressão nova que anda por todo lado nas redes sociais. Farmar Aura. Se tem mais de 40 anos, provavelmente nunca a ouviu. Se tem filhos adolescentes, talvez já a tenha ouvido sem perceber muito bem o que é que significa. Mas, traduzindo de forma simples, farmar aura é conseguir transmitir uma imagem de respeito, admiração ou estatuto. É parecer alguém extraordinário. À primeira vista, parece apenas mais uma gíria da internet. Mas as palavras nunca aparecem por acaso. As palavras revelam aquilo que uma geração valoriza. E esta expressão diz-nos muito sobre o tempo em que vivemos. Durante séculos, as pessoas procuravam construir uma boa reputação, uma reputação que era consequência daquilo que faziam. Primeiro vinha a competência, depois vinha o conhecimento. Hoje, muitas vezes, acontece exatamente o contrário. Primeiro constrói-se a imagem, depois logo se vê. Vivemos numa época em que um vídeo de 15 segundos pode convencer milhões de pessoas de que alguém é brilhante. Mas esses 15 segundos escondem tudo aquilo que realmente faz diferença. Anos de estudo, milhares de horas de prática, erros, fracassos, disciplina, persistência. Vivemos na era da perceção e há uma armadilha perigosa. O nosso cérebro não gosta de analisar tudo cuidadosamente, procura atalhos. Na psicologia, existe um fenómeno chamado efeito halo. Quando vemos alguém bem vestido, confiante, com milhares de seguidores ou com vídeos muito bem produzidos, tendemos automaticamente a atribuir-lhes outras qualidades, inteligência, competência, credibilidade, mesmo sem qualquer prova. É um atalho mental. E as redes sociais aprenderam a explorar esse atalho, como nunca aconteceu antes na história. Hoje não compete apenas quem sabe mais. Compete quem consegue parecer melhor. E isto começa a afetar praticamente todas as profissões. Professores, médicos, advogados, empresários, consultores, influenciadores. Até um restaurante pode parecer excelente apenas porque sabe fotografar bem os pratos. Isto significa que devemos desprezar a comunicação? Não, pelo contrário. Quem me acompanha sabe que trabalho há mais de 20 anos em marketing digital e criação de websites. Vivo precisamente de ajudar empresas a comunicarem melhor. E digo, o problema nunca foi comunicar. O problema é substituir competência por aparência. Porque comunicar bem é uma obrigação. Mas comunicar bem sem ter conteúdo para sustentar a imagem é apenas publicidade de curto prazo. A imagem compra tempo, a competência conquista confiança. E há uma diferença enorme entre as duas. Aliás, pense nisto. Quantas pessoas conhece que parecem extremamente bem-sucedidas nas redes sociais, mas que na vida real vivem completamente endividadas? Quantos especialistas existem apenas porque aprenderam a falar com confiança e quantos verdadeiros especialistas continuam praticamente desconhecidos porque nunca aprenderam a mostrar aquilo que sabem? Os dois extremos são perigosos. A competência sem comunicação permanece invisível. A comunicação sem competência acaba inevitavelmente por cair. Porque a verdade tem uma característica extraordinária. Pode demorar, mas normalmente acaba por aparecer. É por isso que continuo a acreditar numa ideia muito simples. Construa primeiro a pessoa, depois construa a marca. Estude, aprenda, falhe, melhore, e só depois mostra ao mundo aquilo que fez. Porque a internet pode transformar qualquer pessoa numa celebridade durante alguns dias. Mas só o conhecimento transforma alguém numa referência durante muitos anos. E talvez seja essa a verdadeira lição. Não há problema nenhum em querer ser visto. Todos nós queremos reconhecimento. O problema começa quando gastamos mais energia a parecer do que a ser. Porque, no fim, a aparência impressiona, mas é sempre a competência que permanece. Até para a semana.
1: Bem, há modas que desaparecem, há expressões que passam, mas há lições que ficam, e talvez a de hoje seja uma delas. A imagem pode conquistar atenção, mas é o caráter e a competência que conquistam o respeito. Até para a semana, na aula que faltava, do professor Luís Horta.
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6: São 9 horas e 45 minutos. 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

0: Bom dia, são 10 horas.
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2: O verão em Tavira é animado com feiras temáticas. Até o dia 6 de setembro, Tavira acolhe diferentes feiras. Tavira, os dias do vinho, do livro, dos ofícios, de estoques e a feira da dieta mediterrânica, na Baixa da cidade. Entre 17 de julho e 4 de agosto, Tavira acolhe a 30ª edição da Feira do Livro, diariamente entre as 20 horas e a meia-noite e meia, na Rua do Caixe. O certame tem um espaço preparado para a apresentação de livros e sessões de autógrafos com diversos escritores de renome. De 7 a 16 de agosto, Tavira acolhe a Feira dos Ofícios, uma organização da Associação de Artes e Sabores Tavira Asta, contando com o apoio da autarquia. Um evento que constitui a oportunidade de apreciar o diversificado artesanato da região, assim como os ofícios tradicionais e o trabalho ao vivo, que faz parte do património cultural do Algarve. A Feira de Stocks decorre de 20 a 24 de agosto, entre as 19 e as 23 horas, iniciativa promovida pela Associação Baixa Tavira, com a participação de comerciantes locais. Os visitantes terão a oportunidade de adquirir produtos resultantes de stocks das mais diversas marcas, a preços acessíveis. Tavira, enquanto comunidade representativa da dieta mediterrânica com património cultural e material da humanidade, promove de 3 a 6 de setembro, na Baixa da cidade, a 12ª Feira da Dieta Mediterrânica. Iniciativa conjunta do município de Tavira, com a Comissão de Coordenação e Desenvolvimento Regional do Algarve, Universidade do Algarve, Região de Turismo do Algarve, Escola de Hotelaria e Turismo de Vila Real de Santo António do Algarve e da empresa municipal Tavira Verde, além da Associação In Loco. São estas as propostas a nível de feiras, animar o verão em Tavira. Cuidar de quem cuida faz toda a diferença. Se dedica todos os dias a cuidar de uma pessoa, quem cuida de si. O projeto Cuida-me-te é um espaço de acolhimento e bem-estar para cuidadores formais e informais. É um projeto da Fundação Irene Rolo, tem atividades da natureza, expressão artística, atividade física, literacia para a saúde e bem-estar emocional. As inscrições poder-se-ão efetuar contatando o gabinete de projetos da Fundação Irene Rolo, em Tavira. Apresentação solidária do livro Os Guardiões das Sombras, a lenda de Thor, da autoria de Carminho de Palma. É apresentado dia 1 de agosto, sábado, a partir das 5 da tarde, na Biblioteca Álvaro de Campos. Celebrar Tavira oferece música, tradições e animação em toda a freguesia durante este verão. A União de Freguesias de Tavira, em parceria com o município, promove nos meses de julho e agosto a iniciativa Celebrar Tavira, um programa de animação cultural que pretende oferecer música ao vivo, fado, bailes e momentos de convívio a diferentes localidades da freguesia. Com um total de 11 eventos, o programa é concebido para descentralizar a oferta cultural, aproximando-a da população e valorizando os diversos espaços públicos, bairros e comunidades que fazem parte do território da União de Freguesias de Tavira. Ao longo de 2 meses, o público pode assistir a concertos de diferentes géneros musicais, desde o fado tradicional ao rock, passando pela música popular, tributos e espetáculos instrumentais, bem como participar em bailes populares que reforçam o espírito comunitário e a celebração das tradições locais. Os espetáculos decorrem em diversos locais emblemáticos da freguesia. Todos os eventos têm entrada livre, início marcado para as 22 horas, proporcionando noites de verão dedicadas à cultura e o encontro entre gerações e à valorização dos artistas e projetos musicais. Dia 3 de agosto, pausa, piano a uma só alma, no Jardim de São Francisco. Celebrar Tavira é a proposta da União de Freguesias de Tavira para este verão 2026. Festa de verão em Cachopo, de 7 a 9 de agosto. Sexta-feira, dia 7, baile com o grupo Sontime, espetáculo com Iris, a finalizar com o DJ Cadu. No sábado, dia 8, torneio Solteiro Casados, baile com a quarta série, espetáculo musical com Chiaro e o DJ Royal Pires. Domingo, dia 9 de agosto, a partir das 4 da tarde, missa seguida de procissão. Às 20 horas, atuação do Rancho Folclórico do Azinhal, ainda baile com Manuel João e o espetáculo musical com Fábio Lagarto e banda. De 7 a 9 de agosto, festa de verão em Cachopo. Mercadinhos de Caixa Marim, Odeleite e Azinhal decorrem mensalmente. O Mercadinho na Aldeia, em Odeleite, decorre no primeiro domingo de cada mês, enquanto em Caixa Marim acontece no segundo sábado do mês, ao mesmo tempo que a Feira das Velharias. No Azinhal, há mercado no último domingo do mês. A Casa do Povo do Conselho de Olhão, em Moncarapaz, acolhe no dia 29 de agosto, a partir das 9:30 da noite, o Boa Esperança em revista, nas produções Carlos Pacheco. Meia maratona de futsal de Cachopo acontece nos dias 1 e 2 de agosto numa organização da Real Amizade de Cachopo. As inscrições poder-se-ão efetuar contatando o clube. 30ª edição da FACART, Feira de Agricultura, Caça e Artesanato, em Conceição de Tavira, de 31 de julho a 2 de agosto. Sexta-feira, dia 31 de julho, há música para dançar com o Toque e Som e um concerto com Bruna. No sábado, dia 1 de agosto, música para dançar com tons de baile e atuação dos Carapaus de Corrida. Domingo, dia 2 de agosto, baile com o Duo Reflexo e o tributo aos Queen. As entradas são livres nesta FACART 2026, 30ª Feira da Agricultura, Caça e Artesanato de Conceição de Tavira. Organização Junta de Freguesia de Conceição de Tavira. Verão sem escaldão. É uma campanha promovida pela Associação Ecológica do Algarve, alertando para o perigo dos raios UV, aconselhando a usar boné e óculos de sol, a utilização do protetor solar e o evitar das horas de maior calor. A Associação Ecológica do Algarve lembra assim que um verão deve ser sem escaldão, para que cada um possa usufruir do verão em pleno. Tradicionais festas em honra de Nossa Senhora da Luz, em Luz de Tavira, de 30 de julho a 2 de agosto. É no Largo da República, em frente à Igreja Nossa Senhora da Luz. Quinta-feira, dia 30, a celebração mariana, tal como na sexta-feira, dia 31 de agosto. Na sexta-feira, há ainda baile com o Duo Reflexo. No sábado, baile com Cristiano Martins. No domingo, Eucaristia, a partir das 18 horas. Seguir-se-á a procissão, acompanhada pela Banda Musical de Tavira. Ainda a atuação de Versos Tuna e baile com Acorde Anima. São as tradicionais festas em Luz de Tavira, em honra de Nossa Senhora da Luz. É este fim de semana. Por Tavira, até 30 de dezembro, exposição permanente Judeus em Tavira, fragmentos de uma história, para visitar no núcleo islâmico do Museu Municipal. Até o dia 30 de agosto, acontece o Energiza-te na Ilha. É na Ilha de Tavira. Até 15 de setembro, Ciência Viva no Verão, na sua 30ª edição, a iniciativa do Centro de Ciência Viva de Tavira. Até o final de setembro, mostras de artesanato, que acontecem diariamente entre o Jardim da Lagoa e o Jardim das Palmeiras. Até 24 de outubro, exposição Uma Árvore, da autoria de Daniel Moreira e Rita Castro Neves, para visitar no Museu Municipal de Tavira, Palácio da Galeria. Segunda-feira, a partir das 9 da noite, no âmbito da Feira do Livro, Joana Bartolo conversa com Hélder Gomes. Há ainda o Celebrar Tavira, um concerto com pausa piano a uma só alma, no Jardim de São Francisco. Este domingo, a partir das 9 horas da manhã, a Ilha de Tavira acolhe a 35ª edição Corrida Mar Azul. A partir das 3 da tarde, sexta prova de natação do Rio Gilão. A partir das 9 da noite, na Feira do Livro, em Tavira, a autora Rita Taborda Duarte e Ana Biscaia, como ilustradora, apresentam o seu mais recente livro. Às 10 da noite, animação na Praça da República, com atuação do Rancho Folclórico de Luz de Tavira. Este sábado, às 5 da tarde, encontro com autores, na Biblioteca Álvaro de Campos. Apresentação do livro Os Guardiões das Sombras, a Lenda de Thor. É na Biblioteca Álvaro de Campos, apresentação do livro de Carminho de Palma. Às 9:30 da noite, Cinema Lua, Associação Cultural, apresenta, no âmbito da 8ª edição de Cinema ao Ar Livre, Curso para a Vida Adulta, de Greta Scarabo. É em Cachopo, no Monte da Ribeira. Às 10 da noite, animação de rua na Praça da República, acordeão com a Associação Mito Algarvio. Esta sexta-feira, na Feira do Livro, às 9 da noite, Mariana Alvim conversa com Beatriz Saraiva. Já às 10 da noite, animação de rua na Praça da República, com 281 TVR Poetas Cantados. Quinta-feira, a partir das 2:30 da tarde, Letras ao Sol. Oficina em Literacia Financeira por Suzy Vieira, na Biblioteca Municipal Álvaro de Campos. Já às 10 da noite, animação de rua na Praça da República, com João Melita e convidados. Esta quarta-feira, a partir das 9 da noite, na Feira do Livro, Pedro Chagas Freitas conversa com Beatriz Saraiva. Às 10 da noite, em Cabanas Tavira, na Marginal, noite de música com Lala Band.
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2: Olá a todos, bom dia, boa quarta-feira, vou contar convosco desse lado já no meiozinho da semana. Eu sou Ana Cristina e vou ficar convosco até ao meio-dia no nosso Haja Manhã.

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1: Palavras bem arrumadas, o apontamento semanal de Vitorino Sousa, escritor que está connosco. Bem-vindo, Vitorino.
2: Ora, cá estamos outra vez.
1: Cá estamos, para partilhar importantes...
2: Ora bem, e hoje trazemos
1: curiosidades,
2: aqui...
1: dicas e curiosidades.
2: Exatamente. É. E hoje trazemos aqui mais 7 portugueses famosos.
1: Olha que bem. Tá. Um 7, mais logo CR7, também já dos famosos.
2: Vamos começar com uma pessoa ligada ao futebol.
1: Olha.
2: Não é? Que também teve... Não há muito tempo teve aí uns problemas e tal, passagem do Benfica para o Real Madrid, etc, etc, etc. Okay. Não vale a pena dizer quem é, não é?
1: Vai ter que dizer.
2: Vou ter que dizer. Portanto, estamos a falar do Sr. José Mourinho, não é? O Sr. José Mourinho nasceu em Setúbal. Ele é um setubalense, de janeiro de 1963. Ele foi jogador de futebol, se calhar as pessoas não sabem. Ele foi um jogador de futebol, mas como jogador de futebol não deu assim grande coisa. Sempre em clubes portugueses, evidentemente, né? Depois quando resolveu seguir a carreira de treinador, o seu grande salto para a ribalta foi no Chelsea, um clube inglês, em 2004, já lá vão uns anos, e o senhor não fez, quer dizer, ele não teve como as medidas, não é? Ele chegou lá, ganhou aquilo e tal, e disse, eu sou o special one. Sim. Ou seja, eu sou o especial, eu sou o fora de série.
1: E foi, durante o X tempo.
2: Foi, está bem, ok. Quer dizer,
1: Mas não é só isso.
2: Nós não estamos habituados, ou seja, nós não entendemos, não vemos com bons olhos quando uma pessoa se autoelogia, não é? Eu também não gosto muito, sinceramente. Embora, se de facto há razão para haver esse orgulho, também não vejo porque é que não se há de dizer, não é? Mas às vezes também é um bocado da forma como se diz.
1: Sim, mas nós portugueses também somos um bocadinho da dor de cotovelo. O que se eleva aos outros de grandiosidade do que consegue, nós somos invejosos e sempre temos a dizer mal e a desfavorecer.
2: Pronto, mas isso a gente já sabe que é assim.
1: É o que é.
2: Portanto, o senhor, o Special One, é, portanto, o nosso amigo José Mourinho é um dos treinadores mais vitoriosos de sempre, isso é reconhecido, não é? Com títulos conquistados nos principais campeonatos europeus, em Portugal, Inglaterra, Itália e Espanha. E agora lá foi ele outra vez. Não é? Em 2025, portanto, estamos a falar do seu regresso ao Sport Lisboa e Benfica, e que foi assim um bocadinho obscuro e muita especulação, e sim, sai, não sai, sai agora, sai depois.
1: No modo de saída, porque também de entrada é do género, ele parece que estava assim um bocadinho encostado, não se lembravam dele, vou para onde? Olha, vou dar aqui uns toquezinhos e ajudar aqui um bocadinho o Benfica.
2: Pois, mas as coisas também, enfim, eu não acompanho a vida desportiva, não é? Mas parece que lá no Benfica as coisas também não estão grande coisa.
1: Não.
2: Ok. Portanto, seja como for, não é? Vamos ver agora o que é que ele faz no Real Madrid. Se continua a ser uma figura famosa, mas polémica, não há dúvida nenhuma, porque ele muitas vezes faz o papel do antipático, do trombudo, passo a expressão.
1: Tem um estilo muito próprio, não é?
2: Não é propriamente uma pessoa com faces aberto, simpático, afável, tem um ar misterioso, não é? E não sei se é teatro, se é mesmo assim dele, não faço ideia. Não interessa, não conheço o senhor de lado nenhum. Pronto, mas ele continua a ser considerado um dos melhores treinadores da história do futebol. Isso não há dúvida. Não é? Portanto, o senhor José Mourinho, ok? Agora, mudamos de tema, de área, e vamos para uma senhora alentejana, que é a Flor Bela Espanca.
1: Oi, sério?
2: A Flor Bela Espanca morreu em 1930, nasceu já no século passado, em 1894, e foi uma, evidentemente, uma das mais marcantes poetisas portuguesas do início do século XX, período romântico, como é evidente. A sua poesia distingue-se pela forte carga emocional, sensualidade e a expressão intensa do amor e da dor. Ok? numa mulher, naquela altura, publicou várias obras, como o Livro das Mágoas, em 1919, o Livro de Soror Saudade, em 1923, e a Charneca em Flor, em 1931. Portanto, num período bastante conturbado da nossa vida. Viveu uma vida pessoal bastante turbulenta, marcada por tragédias familiares, desilusões amorosas e problemas de saúde. Foi uma das primeiras mulheres em Portugal a frequentar o curso de Direito da Universidade de Lisboa. O que é
1: notável, por si só, naquela
2: altura.
1: Claro.
2: Morreu tragicamente aos 36 anos, morreu muito cedo, não é? Deixando uma obra que se tornou símbolo do drama, da paixão e da sensibilidade femininas. Ok? Toda a gente conhece o Eu Quero Amar, Amar Perdidamente. Aliás, isso está musicado, não é?
1: Sim, sim.
2: Recuando uma data, assim, uns anos valentes, uns séculos, vamos falar do Fernão de Magalhães. O Fernão de Magalhães é um navegador, nasceu em 1480, ele é português, e morreu em 1521, e é famoso porquê? Porque foi o primeiro homem, o primeiro navegador, embora ao serviço dos reis espanhóis, ele não foi ao serviço dos reis portugueses, que fez a primeira viagem de circunnavegação. Ou seja, ele provou, sem dúvida nenhuma, embora já se soubesse, não é? Mas não se conhecia o caminho, não é? Ele fez a primeira viagem de circunnavegação à volta do globo, portanto ele foi daqui em direção à África do Sul, à América, não é? Desceu a América por ali abaixo, encontrou uma passagem que hoje é o chamado Estreito de Magalhães, para o Oceano Índico, depois subiu para umas ilhas onde ele morreu, digamos, numa escaramuça lá com os indígenas, e portanto quem acabou realmente de concluir a viagem foi um senhor galego, um espanhol, mas que, pronto, ok, acabou por ser atribuído ao Fernão de Magalhães, porque ele era o comandante da frota, 5 navios, e tal, não chegaram todos os navios à Espanha, mas...
1: A grande parte, sim.
2: Sim, grande parte, sim. E, portanto, ele morreu em 1521, num combate nas Filipinas. As Filipinas, que é um arquipélago que se chama Filipinas, em honra precisamente do Filipe, o célebre Filipe II, que foi o primeiro de Portugal, né? E portanto não completou a viagem. Como eu disse, quem concluiu foi um senhor chamado Juan Sebastián Elcano, e pronto, e a partir daí ficou, se nós já tínhamos descoberto, através do Cabo da Boa Esperança, o caminho para a Índia, pelo lado do Índico, nós descobrimos, digamos, o caminho para o outro lado, não é? E foi porque para os espanhóis que estavam do lado lá, não é? Merecia a pena, não é? Quer dizer, saíam do Peru, por exemplo, não é? Que já estavam ali no Pacífico, era só atravessar o gigantesco Oceano Pacífico, e do outro lado estavam as Filipinas, não é? Nós, para chegarmos às Filipinas, tínhamos que dar, se quiséssemos ir pelo Oriente, teríamos que dar uma volta muito complicada. Portanto, antes de ouvirmos uma musiquinha, vamos falar de um outro senhor também muito importante, que é um senhor chamado Gago Coutinho, do século, também da transição do século XIX ao século XX. Ele nasceu em 1869 e morreu em 1959, com 90 anos, não é brincadeira. E, portanto, ele foi oficial da Marinha Portuguesa, geógrafo, cartógrafo e pioneiro da aviação. Tornou-se célebre pela primeira travessia aérea do Atlântico Sul, realizada em 1922, com Sacadura Cabral. As pessoas que conhecem Lisboa e a zona de Belém, muito perto da Torre de Belém, está lá uma réplica do avião onde eles fizeram essa viagem. É o Lusitânia, como se chama o avião, que ligou Lisboa ao Rio de Janeiro e foi um marco mundial na navegação aérea. Gago Coutinho desenvolveu instrumentos inovadores, como o sextante com horizonte artificial, que permitia a navegação aérea. Ou seja, se nós no período dos descobrimentos já tínhamos inventado uma série de aparelhos que ajudavam a navegação de dia e de noite no hemisfério norte, no hemisfério sul, mais tarde o Gago Coutinho adaptou esse mesmo sextante para a navegação aérea. Portanto, é lembrado como um dos maiores heróis da aviação portuguesa e uma figura de referência na ciência e exploração do século XX. E, portanto...
1: E dá nome ao Aeroporto de Faro, agora.
2: Exatamente.
1: Portanto,
2: exatamente, faz todo o sentido, não é?
1: Exato.
2: Portanto, vamos então fazer aqui uma breve pausa para ouvirmos a Sara Correia numa coisa que se chama, uma cançãozinha que se chama Canto.

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5: Continuando, ainda faltam dois ou três. E falta um que, por acaso, até tem um nome, até dá um nome a um clube de futebol, embora que é um senhor chamado Gil Vicente, que é considerado o pai do teatro português. Não é? Embora não saiba muito bem quem é a mãe, mas eu acho que se podia dizer que era o criador do teatro português. Claro. Porque sendo o pai, o teatro fica filho de mãe incógnita.
6: Ah, sem dúvida, sem dúvida.
5: O que é desagradável. Então, o nosso amigo Gil Vicente é do século XV, morreu já no século XVI, embora não haja aponta-se 1536, mas não há certeza absoluta, mas isso também não interessa. E é um dramaturgo, poeta e encenador que escreveu peças tanto em português como em castelhano e estreou-se em 1502 com o Monólogo do Vaqueiro, apresentado na corte do rei Dom Manuel I. O Venturoso estava lá no pico dos descobrimentos. É muito engraçado que nós hoje vemos muito a esfera armilar, aliás, está na bandeira portuguesa, não é? E a esfera armilar foi acrescentada à bandeira portuguesa exatamente por Dom Manuel I. E era o símbolo dele, digamos assim, porque representava o mundo inteiro, não é? E nessa altura, de facto, nós dividíamos o domínio do mundo com os espanhóis. Isso também não há dúvida nenhuma, não é? No caso do Gil Vicente, a obra combina crítica social, humor e moralidade, ainda hoje se representa o Gil Vicente, e portanto, porquê? Porque os textos, não é, dele retratam com ironia os vícios da sociedade portuguesa, desde a nobreza ao clero, não é? Portanto, aquilo era... A sua influência permanece viva, sendo um dos maiores nomes do teatro e da sátira da língua portuguesa. Não é? Vamos agora saltar para a música.
6: Sim.
5: Não é? Para um grandíssimo nome da música, não propriamente popular, não propriamente ligeira, mas da música clássica, que é uma senhora que dá pelo nome de Maria João Pires.
6: Oi,
5: bem. A enorme pianista clássica João Pires, nascida em julho de 44, portanto já está com 82 anos, não é brincadeira. Aliás, vai fazer anos agora por agora. É uma das mais famosas pianistas portuguesas. Estreou-se, reparem nisto, estreou-se em público aos 5 anos. E deu o seu primeiro concerto com orquestra aos 7.
6: Ui, sério?
5: Tornou-se internacionalmente conhecida pelas interpretações do austríaco Mozart, dos alemães Schubert e Beethoven e do polaco Chopin. Embora as pessoas julguem que Chopin é francês, mas não é.
6: Ah,
5: o nome é francês, Chopin, sim, mas porque o pai dele tinha ascendência francesa, mas ele de facto nasceu em Varsóvia, ele nasceu, é polaco. Mas sempre teve uma grande... Ele depois foi para a França. Aliás, estes grandes nomes não ficavam lá na terra deles, não é? Bom, em 1970, a Maria João Pires venceu o prestigiado concurso internacional Beethoven, em Bruxelas, e recebeu vários prémios internacionais, e o mais importante foi que ela fundou projetos pedagógicos aqui em Portugal, principalmente, e suponho que foi o único, chamado o Centro Belgais, que era uma terrinha lá no interior de Portugal, onde vinham, era uma escola, onde podiam fazer, onde davam aulas, vinham grandes nomes e tal. Portanto, qual era o objetivo? Era visar o desenvolvimento artístico e a educação musical, onde as pessoas faziam cursos, etc. Portanto, é admirada pela sensibilidade, profundidade interpretativa e rigor técnico, sendo uma referência mundial do piano clássico. Eu não sei se ela ainda está a funcionar, mas viva está. Pelo menos não há notícias.

0: Pois.
1: Olha que bem. Não tínhamos falado.
0: Eu não quis estar...
1: Não quis assumir.
0: Portanto, o senhor Cristiano Ronaldo é uma máquina, sem dúvida nenhuma. É um funchalense, é um madeirense, não é? É o mais famoso jogador de futebol português e vai continuar a ser. Isso não há dúvida nenhuma. Não é? O homem realmente, para bater recorde, está ali. É o capitão da Seleção Nacional e atualmente joga no, enfim, este texto joga no Al Nassr, na Arábia Saudita. Conquistou 5 prémios Bola de Ouro e por já ter marcado mais de 950 golos, já vai nos 980, salvo erro, golos oficiais por clubes e na Seleção Nacional, é um dos maiores goleadores da história de futebol. Jogou em equipas históricas como o Sporting, aliás foi lá que ele começou, o Manchester United de Inglaterra, o Real Madrid, a Juventus, etc. Com a Seleção Nacional, conquistou o Campeonato da Europa em 1916, o primeiro grande troféu da Seleção Portuguesa. Portanto, o senhor parece que está ali para dar e vender. Vamos ver como é que vai ser a sua... A sua saída, não é? Porque não dura para sempre, não é?
1: Claro, exatamente, como todos, não é? Como
0: ora bem.
1: Ele vai esticando sempre um bocadinho.
0: Agora,
1: mais a corda.
0: Pelo que eu tenho ouvido, ele não vai ficar no futebol, ou seja, não vai para treinador, nem
1: ele tem iniciado projetos.
0: Sim, claro,
1: ele é um homem,
0: vai ser um homem de negócios, não é? Vai ficar, digamos, a gerir os seus negócios e a curtir à sombra da bananeira.
1: Pás, enfim.
0: Como se costuma enfim. Dizer.
1: Bom, já fez uma grande produção, no caso em não, relação aos
0: isso,
1: filhos
0: isso,
1: ora bem, quem
0: isso,
1: sabe ali o Cristianinho
0: isso não há dúvida nenhuma.
1: O Cristianinho pode-se cair nas pisadas, nunca se sabe.
0: Vamos ver, é dar-lhe mais uns aninhos a ver o que acontece.
1: É verdade, mas como se diz, não há cópias iguais, não há clones, mesmo sendo clones.
0: Não, pois costuma-se dizer que filho de peixe sabe nadar, é verdade.
1: Sim,
0: objetivamente os filhos de peixe sabem nadar, mas
1: Igualar. E fica complicado para uma criança, não é? Com um patamar elevadíssimo, igualar. Eu acho.
0: Nós temos, por exemplo, o exemplo do Francisco Conceição, que é filho do Conceição, do treinador do Porto, ou o ex-treinador do Porto. E o pai foi um grande jogador, não há dúvida, é um grande treinador, e o filho, pelos vistos.
1: Mas ainda é muito jovem, quer dizer,
0: pois ainda não sabe até onde é que ele vai subir.
1: Exato.
0: Não é?
1: Portanto,
0: e no caso do Cristianinho ainda, exatamente a mesma coisa,
1: não é?
0: Portanto, mais novo.
1: Olha, desejamos firmemente qualquer um deles, dos nossos portugueses, possam firmar-se ser bons,
0: claro, não, isso lá, o que nós não temos tido assim muito tino é na escolha dos selecionadores.
1: Pois.
0: Porque toda a gente diz que nós temos os melhores jogadores do mundo e, portanto...
1: E temos selecionadores tão bons pelo mundo inteiro, conquistarem prémios.
0: Sim, agora vai o quem está na calha é o nosso amigo Jorge Jesus, não é? Vamos ver o que é que acontece. Ele tem revolucionado, onde chega realmente puxa aquilo para cima. Vamos ver se desta vez a seleção tira partido realmente dos jogadores extraordinários. Temos muito bons individuais, mas o problema é fazer daqueles todos uma equipa. É? Isso é que tem sido realmente um bocado complicado. Mas vamos ver.
1: Aguardemos ver. O melhor. Quero muito agradecer tão ilustres personalidades.
0: Ai, tenho lá mais um monte deles.
1: Que venham, que estamos de os ter aqui e lembrar, com certeza.
0: Ok.
1: Vitorino, até para a semana.
0: Até para a semana.
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5: 10 horas e 50 minutos.

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8: Por aqui continuamos com o Às Amanhã, quarta-feira, 29 de julho deste 2026. Vamos atualizar-nos, vamos saber deste dia no que diz respeito ao tempo, uma confirmação, já estão aí algumas nuvenzinhas. É mais um daqueles dias que o verão às vezes proporciona, não é? Mas calma, não precisam fazer grandes filas para a cidade com medo de que venha aí chuva, podem fazer praia porque a temperatura está excelente. É, e pode ser um bom pronúncio para que também a aguinha comece a ficar um pouquinho mais quentinha. Falamos da água do mar. Bem, mas vamos lá saber do tempo para hoje. Previsão do Instituto Português do Mar e da Atmosfera para esta quarta-feira. Previsão que aponta para céu pouco nublado Olimpo, com períodos de maior nublosidade no litoral e no Alentejo. Nublosidade que pode persistir em alguns locais da faixa costeira, em especial aqui no Sotavento Algarvio. Portanto, a nublosidade pode persistir ao longo do dia. O vento fraco, tornando-se fraco a moderado de oeste-noroeste, a partir da tarde, superando moderado de sueste nas serras do Sotavento Algarvio. Prevê-se descida da temperatura, em especial da máxima, exceto no nordeste transmontano. O mar na costa sul, segundo a previsão do IPMA, para esta quarta-feira. Aí está, ondas de sueste. Sueste, inferiores a 1 metro, passando ondas de sudoeste a partir do meio da tarde. Ok, a aguinha vai ficar mais quentinha. Mas agora o IPMA diz que a temperatura da água do mar ainda ronda os 19, 21 graus. Vamos saber das temperaturas máximas previstas para hoje.

Para Tavira, uma temperatura máxima de 28 graus. Diz o IPMA que para amanhã são 33, 35 sexta, 37 sábado, 36 domingo. Ui! Aproveitar os 28 de hoje porque começa a subir a partir de amanhã. Hoje, 28 para Tavira, 27 graus de máxima para Faro, 30 para Lisboa, 23 graus de máxima prevista para o Porto. Passamos os olhos pelo dia de ontem, ficamos a saber que a temperatura bateu os 42 graus, aliás ficou nos 42,1 graus, e a temperatura mais elevada registou-se ontem em Alvega. 41,5 registados ontem em Pinhão, Santa Bárbara, e 41,3 em Mirandela. Beja ficou pelos 38,5 graus. Em Mértola, em Valformoso, 38,1 graus foi a temperatura registada ontem. Um bocadinho mais perto, mas sempre temperaturas muito altas, em Martilongo, 35,6 graus registados ontem. Vila Real de Santo António ficou pelos 33 graus. 31,9 registados ontem em Castro Marim. Tavira ficou pelos 30,7 graus. 30,6 registados também ontem em Albufeira. Faro 29,8 e Olhão 29,5. Estes alguns dos números registros do dia de ontem que o Instituto Português do Mar e da Atmosfera partilha e nós fazemos o mesmo. Notícias de hoje que estão em destaque e que ouviremos falar ao longo desta quarta-feira, quando já estamos no meiozinho da semana. Passado pelo SAP24 Notícias, uma situação, uma intervenção da polícia. Um jovem de 18 anos. Jovem de 18 anos foge à polícia, embate numa lomba em Peniche. Detida, e era uma jovem, por conduzir sem carta.

Artigo do Dinheiro Vivo. Governo culpa acordos PS. Chega nas estradas Scoot e propinas por não haver novo corte no IRS. O Diário de Notícias. Fala-se do caso Luís Neves. Diretor financeiro da PJ assume entrega de atrelado a empreiteiro por falta de alternativas. Exames, pedidos de reapreciação já triplicaram e passam os 20 mil. E ainda não arrancou, mas já a data. Novo aeroporto deverá abrir a partir de 2035 e ficará a 20 minutos de comboio do centro de Lisboa.

0: Notícia da Lusa de hoje. A conta de uma situação relacionada com o Algarve, mais propriamente em São Brás de Alportel, diz a Lusa, as piscinas encerradas por contaminação. O complexo municipal está fechado desde sábado. A reabertura só acontecerá após novas análises confirmarem a ausência de valores prejudiciais à saúde. Estas e outras notícias que merecem atenção e que também teremos o atualizar à hora certa, será ao meio-dia. 11 horas, 12 minutos, boa quarta-feira, excelente manhã para todos, bom trabalho, bom descanso, boas férias e boa viagem para quem está ao volante. E haja amanhã.
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1: 11 horas com 38 minutos. Há propostas que chegam de diversos pontos pelo Algarve para este verão. Por exemplo, na Cortelha, em plena Serra do Caldeirão, dia 1 de agosto, a aldeia apresenta mais uma edição dos Manjares Serranos. Os visitantes podem provar os pratos típicos serranos, algo que tem ocorrido ao longo dos últimos anos. Iniciativa da Associação Amigos da Cortelha, e que promove anualmente este convívio numa aldeia que fica a rebentar pelas costuras nesta altura do ano, especificamente para estes manjares serranos. É assim mesmo que eles gostam, não é? De marcar o cada ano, cada verão, em jeito de convívio e de alegria. É assim mesmo, não é? Ah, sem dúvida. Como dizem os íris, vai ou não vai? Terá que ir.

São ritmos que marcam o verão, não é? Estes ritmos quentes, como este que vem dos anos 80. Acompanha-nos verão após verão. Noites quentes, não é?

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2: Eu acho amanhã, por aqui continuamos, cerca de 5 minutinhos para o meio-dia. A hora certa, vamos atualizar-nos. Um dos destaques informativos prende-se relativamente com a ação das forças de segurança. A ação da Polícia Judiciária diz ter detido homem indiciado por incêndio em Olhão. Esta é uma das notícias, entre outras, com desenvolvimento à hora certa. Será assim ao meio-dia aqui na sua rádio, continuação de uma excelente quarta-feira. Vem de anos 80 também este anzol dos Rádio Macau.

0: Beijinhos, abraços, sejam felizes. É com um brilhozinho nos olhos de emoção de estar convosco, mas com certeza, se Deus quiser, de amanhã cá estarmos de novo para mais um Haja Amanhã. Então até lá, beijinhos, sejam felizes. E já a seguir vamos atualizar da informação aqui na sua rádio.
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7: Boa tarde, notícias na Gilão, quarta-feira, 29 de julho de 2026. Castro Marim prepara-se para recuar no tempo em mais uma edição dos Dias Medievais. Falamos também da ação das Forças de Segurança a nível da região. A PJ diz ter detido homem indiciado por incêndio em Olhão. Falamos também, relativamente ao Algarve, da situação que verão após verão acontece, a retenção das ambulâncias, das macas no hospital da região. Estes e outros os temas a desenvolver de seguida.
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7: Boa tarde. É algo que acontece todos os anos, especificamente com maior intensidade durante o verão. Falamos da retenção de ambulâncias, de macas nos hospitais. A OLS Algarve a dizer que a situação não é bem assim. No entanto, o alerta foi feito pela Federação dos Bombeiros do Algarve. Num comunicado que chega até nós, a tomada de posição de todos os bombeiros da região, também relativamente à situação que ocorre. Foi tema para a nossa conversa, quer com o comandante dos bombeiros de Tavira, como também com o Presidente da Câmara Municipal de Tavira, com assento na AMAL. É um trabalho para o jornalista estagiário da Rádio Gilão, Francisco Grilo.
8: A Federação dos Bombeiros e a Associação de Municípios do Algarve, a AMAL, têm alertado para a retenção de ambulâncias nos centros hospitalares de Faro e Portimão, em certos casos, podendo chegar entre 7 a 8 horas. Algumas corporações algarvias têm recolhido dados e entre 1 e 20 de julho existem pelo menos 142 episódios de retenção de ambulâncias e que durante esses primeiros 20 dias do mês essas ambulâncias tiveram retidas cerca de 330 horas com uma média de tempo de retenção por viatura de socorro perto das 2 horas e meia. Falámos com a Presidente da Câmara Municipal de Tavira, Ana Paula Martins, assim como com o Comandante da Companhia de Sapadores Bombeiros de Tavira, o Machado, em relação a estes episódios que têm acontecido nos hospitais algarvios.
9: Não é uma situação nova, é uma situação recorrente que temos e muitas vezes já temos falado com o Presidente da ULS, quer individualmente, cada um dos Presidentes de Câmara que têm corpos bombeiros, neste caso municipais, ou mesmo as associações de bombeiros que falam diretamente, porque pronto, é um facto recorrente e muitas vezes não se percebe muito bem porque é que isto acontece. O problema aqui tem a ver com o facto de estar a chegar ao verão, não é? E se nós temos as ambulâncias retidas em Faro 5, 6, 7, 8 horas. Quer dizer que são ambulâncias do INEM, porque o Corpo de Bombeiros de Tavira tem duas ambulâncias protocoladas com o INEM. Se as duas estiverem em Faro, quer dizer que nós não temos INEM para aqui, para a zona de Tavira e, se calhar, do Sotavento, não é? Obviamente não somos nós que decidimos, é o INEM e o CODUC que decide que ambulâncias é que fazem essa intervenção, mas se estão lá, é óbvio que a resposta no terreno está reduzida. E isso pode implicar a diferença entre a vida e a morte de alguém se uma ambulância demorar 2 horas a chegar ou a vir de Lagos, porque as ambulâncias do Corpo Bombeiro de Tavira estão retidas em Faro. E, portanto, a AMAL resolvemos, todos os presidentes de Câmara, porque temos conhecimento deste facto recorrente, tentar mais uma vez chamar a atenção do Conselho de Administração da ULS para tentar encontrar alternativas. E estamos cá para estar do lado da solução. É preciso comprar mais macas. O problema, pronto, porque se for macas, a gente ajuda a comprar as macas. Agora, se for um sistema de gestão interno, nós temos que chamar a atenção para que esse sistema tem que ser alterado. Nós percebemos que as ambulâncias poderão estar lá um bocadinho, mas não 5 horas, não 8 horas, completamente inoperacionais, porque isso... Nós não temos consciência, mas isso faz com que todo o sistema do INEM fique completamente bloqueado, porque nós temos, se calhar, mais de metade das ambulâncias que estão a fazer INEM, que estão inoperacionais à espera de macas. Ninguém pode perceber isto. E quando a senhora ministra vem dizer que teve cá e que viu que as coisas não eram assim, está a faltar à verdade. Está a faltar à verdade. Porque esta situação não é a primeira vez que é falada, mas para tentarmos, nós sabemos que o Algarve vai duplicar ou triplicar a sua população agora no verão, e estes casos é mais provável que haja a necessidade de recorrer a ambulâncias do INEM e que haja este tipo de ocorrências. E, portanto, se há mais gente e há mais probabilidade de haver ocorrências, então nós temos que chamar a atenção para que o sistema não esteja em falência total e que consigamos dar resposta, porque o Algarve vive do turismo e as pessoas têm que ter uma percepção de segurança, e esta tomada de posição da AMAL foi precisamente isso, para que o ULS tente perceber qual é realmente o problema, melhore a sua gestão interna, se for comprar mais macas estamos cá para ajudar, e sobretudo para prevenir e para que o verão não nos traga aqui dissabores e situações desagradáveis, porque acho que o Algarve não precisa disso. Nós somos uma terra, vivemos do turismo, vivemos dos turistas, de bem receber, e a percepção de segurança também é importante e de saúde para as pessoas que aqui se deslocam todos os verões.
8: O comandante da Companhia de Sapadores Bombeiros de Tavira, Hugo Machado, refere que as alterações impostas pelas ULS ainda não se verificam à vista e que ainda os problemas têm-se mantido nos hospitais algarvios.
10: Consideramos que não foi feito nada, porque ainda já no decorrer desta semana continuam as macas a ficar retidas no ULS do Algarve. Para nós é um problema recorrente que afeta muito a nossa operacionalidade. É um grito de alerta. Temos vindo a alertar em vários fóruns que participamos, em reuniões com a ANEPS, com o INEM, com as nossas entidades patronais neste caso, e nada foi feito, e é um grito de alerta, porque sentimos que em nada dignifica o Algarve esta situação do hospital, e depois o socorro vai faltar nas ruas, e nós estamos essencialmente para não deixar a nossa população sozinha, estamos a despachar meios que seriam para outra tipologia de ocorrências, para tentar ajudar as pessoas, e depois, quando elas vão ser precisas nessas tipologias de ocorrência, não vamos ter. Por exemplo, nós agora, se eu tiver alguém que precise de ajuda na via pública, eu vou mandar, se não tiver ambulâncias disponíveis, face a essa limitação, vou ter que enviar o meu veículo de combate a incêndios com uma guarnição, estão preparados, mas depois, se houver um incêndio, ele vai ter que sair dali para ir para outra situação, e assim é difícil para nós. Isto é mesmo um grito de alerta para que, de uma vez por todas, tentem resolver este problema, porque não é um problema. Dizem que não é um problema de macas, é um problema de quê? Nós queremos é a solução resolvida, queremos é o problema resolvido para conseguir chegar à nossa população e prestar o socorro o melhor que conseguimos e em número necessário. É esse o nosso grito de alerta, e que para já não tem efeito nenhum e continua tudo igual.
8: Comandante da Companhia de Sapadores Bombeiros de Tavira, Hugo Machado, em relação à retenção das ambulâncias à porta dos hospitais algarvios, que em alguns episódios podem chegar mesmo entre 7 a 8 horas, e que as alterações efetuadas pelo Governo não se verificam à vista, e que, assim sendo, a Federação de Bombeiros e a Associação de Municípios do Algarve, a AMAL, têm deixado um apelo para que a situação seja imediatamente resolvida.
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7: Vem mais uma edição dos Dias Medievais em Castro Marim. A vila prepara-se para aquele que é o maior evento de recriação histórica e um dos grandes destaques da agenda cultural na região. São os Dias Medievais, acontecem de 26 a 30 de agosto em Castro Marim. O centro da localidade transforma-se num palco vivo da Idade Média, atraindo milhares de visitantes nacionais e estrangeiros que diariamente se cruzam entre ruas e ruelas de Castro Marim, com reis, rainhas, cavaleiros, nobres, artesãos, bobos, monges, damas e nobres. Este regresso à época mais intrigante e misteriosa da história de Portugal é uma experiência a viver no Castelo de Castro Marim, com o centro a abrigar as representações de dezenas de artes e ofícios, com demonstrações ao vivo, além de espetáculos e atividades para toda a família. Um dos destaques da edição são os torneios a cavalo, que decorrem diariamente no castelo, com a assinatura da Guarda Nacional Republicana, os banquetes, sem esquecer um espaço exclusivo de luz misteriosa das tochas, que se pretende ser rei por uma noite pode ainda optar por uma experiência diferente e única, a mesa real, com apenas 10 convivas por noite, que desfrutam de pompa e circunstância das cortes da Idade Média, isto com reservas antecipadas. É assim, o Castelo de Castro Marim acolhe ainda as exposições de instrumentos de tortura e punição e da primeira sede da Ordem de Cristo, além de um banco onde os visitantes podem trocar o seu dinheiro por moeda oficial do evento, que tem um novo design a cada edição. Um dos pontos altos do evento organizado pelo município de Castro Marim é o desfile, considerado um dos das melhores oportunidades para absorver este universo de imaginação. Desfile que acontece sempre no primeiro e último dia do evento, no final da tarde, sendo a apresentação de todos os animadores, figurantes e castomarinenses que participam anualmente vestidos a rigor. A animação é outra das grandes e fortes apostas dos dias medievais em Castro Marim, que se distingue de outros eventos, com a exclusividade de alguns dos 30 grupos de animação nacionais e internacionais de países como Itália, Espanha, Marrocos ou França. Grupos que são rotativos, distribuídos pelos vários palcos dos dias medievais em Castro Marim, desde o mercado até o castelo, com teatros de rua, malabaristas, zaragateiros, cuspidores de fogo, gaiteiros, equilibristas, padachins, músicos, enfim, uma grande variedade de representações para estes dias medievais. No castelo, aliás, no Forte de São Sebastião, o acampamento árabe, que vai representar o cotidiano de uma caravana de comércio de sal e especiarias, irá decorrer uma recriação histórica do cotidiano civil e militar do século XVII, da época da Restauração. A Igreja Nossa Senhora dos Mártires faz parte também do roteiro dos dias medievais em Castro Marim. Terá uma missa que decorrerá no último dia e a participação de vários grupos e a comunidade trajada a rigor. Um dos investimentos do município neste evento é na área da segurança e proteção. Os visitantes, com a presença de várias forças e elementos de proteção civil, GNR e bombeiros, segurança privada, posto médico, equipado com desfibriladores, percorrem todo o recinto para que possa ser assim reduzido o tempo de socorro caso seja necessário. Os dias medievais em Castro Marim têm sido os primeiros ecoeventos do país, porque desde sempre disponibilizam um copo de barro único e diferente em cada edição, pretendendo continuar com o objetivo de apelar à máxima redução de resíduos e utilização de materiais reutilizáveis. Entre as novidades deste ano estão as alterações de espaços no castelo, em todo o recinto, com uma configuração diferente, sempre com o objetivo de melhorar a experiência de cada visitante. As ilustrações de edição deste ano estão a cargo de Elias Gato, um castomarinense que deu uma nova vida às personagens que todos os anos são protagonistas dos dias medievais em Castro Marim. Convém referir que os bilhetes já estão à venda na bilheteira online Bo e também no site Dias Medievais castromarim.bo.pt e pode saber mais no site do município de Castro Marim. Já a data certa para o arranque de mais uma edição dos Dias Medievais em Castro Marim, ano após ano, alguns pontos e algumas novidades que este ano também não foge à regra. De 26 a 30 de agosto, em Castro Marim, no Castelo e em toda a zona envolvente da vila. A iniciativa da Associação Ecológica do Algarve promove a campanha Verão Sem Escaldão, está de regresso ao Faro e apresenta uma novidade. Mantém-se no cais da Porta Nova, mas passa a decorrer em frente ao Centro de Ciência Viva de Faro, uma localização que permite ainda estar mais próximo de quem vive e visita a cidade durante o verão. Entre 13 e 14 de agosto, durante a manhã, a mini-caravana volta a desafiar os residentes e turistas a adotarem um gesto simples que pode fazer a diferença, aplicar protetor solar. Em troca, cada participante recebe uma garrafa de água e pequenos brindes numa ação que alia prevenção, sensibilização e boa disposição. É o Algarve e o sol faz parte do quotidiano e a proteção deve ser um hábito diário. A exposição solar excessiva e sem proteção continua a ser um dos principais fatores de risco para o desenvolvimento do melanoma e outros tipos de cancro da pele. Por isso, a campanha pretende sensibilizar a população para a importância da prevenção, da vigilância regular da pele e diagnóstico precoce. Esta mensagem é especialmente relevante no Algarve. Ao longo da campanha, a equipa estará disponível para esclarecer dúvidas, promover hábitos de exposição solar responsável, recordando que cada medida simples, como a utilização do protetor solar, o uso de chapéu e a procura de sombra nas horas de maior calor e a observação regular da pele, podem fazer toda a diferença. Fica o convite da Associação Ecológica do Algarve para que passe junto da equipa e saiba mais.

0: Assombrados de Alportela, as piscinas descobertas estão encerradas temporariamente desde o passado sábado. Isto ocorreu depois de análises à água terem confirmado a existência de contaminação. A informação foi mesmo avançada pela autarquia. Numa divulgação, o município diz ter decretado o encerramento temporário ao público do complexo, depois, no âmbito do controle regular da qualidade de água balnear, as análises microbiológicas terem detectado a presença de valores acima dos valores de referência. Foram adotados os procedimentos protocolados pelas autoridades de saúde para casos de contaminação de água das piscinas e o espaço fica encerrado até novas análises confirmarem a inexistência dos valores prejudiciais para a saúde dos utilizadores. A autarquia garante que a prioridade é a segurança dos utentes, adiantando que, além do controle e tratamento regular do equipamento, foram também reforçadas ações de manutenção e realização de novas análises laboratoriais para garantir o restabelecimento da qualidade da água e a reabertura do espaço em total segurança para os banhistas. A Câmara de São Brás de Alportel diz ter esclarecido que a reabertura será comunicada logo que estejam reunidas as condições de segurança nas piscinas descobertas da Vila Algarvia, sem estimar uma data para voltar a abrir as portas do equipamento. O complexo de piscinas municipais descobertas de São Brás de Alportel foi construído em 1989, constituindo o núcleo mais antigo do Parque Desportivo Municipal. As piscinas estão em funcionamento durante o período de verão, sempre até 13 de setembro. Resta agora aguardar pela reabertura das mesmas depois desta situação ter ocorrido, encerradas temporariamente por análises terem confirmado existência de contaminação. A Serpa, o município, reforça acompanhamento da situação da Santa Casa da Misericórdia. A Serpa diz que continua a acompanhar com proximidade a preocupação a situação da Santa Casa da Misericórdia, conhecendo a importância fundamental dos serviços que a instituição presta à população nas áreas social e da saúde. Na sequência dos mais recentes desenvolvimentos, designadamente do resultado da Assembleia Geral, realizado no passado dia 27 de julho, o município solicitou com caráter de urgência a reunião com o Bispo da Diocese de Beja, Dom Fernando Paiva, enquanto representante da entidade que exerce a tutela eclesiástica sobre a Santa Casa da Misericórdia de Serpa. Foi solicitada a reunião urgente, também ao presidente da União das Misericórdias Portuguesas, entidade que, no âmbito das competências institucionais e estatutárias, assegurou acompanhamento e a cooperação e apoio às Santas Casas, devendo, por isso, assumir um papel ativo na procura da construção de soluções que garantam o futuro da instituição. Ao mesmo tempo, o município agendou reuniões com o presidente da Assembleia Geral da Santa Casa da Misericórdia de Serpa, com trabalhadores da instituição, com o objetivo de os voltar a ouvir, conhecer diretamente as preocupações e recolher contributos para a situação em curso. O resultado da Assembleia, no qual os irmãos rejeitaram de forma expressiva a proposta apresentada, constitui uma manifestação da vontade e sinal da necessidade de encontrar um novo caminho para a Santa Casa da Misericórdia de Serpa. O município reafirma a disponibilidade para colaborar de forma construtiva e responsável com as entidades envolvidas, tendo em vista a definição de uma situação estruturada, estável e duradoura que garanta a continuidade dos serviços prestados à comunidade, à salvaguarda dos interesses dos utentes, trabalhadores e fornecedores e demais entidades interessadas. Situação que ocorre assim em Serpa, situação para a qual a Câmara se disponibiliza a apoiar relativamente à atual situação da Santa Casa da Misericórdia em Serpa e às funções e serviços que presta. De 1 de agosto, a aldeia de Cortelha apresenta mais uma edição de Manjares Serranos, onde os visitantes poderão provar pratos típicos serranos, boa música, comida e convívio. É denominada a Taberna dos Manjares Serranos. Abre às 6 da tarde, a partir das 20 horas, com o grupo de Moda em Moda, que dá mote para uma noite animada. Pelas 9h30, o Festival de Folclore do Grupo Etnográfico da Serra do Caldeirão leva ao palco as tradições do Alentejo e do Minho, com a participação do Rancho Folclórico da Landeira, de Vendas Novas, e o Rancho Folclórico da Casa do Minho, em Lisboa. A festa continua pela noite dentro, com baile serrano, ao som do 64, iniciativa organizada pela Associação dos Amigos da Cortalha. Em Faro, o Parque de Lazer das Figuras, localizado junto ao Fórum Algarve, volta a ser palco do American Cars Algarve, dias 31 de julho, 1 e 2 de agosto, sendo considerado pela organização o maior encontro de veículos americanos do sul da Europa. A edição deste ano, na sua 13ª, apresenta como estes carros na região, são esperadas cerca de 150 viaturas, num desfile da história do automóvel transatlântica, com modelos pioneiros da década de 1920 e os icónicos clássicos dos anos 50, até os anos 60, sem esquecer as lendárias pick-ups antigas e modernas e os mais recentes supercarros desportivos americanos. Um dos momentos aguardados do público é o tradicional concurso Best Pin-Up American Cars Algarve, que celebra a estética, o estilo vintage e das décadas de 40 e 50. No recinto, os visitantes encontrarão bancas de vestuário vintage, artigos de decoração automobilística, vestuário militar e uma vasta oferta gastronómica. No domingo, dia 2, pelas 11 horas, será realizado um passeio pela cidade de Faro com os carros americanos. A entrada no recinto é gratuita, pode saber mais no site americancarsalgarve.pt para este grande evento que acontece mais uma vez na região.
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0: Portavira decorre até o dia 4 de agosto a Feira do Livro. É na Rua do Cais, todos os dias, entre as 20 horas e a meia-noite e meia, iniciativas que têm lugar junto ao Mercado da Ribeira. Hoje um momento importante porque a Feira do Livro de Tavira recebe Pedro Chagas Freitas, que terá um momento de conversa com Beatriz Saraiva. Muita gente o acompanha pelas redes sociais, pelas suas comunicações, mas também pelos muitos livros já publicados. Pedro Chagas Freitas é escritor, cronista, comunicador, escreveu centenas de livros e publicou 31. Autor de livros de ficção, crónica, teatro, literatura infanto-juvenil, é um dos escritores portugueses contemporâneos mais lidos, com obras publicadas e traduzidas em vários países. Ao mesmo tempo, a escrita realiza conferências, ações de promoção da leitura, refletindo sobre as emoções, as ações de promoção da leitura, refletindo sobre o poder de transformador da palavra. Sim, isso. Pedro Chagas Freitas estará hoje em Tavira, na Feira do Livro, numa conversa com a Beatriz Saraiva, é sensivelmente por volta das 21h. Fica a informação a todos os que queiram acompanhar este momento na Feira do Livro, em Tavira. A finalizar com a previsão do estado do tempo para hoje, a previsão segundo o Instituto Português do Mar e da Atmosfera. A previsão para hoje que aponta para céu pouco nublado ou limpo, com períodos de maior nubosidade no litoral e no Alentejo, nubosidade que pode persistir em alguns locais da faixa costeira, em especial do Sotavento Algarvio. O vento fraco, tornando-se fraco a moderado, de oeste-sudoeste, a partir da tarde, superando moderado de sueste nas serras do Sotavento Algarvio. Prevê-se ainda a descida da temperatura, em especial da máxima, exceto no nordeste transmontano. O mar na costa sul, com ondas de sueste inferiores a 1 metro, passando a ondas de sudoeste a partir do meio da tarde. A temperatura da água do mar ronda entre os 19 e os 21 graus. Temperaturas máximas previstas para hoje. O IPMA diz que se prevêem 28 graus para Tavira, 27 para Faro, 30 para Lisboa, 23 graus de máxima prevista para o Porto. Pomos ponto final neste espaço de informação, desejando a continuação de uma boa quarta-feira, de uma excelente tarde com a sua rádio.
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Os dois de uma excelente tarde de quarta-feira. Damos início ao Música a Gosto de hoje, para o qual pode participar pelo 281-320-245 numa chamada para a rede fixa na cidade. Bom contar consigo desse lado. Obrigada.

0: Vamos à primeira participação desta tarde. Boa tarde, Mariana.
1: Boa tarde, Ana Cristina.
0: Como é que estamos hoje? Está tudo bem por esse lado?
1: Está tudo bem. Ontem, sim, assim, um bocadinho triste, não tivemos... Quer dizer, a gente teve boa música.
0: Ah, claro que sim. Sim.
1: Não tivemos as dicas, mas tivemos boa música.
0: Ah, sempre boa companhia, não é? Sempre boa companhia, é verdade.
1: E lá, por vezes, falava uma menina, que se calhar era gravado... Mas também
0: temos aqui
1: bonita.
0: Mais companhia, sim, porque não só não acendeu, há aqui mais gente de serviço,
1: sim,
0: né?
1: Sim,
0: é,
1: também
0: verdade.
1: Eu tinha uma voz bonita, a senhora estava a falar, senhora, menina, devia ser menina, que ela tem voz de menina.
0: Sim, senhora. Então, e para quem vai a dedicatória de hoje?
1: Pois a dedicatória vai para toda a minha família, para os meus netinhos todos, vai para o Centro de Saúde de Almancília, em especial para o enfermeiro Tiago e para a doutora Joana,
0: sim,
1: que eles estão a ouvir de certeza mesmo, vai um beijinho para eles dois. Depois vai para o resto dos ouvintes, para a Júlia, para a Arcardina, para o Sr. Gilberto, para o Sr. Marinho, para o Sr. José Paz, e para o resto dos ouvintes todos, para a Maria da Conceição de Santa Luzia, para a Dino de Guerreiro. Pronto, eles são muitos, olha, vai para eles todos, um beijinho para eles todos. E para vocês aí na rádio, um grande beijinho para todos. Da lado da Eleonor, vai aquele beijinho de selva para os ouvintes e para vocês aí na rádio.
0: Obrigada, beijinhos também. Um bom verão. Mariana, também uma boa quarta-feira com saúde.
1: Obrigada, Ana. Obrigada e até amanhã.
0: Até amanhã. Obrigada.
1: Tchau.

0: cumprimento especial do Zé Mar para todos os fãs. Agora temos a nossa Diolinda. Boa tarde, Diolinda.
1: Boa tarde, Ana Cristina.
0: A boazinha, bem dispostinha?
1: Sim,
0: está ótimo.
1: Vai-se andando.
0: Isso é que é preciso.
1: Mas parece que está um dia mais fresquinho, mas não está.
0: É.
1: Está assim meio que não há sol, mas o calor é...
0: É. Está tudo lá, está sol, está calor, estão umas nuvens, mas está tudo quente. Está tudo. É verdade.
1: É verão, é o nosso verdade. Verão.
0: É mesmo.
1: É o verão.
0: E é normal o verão sempre proporcionar um ou outro dia destes. É assim.
1: Pronto, a dedicatória para a Dona Chula, Dona Noema, Ricardina, Dona Mariana das Caxinas, Nosso Vitor, Colasso, a Odília, a Ivela, a Dona Idalina Pereira, a Dona Conceição de Santa Luzia, o Carlos Salvador, a Ana Paula, o Sr. António Vila Real e a sua irmã Mariana, a Dona Catarina Valmurto, o Sr. Custódio, do Valmurto, a pouco claro, a Elisabeta Água dos Fusos, o amigo Vitor do Sabidez e a amiga Cátia e o nosso bebê Rodrigo.
0: Ora bem.
1: E que é um amor, aquele menino, é verdade. Pois, a Dona Alda e o Sr. Avelino, um beijinho para ela, que gosta muito de me ouvir, e para o pessoal todo que tiveram ontem no nosso almoço, lado a lado.
0: Sim, senhora.
1: A toda a gente, um grande abracinho, um grande beijinho, e venham muitos e bons, assim, todos os anos todos os dias, não pode ser, nem todos os anos.
0: Ora bem.
1: De vez em quando. Pronto.
0: É. Sim, senhora.
1: Para o nosso presidente Sérgio também, e para toda a gente, beijinho para as colegas, como logo vou vê-las.
0: Muito bem. Então, um beijinho também, uma boa quarta-feira.
1: E até amanhã.
0: Até amanhã. Beijinhos. Obrigado.

0: Agora vamos até Santa Luzia. Boa tarde, Conceição.
1: Boa tarde, amiga Ana Cristina.
0: Como é que estamos hoje? Já almoçámos e tudo?
1: Eu já almocei e já vou trabalhar. Fazer uns
0: risolinhos. Ah, que bem.
1: Que as pessoas me pediram para fazer.
0: Que bem.
1: E eu vou fazer.
0: Que bem. É isso.
1: É porque
0: eu
1: também já estar muito de pé, já não consigo ficar das minhas pernas.
0: Ou descansa-se de vez em quando, para uma cadeirinha alta e...
1: Sim.
0: É só dicas, É assim. Olha para quem vai a dedicatória, Conceição.
1: Olha, faço as minhas palavras da dona de Olinda.
0: Okay.
1: Beijinho para ela, para a paz, para todos. Beijinho para essas palavras da dona de Olinda. Para a Ricardinho e para todos, vá.
0: Perfeitamente. Então vá.
1: E para ti também.
0: Arrega-se
1: e até amanhã,
0: que há muito trabalho para fazer. Nem mais. Beijinhos, Conceição. Até amanhã.
1: Obrigada, até amanhã. Se quiser,
0: Obrigada.
1: Ana Cristina.

0: Sim, senhores. E agora vamos até Livramento. Boa tarde, Mingas.
1: Boa tarde, Cristina. Como tudo é bem consigo?
0: Tudo bem, convosco também. Está tudo bem?
1: Está tudo. Boa tarde,
0: Ainda bem, ainda bem. Sim, senhora. Tem o telefone em alta voz que me ouve sair, que é uma coisa estranha, não é? Pois, sim.
1: Pronto,
0: pronto. Então, para quem vai a dedicatória, Domingas?
1: Pois a dedicatória, pois é para mim, para o marido, para as filhas, para os genros, para os netos. Aí para você também, para a sua tipo, um beijinho grande.
0: Ok, obrigado.
1: Um beijinho para a Conceição, Santa Luzia, para a Dona Idalina Teixeira, que eu sou de bordo ouvir, para o senhor José Paz, para o senhor António Vila Real, para a Elizabeth Ramos, para a Ricardina de Olhão. Olha, é por o nosso resto do nosso auditor todo, que eu não consigo lembrar o nome deles todos.
0: Sim, sim. Peço
1: desculpa.
0: Estão todos, estão todos incluídos, estão todos incluídos, não é?
1: É, para todos incluídos, pirinho e um abraço grande para todos, todos, todos, todos, com saúde.
0: Sim, sim.
1: É o que eu desejo.
0: É, sim.
1: E até amanhã, se
0: até amanhã, boa quarta-feira, bom almoço para vocês, Domingas.
1: Obrigada.
0: Saúde, obrigada.

0: contrário. Vamos entregar as chavinhas, já que ele vem para o fim, fica com a chavinha para amanhã. Vítor Colasso, boa tarde.
1: Boa tarde. Aí é?
0: Sim.
1: Está bem.
0: Vai lá ver. Vai lá ver se guarda a chave, não deixa perder. Não deixa perder.
1: Se me vir a roubar, não faz mal.
0: Pois também, não tem mal. Pois. Vamos então à dedicatória de hoje.
1: Olha, depois um abraço aí a quem já falou e quem não conseguiu, e quem está na escuta também, um abraço. E tenham todos uma bela tarde. Saúde a todos. Quem está a trabalhar, bom trabalho. Quem está de férias, boas férias. Quem faz anos, uma boa festa de anos. E quem está um bocadinho também doentinho, rápidas melhoras. E pronto, vamos aí falando, vamos seguir ouvindo. Já tenho saudades de estar aí com os amigos. Pensa a gente junta-se para aí um dia. Mas pronto. Isto agora deste verão há muita gente com família.
0: Pois, é natural, é natural. Sim.
1: É isso.
0: Muito bem, muito bem, muito bem. Então, Vítor Colasso, um grande abraço, boa quarta-feira, com saúde, bom almoço.
1: Igualmente.
0: E até amanhã, se Deus quiser.
1: Muito obrigada.
0: Até amanhã. Igualmente. Obrigada. Beijinhos e abraços para todos. Boa quarta-feira, com saúde, bom almoço. E aproveitem, descansem. E quem está a trabalhar, que tudo corra bem no trabalho, já é muito importante, não é? Então, até amanhã, se Deus quiser.

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1: Luís Neves, ministro da Administração Interna e antigo diretor da Polícia Judiciária, vai dar uma conferência de imprensa esta tarde, é às 6 da tarde, isto numa altura em que se tem adensado a polémica em torno de Luís Neves. Antes disso, o primeiro-ministro e o secretário-geral do PS reúnem-se esta tarde em São Bento sobre este caso de Luís Neves. A reunião está marcada para às 5 da tarde. No mapa de incêndios em Portugal, o único fogo de maior dimensão que está ativo é aquele que começou ontem às 3 da tarde em Valpaços, no distrito de Bragança.
2: São os destaques da informação Antena 1, notícias para desenvolvermos já a seguir na edição da Uma. A esta hora, no Porto, estão 24 graus, Lisboa e Coimbra com 27, Faro com 28, nas Ilhas, Funchal 24 graus, em Ponta Delgada estão 22. Jornal da Uma, a edição é de Sandra Henriques.
1: O ministro da Administração Interna vai dar uma conferência de imprensa hoje às 6 da tarde. É uma informação confirmada há pouco pela Antena 1. A conferência de imprensa vai acontecer nas instalações do Ministério da Administração Interna e acontece depois das polémicas que têm envolvido Luís Neves desde meados deste mês. Antes dessa conferência de imprensa, o primeiro-ministro e o secretário-geral do PS reúnem-se esta tarde em São Bento sobre este caso de Luís Neves. A reunião está marcada para às 5 da tarde. A informação já foi confirmada também pela Antena 1. O encontro foi solicitado por José Luís Carneiro, que nos últimos dias tem sido insistente nos pedidos de mais esclarecimentos por parte do ministro da Administração Interna. A reunião acontece na tarde em que Luís Neves vai então falar ao país. O líder do PS já disse que os socialistas vão tomar uma decisão depois de conhecidos os esclarecimentos do ministro, numa altura em que os socialistas têm rejeitado a ideia de se avançar para uma comissão parlamentar de inquérito sobre o caso. Também esta tarde, José Luís Carneiro vai reunir-se na sede nacional do PS com o bastonário da Ordem dos Advogados e com o grupo de trabalho do PS para as questões de justiça. O Chega entregou no Parlamento uma exposição de motivos para avançar com uma comissão parlamentar de inquérito putestativa à atuação de Luís Neves enquanto diretor nacional da Polícia Judiciária. No longo texto, o partido quer saber por que razão a PJ foi afastada da operação Influencer e perceber se houve interferências político-partidárias na nomeação de Luís Neves para a Judiciária. O Chega pretende obter esclarecimentos sobre a relação com o empresário de Barcelona do ramo da construção civil, que fez obras para a PJ, mas também para a casa de Luís Neves, e quer ainda ter acesso à documentação sobre o outro lado que apareceu na Constru Barcelos. Madalena Salema.
3: Na exposição de motivos, o Chega refere que Luís Neves está no centro de um conjunto de casos de contornos duvidosos que teima em não explicar e que se parecem revestir de elevada gravidade. Casos que se reportam ao tempo em que era diretor da Polícia Judiciária. No texto afirma-se que a credibilidade do ministro está comprometida. A relação entre Luís Neves e o empresário da construção civil, que após realizar empreitadas para a PJ, realizou obras particulares para o ministro, levanta dúvidas quanto à existência de possível conflito de interesses, mas são também referidas alegadas ilegalidades relacionadas com, por exemplo, a falta de licenciamento. A questão do atrelado e a ausência de documentação também consta da exposição de motivos. O Chega quer apurar se foram tomadas decisões durante o mandato de Luís Neves que possam evidenciar interferências de natureza político-partidária. Quer analisar os contratos adjudicados à Constru Barcelos e aferir da responsabilidade de membros do governo na nomeação de Luís Neves como diretor da PJ. O Chega quer ainda verificar as razões que levaram a Polícia Judiciária a ser afastada da operação Influencer que envolvia António Costa.
1: A exposição de motivos já foi entregue no gabinete do Presidente da Assembleia da República. A Comissão Parlamentar de Inquérito só pode avançar depois de terminado o período de férias parlamentares, ou seja, em setembro. O Ministro das Finanças confirmou esta manhã que o Governo decidiu vender a participação do Estado em 17 empresas. É uma reorganização que clarifica o papel da par pública, referiu o Ministro numa sessão de formação de gestores públicos no Ministério das Finanças. Joaquim Miranda Sarmento revelou que a venda das participações do Estado em 17 empresas foi decidida com base no relatório sobre a identificação de empresas estratégicas do setor empresarial do Estado e, apesar de o relatório não ser vinculativo, essas participações foram consideradas não estratégicas e foi a partir daí que o Governo decidiu a alienação. A lista das 17 empresas a alienar inclui empresas em que o Estado está presente, como a NOS ou os CTT. A generalização dos cuidados de longa duração em Portugal pode permitir uma poupança anual de 36 milhões de euros para o Serviço Nacional de Saúde. A conclusão é de um estudo que defende que o reforço destes cuidados reduziria os internamentos prolongados de doentes que já não precisam de cuidados hospitalares, mas continuam a ocupar camas por falta de resposta adequada. Alexandra Sofia Costa.
4: O relatório avalia os primeiros 9 meses do projeto piloto de um novo modelo de equipas dos cuidados continuados integrados e conclui que se este modelo integrasse todas as pessoas que dele precisam, isso teria vários benefícios, não só na redução dos custos para o Estado, também na libertação de camas nos hospitais, mas sobretudo na melhoria da qualidade de vida dos doentes. Os investigadores defendem que investir nos cuidados de longa duração é mais eficiente do que manter milhares de pessoas internadas sem necessidade clínica. A rede que foi criada interliga os cuidados continuados e o apoio social e passa, por regra geral, sempre pela casa dos doentes. As conclusões dos primeiros 9 meses dizem que nas 27 unidades locais de saúde que participaram, houve aumentos de 61% na média de doentes por dia nestas equipas. Já nos episódios de urgência, houve menos 3 mil episódios em comparação com os que não fazem parte de rede. Os autores fizeram as contas e concluíram que só por esta amostra o Estado pouparia 3,6 milhões de euros só com a redução da ida às urgências. Por tudo isto, os autores do estudo pedem que se concretize uma reestruturação do quadro legal da rede e que não se desperdice os resultados deste projeto piloto.
1: Dados de um estudo revelado esta manhã pelo Jornal Público sobre o relatório que avalia os primeiros 9 meses do projeto piloto sobre um novo modelo de equipas de cuidados continuados integrados. E o Governo publicou hoje a atualização dos valores diários a pagar por utente da Rede Nacional de Cuidados Continuados Integrados. Vai haver retroativos referentes a janeiro. Era uma reivindicação do setor que se queixava dos atrasos da atualização dos valores a um aumento de 2,34%, seguindo a inflação com uma majoração suplementar de 2,36%. A partir de sábado, os politécnicos em Portugal mudam de nome, passam a ser chamados de Universidades Politécnicas. Trata-se de uma mudança do regime relacionado com o ensino superior. Ouvido pela Antena 1, o presidente do Conselho Coordenador dos Institutos Superiores Politécnicos, Luís Louros, defende que esta mudança reforça a imagem que os jovens vão ter destas instituições, como acontece fora do país.
5: Eu não tenho dúvida relativamente a isso, até porque se nós formos olhar do ponto de vista internacional, a designação universidade é aquela que melhor define o ensino superior. É aquela que é mais comumente utilizada a nível nacional e internacional. E por isso, obviamente, que esse é também um reforço deste reconhecimento social de uma capacidade instalada. Mas aquilo que nós entendemos que é efetivamente diferenciador é que esta transformação é mais do que uma transformação meramente de nomenclatura. É o reconhecimento de um percurso realizado, mas é sobretudo um compromisso com o futuro.
1: São 3 os politécnicos que passam a ser chamados de universidades politécnicas, mas há 2 casos diferentes. O de Leiria vai ser a Universidade de Leiria e do Oeste e do Porto vai ser a Universidade Técnica do Porto. Sobre este último caso, PCP, Bloco de Esquerda e Livre pediram a apreciação parlamentar do decreto que criou a Universidade Politécnica. Dizem que traz implicações estruturais para o ensino superior e falam de possíveis desigualdades entre carreiras de professores. A Polícia Judiciária detectou mais de 100 de conteúdos associados a extremismo violento nihilista na internet. São conteúdos detectados na plataforma Telegram, onde está a componente mais severa da rede conhecida como DECOM, que tem fóruns privados e salas de conversação para onde vítimas e potenciais membros são enviados depois de uma captação inicial feita nas redes sociais abertas. Foi esta a participação da Unidade Nacional de Contra-Terrorismo da Polícia Judiciária numa operação europeia conjunta, coordenada pela Unidade Europol especializada em detectar, analisar e sinalizar conteúdos terroristas e extremistas violentos na internet e pelo Centro de Inteligência contra o Terrorismo e o Crime Organizado de Espanha. No total, foram mais de 4 mil conteúdos associados a extremismo encontrados na internet na Europa. Em causa estão conteúdos como vídeos e imagens de automutilação, suicídio, material de abuso sexual de crianças, crueldade contra animais e agressões violentas, para além de manuais de homicídio e engenhos explosivos improvisados. Os menores são vítimas, mas são também agentes nestas situações. No mapa de incêndios em Portugal, o único fogo de maior dimensão que está ativo é aquele que começou ontem às 3 da tarde em Valpaços, no distrito de Vila Real. É lá que está o repórter da RTP, Francisco Graça, que há uma hora nos fazia um ponto de situação no incêndio em que o nevoeiro e o fumo dificultam o combate às chamas.
6: A péssima visibilidade é mesmo a grande preocupação neste incêndio de Valpaços. Há pouco falávamos com o comandante Artur Mota, do Comando Subregional do Alto Tâmega e Barroso, da Proteção Civil, que nos dizia que tinham sido chamados 6 aviões Firebus que, entretanto, tiveram de ser cancelados, porque no teatro de operações não havia condições de segurança por causa do nevoeiro e por causa do imenso fumo que se faz sentir. Os meios aéreos não conseguem fazer descargas, neste momento apenas 2 helicópteros pesados e 1 helicóptero ligeiro. Atualmente já arderam 1000 hectares, aproximadamente, no concelho de Valpaços. A principal preocupação agora é mesmo trabalhar na fronteira com Bragança, porque uma das principais frentes, apesar de oficialmente serem 3, há uma que preocupa mais. Essa frente ativa está mesmo na fronteira, está no vale do rio Rabassal, que divide Valpaços e o concelho de Mirandela. Diz-nos o comandante que se o fogo ultrapassar essa fronteira e for para o lado de lá, pode haver incêndio para os próximos dias. É aí que está a ser feito o combate. As próximas horas são essenciais.
1: É uma situação que está a ser acompanhada pelo repórter Francisco Graça, da RTP. Já o incêndio do concelho da Guarda, que começou na segunda-feira à 1:30 da tarde, foi dado como dominado hoje às 7 da manhã. Decorrem agora as operações de rescaldo, com quase 60 de operacionais no terreno. Em Espanha, as próximas horas são decisivas no combate aos fogos que ainda estão ativos. Está a começar a 4ª onda de calor deste ano. 13 comunidades estão em alerta laranja por causa das elevadas temperaturas. Por isso, a palavra-chave é precaução. É o que nos conta a correspondente em Espanha, Ana Romeu.
7: Horas de cautela em Espanha por causa das altas temperaturas. Hoje, oficialmente, começa a 4ª onda de calor deste verão e todo o cuidado é pouco para que não haja novos reacendimentos. Relativamente aos incêndios da Comunidade Autónoma de Madrid e de Valência, o perímetro não avançou. Aliás, estamos numa fase de contenção, portanto, não há propriamente chamas nesta altura. O mesmo não acontece na Comunidade Valenciana, onde a situação está um pouco mais descontrolada. Pedro Sánchez visitou pela segunda vez o posto de comando de Navalcarnero e já fez a sua intervenção. Alertou uma vez mais para que os cidadãos possam informar-se através dos canais oficiais, tendo em conta que corre muita desinformação nas redes sociais.
1: O presidente do governo espanhol, Pedro Sánchez, então a alertar para a desinformação que corre nas redes sociais numa altura em que há 10 incêndios florestais ativos em Espanha. Tem que ser uma solução política, com cedências e respeito pelas pretensões de ambos os lados. Assim olha Augusto Santos Silva para o conflito entre a Rússia e a Ucrânia, que dura desde 2022. O antigo ministro da Defesa Nacional e também antigo ministro dos Negócios Estrangeiros foi ouvido esta manhã aqui na rádio no programa Consulta Pública e sublinhou que o fim desta guerra vai sempre depender da diplomacia e das negociações. Quanto ao conflito no Médio Oriente, Augusto Santos Silva diz que é na Palestina que está a chave para a resolução.
8: Eu não tenho a mínima dúvida de que, enquanto nós não resolvermos a questão palestiniana, o Médio Oriente continuará a ser um barril de pólvora. Mas é preciso conter o Irão, é muito importante isto, conter o Irão. O Irão não pode ter armas nucleares. E isso também se aplica à Arábia Saudita e, portanto, estas coisas que o Presidente Trump faz, que é fazer um acordo com a Arábia Saudita que permitirá enriquecer o urânio, ao mesmo tempo que diz que está a atacar o Irão, porque o Irão não pode enriquecer o urânio, é a pior maneira que a gente tem de agir e causa um dano ao Ocidente brutal em todo o mundo.
1: Declarações de Augusto Santos Silva aqui na rádio no programa Consulta Pública. Depois da UEFA, também a Comissão Europeia critica as ideias do presidente da FIFA, que sugeriu criar uma empresa aberta a privados para explorar comercialmente as provas que organiza, como o Mundial de Futebol. E Daniel Belo, Bruxelas, não poupa nas palavras.
9: Não toquem no nosso desporto. A frase do Comissário Europeu da Juventude, Cultura e Desporto deixa bem clara a posição da União Europeia em relação às ideias de Gianni Infantino. O presidente da FIFA, organismo que desde sempre teve um caráter não lucrativo, sugeriu a criação de uma sociedade para gerir as atividades comerciais. Uma empresa com participação de privados que passaria a gerir marcas como o Campeonato do Mundo para maximizar o lucro gerado por tudo que rodeia essas competições. Os futuros investidores privados, consta que na primeira linha estarão membros da família Trump, iriam trazer para a futura empresa 10 mil milhões de dólares que Infantino afirma seriam investidos no desenvolvimento da modalidade, mas quase ninguém acredita. Ontem a UEFA, que reúne as associações e federações europeias de futebol, recusou liminarmente a ideia, dizendo que a FIFA está a ultrapassar linhas vermelhas e deixou no ar um possível boicote das seleções europeias ao Mundial, caso o projeto avance. E esta manhã surgiu a primeira reação da União Europeia através de um post do Comissário do Desporto no X. Além dessa frase, não toquem no nosso desporto, Glenn Mikalev escreve que a comercialização desenfreada do futebol está a tornar-se nociva e que a Comissão Europeia, no quadro das competências conferidas pelos tratados, vai analisar estas propostas com a maior atenção, porque elas levantam muitas dúvidas, nomeadamente no que diz respeito ao direito à concorrência.
1: Mais uma polémica em torno das ideias de Gianni Infantino, uma polémica que levou a UEFA a sugerir um boicote às seleções europeias ao Mundial de 2030, coorganizado por Portugal, Espanha e Marrocos.
2: Foi o Jornal da Uma, numa edição da jornalista Sandra Henriques, que está de regresso às 14h. E a informação segue também atualizada em noticias.rtp.pt.
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0: Boa tarde, são 14 horas.
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2: O verão em Tavira é animado com feiras temáticas. Até o dia 6 de setembro, Tavira acolhe diferentes feiras. Tavira, os dias do vinho, do livro, dos ofícios, de estoques e a feira da dieta mediterrânica, na Baixa da cidade. Entre 17 de julho e 4 de agosto, Tavira acolhe a 30ª edição da Feira do Livro, diariamente entre as 20 horas e a meia-noite e meia, na Rua do Cais. O certame tem um espaço preparado para a apresentação de livros e sessões de autógrafos com diversos escritores de renome. De 7 a 16 de agosto, Tavira acolhe a Feira dos Ofícios, uma organização da Associação de Artes e Sabores Tavira Asta, contando com o apoio da autarquia. Um evento que constitui a oportunidade de apreciar o diversificado artesanato da região, assim como os ofícios tradicionais e o trabalho ao vivo, que faz parte do património cultural do Algarve. A Feira de Stocks decorre de 20 a 24 de agosto, entre as 19 e as 23 horas, iniciativa promovida pela Associação Baixa Tavira, com a participação de comerciantes locais. Os visitantes terão a oportunidade de adquirir produtos resultantes de stocks das mais diversas marcas, a preços acessíveis. Tavira, enquanto comunidade representativa da dieta mediterrânica com património cultural e material da humanidade, promove de 3 a 6 de setembro, na Baixa da cidade, a 12ª Feira da Dieta Mediterrânica. Iniciativa conjunta do município de Tavira, com a Comissão de Coordenação e Desenvolvimento Regional do Algarve, Universidade do Algarve, Região de Turismo do Algarve, Escola de Hotelaria e Turismo de Vila Real de Santo António do Algarve e da Empresa Municipal Tavira Verde, além da Associação Inloco. São estas as propostas a nível de feiras, animar o verão em Tavira. Cuidar de quem cuida faz toda a diferença. Se dedica todos os dias a cuidar de uma pessoa, quem cuida de si. O projeto Cuida-me-te é um espaço de acolhimento e bem-estar para cuidadores formais e informais. É um projeto da Fundação Irene Rolo, tem atividades da natureza, expressão artística, atividade física, literacia para a saúde e bem-estar emocional. As inscrições poder-se-ão efetuar contatando o gabinete de projetos da Fundação Irene Rolo, em Tavira. Apresentação solidária do livro Os Guardiões das Sombras, a lenda de Thor, da autoria de Carminho de Palma. É apresentado dia 1 de agosto, sábado, a partir das 5 da tarde, na Biblioteca Álvaro de Campos. Celebrar Tavira oferece música, tradições e animação em toda a freguesia durante este verão. A União de Freguesias de Tavira, em parceria com o município, promove nos meses de julho e agosto a iniciativa Celebrar Tavira, um programa de animação cultural que pretende oferecer música ao vivo, fado, bailes e momentos de convívio de diferentes localidades da freguesia. Com um total de 11 eventos, o programa é concebido para descentralizar a oferta cultural, aproximando-a da população e valorizando os diversos espaços públicos, bairros e comunidades que fazem parte do território da União de Freguesias de Tavira. Ao longo de 2 meses, o público pode assistir a concertos de diferentes géneros musicais, desde o fado tradicional ao rock, passando pela música popular, tributos e espetáculos instrumentais, bem como participar em bailes populares que reforçam o espírito comunitário e a celebração das tradições locais. Os espetáculos decorrem em diversos locais emblemáticos da freguesia. Todos os eventos têm entrada livre, início marcado para as 22 horas, proporcionando noites de verão dedicadas à cultura e o encontro entre gerações e à valorização dos artistas e projetos musicais. Dia 3 de agosto, pausa, piano a uma só alma, no Jardim de São Francisco. Celebrar Tavira é a proposta da União de Freguesias de Tavira para este verão 2026. Festa de verão em Cachopo, de 7 a 9 de agosto. Sexta-feira, dia 7, baile com o grupo Sontime, espetáculo com Iris, a finalizar com o DJ Cadu. No sábado, dia 8, torneio Solteiro Casados, baile com a quarta série, espetáculo musical com Chiaro e o DJ Royal Pires. Domingo, dia 9 de agosto, a partir das 4 da tarde, missa seguida de procissão. Às 20 horas, atuação do Rancho Folclórico do Azinhal, ainda baile com Manuel João e o espetáculo musical com Fábio Lagarto e banda. De 7 a 9 de agosto, festa de verão em Cachopo. Mercadinhos de Castro Marim, Odeleite e Azinhal decorrem mensalmente. O Mercadinho na Aldeia, em Odeleite, decorre no primeiro domingo de cada mês, enquanto em Castro Marim acontece no segundo sábado do mês, ao mesmo tempo que a Feira das Velharias. No Azinhal, há mercado no último domingo do mês. A Casa do Povo do Conselho de Olhão, em Moncarapaz, acolhe no dia 29 de agosto, a partir das 9:30 da noite, o Boa Esperança em revista, nas produções Carlos Pacheco. Meia maratona de futsal de Cachopo acontece nos dias 1 e 2 de agosto, numa organização da Real Amizade de Cachopo. As inscrições poder-se-ão efetuar contatando o clube. 30ª edição da FACART, Feira de Agricultura, Caça e Artesanato, em Conceição de Tavira, de 31 de julho a 2 de agosto. Sexta-feira, dia 31 de julho, há música para dançar com o Estoque e Som e um concerto com Bruna. No sábado, dia 1 de agosto, música para dançar com tons de baile e atuação dos Carapaus de Corrida. Domingo, dia 2 de agosto, baile com o Duo Reflexo e o tributo aos Queen. As entradas são livres nesta FACART 2026, 30ª Feira da Agricultura, Caça e Artesanato de Conceição de Tavira. Organização Junta de Freguesia de Conceição de Tavira. Verão sem escaldão. É uma campanha promovida pela Associação Ecológica do Algarve, alertando para o perigo dos raios UV, aconselhando usar boné e óculos de sol, a utilização do protetor solar e o evitar das horas de maior calor. A Associação Ecológica do Algarve lembra assim que um verão deve ser sem escaldão, para que cada um possa usufruir do verão em pleno. Tradicionais festas em honra de Nossa Senhora da Luz, em Luz de Tavira, de 30 de julho a 2 de agosto. É no Largo da República, em frente à Igreja Nossa Senhora da Luz. Quinta-feira, dia 30, a celebração mariana, tal como na sexta-feira, dia 31 de agosto. Na sexta-feira, há ainda baile com o Duo Reflexo. No sábado, baile com Cristiano Martins. No domingo, Eucaristia, a partir das 18 horas. Seguir-se-á a procissão, acompanhada pela Banda Musical de Tavira. Ainda a atuação de Versos Tuna e baile com Acorde Anima. São as tradicionais festas em Luz de Tavira, em honra de Nossa Senhora da Luz. É este fim de semana. Por Tavira, até 30 de dezembro, exposição permanente Judeus em Tavira, fragmentos de uma história, para visitar no núcleo islâmico do Museu Municipal. Até o dia 30 de agosto, acontece o Energiza-te na Ilha. É na Ilha de Tavira. Até 15 de setembro, Ciência Viva no Verão, na sua 30ª edição, a iniciativa do Centro de Ciência Viva de Tavira. Até o final de setembro, mostras de artesanato, que acontecem diariamente entre o Jardim da Lagoa e o Jardim das Palmeiras. Até 24 de outubro, exposição Uma Árvore, da autoria de Daniel Moreira e Rita Castro Neves, para visitar no Museu Municipal de Tavira, Palácio da Galeria. Segunda-feira, a partir das 9 da noite, no âmbito da Feira do Livro, Joana Bartolo conversa com Hélder Gomes. Há ainda o Celebrar Tavira, um concerto com pausa piano a uma só alma, no Jardim de São Francisco. Este domingo, a partir das 9 horas da manhã, a Ilha de Tavira acolhe a 35ª edição Corrida Mar Azul. A partir das 3 da tarde, sexta prova de natação do Rio Gilão. A partir das 9 da noite, na Feira do Livro, em Tavira, a autora Rita Taborda Duarte e Ana Biscaia, como ilustradora, apresentam o seu mais recente livro. Às 10 da noite, animação na Praça da República, com atuação do Rancho Folclórico de Luz de Tavira. Este sábado, às 5 da tarde, encontro com autores na Biblioteca Álvaro de Campos. Apresentação do livro Os Guardiões das Sombras, a Lenda de Thor. É na Biblioteca Álvaro de Campos, apresentação do livro de Carminho de Palma. Às 9:30 da noite, Cinema Lua, Associação Cultural, apresenta, no âmbito da 8ª edição de Cinema ao Ar Livre, Curso para a Vida Adulta de Greta Scarabo. É em Cachopo, no Monte da Ribeira. Às 10 da noite, animação de rua na Praça da República, acordeão com a Associação Mito Algarvio. Esta sexta-feira, na Feira do Livro, às 9 da noite, Mariana Alvim conversa com Beatriz Saraiva. Já às 10 da noite, animação de rua na Praça da República, com 281 TVR Poetas Cantados. Quinta-feira, a partir das 2:30 da tarde, Letras ao Sol, oficina em Literacia Financeira por Suzy Vieira, na Biblioteca Municipal Álvaro de Campos. Já às 10 da noite, animação de rua na Praça da República, com João Melita e convidados. Esta quarta-feira, a partir das 9 da noite, na Feira do Livro, Pedro Chagas Freitas conversa com Beatriz Saraiva. Às 10 da noite, em Cabanas Tavira, na Marginal, noite de música com Lala Band.
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3: Boa tarde. São 14 horas e 21 minutos.

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4: Boa tarde, são 14 horas e 45 minutos.

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6: Boa tarde. São 15 horas e 4 minutos.

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1: 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Edição de Ana Cristina.
2: Vem mais uma edição dos Dias Medievais em Castro Marim. A vila prepara-se para aquele que é o maior evento de recriação histórica e um dos grandes destaques da agenda cultural na região. São os Dias Medievais, acontecem de 26 a 30 de agosto em Castro Marim. O centro da localidade transforma-se num palco vivo da Idade Média, atraindo milhares de visitantes nacionais e estrangeiros que diariamente se cruzam entre ruas e ruelas de Castro Marim, com reis, rainhas, cavaleiros, nobres, artesãos, bobos, monges, damas e nobres. Este regresso à época mais intrigante e misteriosa da história de Portugal é uma experiência a viver no Castelo de Castro Marim, com o centro a abrigar as representações de dezenas de artes e ofícios, com demonstrações ao vivo, além de espetáculos e atividades para toda a família. Um dos destaques da edição são os torneios a cavalo, que decorrem diariamente no castelo, com assinatura da Guarda Nacional Republicana, os banquetes, sem esquecer um espaço exclusivo de luz misteriosa das tochas, que se pretende ser rei por uma noite pode ainda optar por uma experiência diferente e única, a mesa real, com apenas 10 convivas por noite, que desfrutam de pompa e circunstância das cortes da Idade Média, isto com reservas antecipadas. É assim, o Castelo de Castro Marim acolhe ainda as exposições de instrumentos de tortura e punição e da primeira sede da Ordem de Cristo, além de um banco onde os visitantes podem trocar o seu dinheiro por moeda oficial do evento, que tem um novo design a cada edição. Um dos pontos altos do evento organizado pelo município de Castro Marim é o desfile, considerado das melhores oportunidades para absorver este universo de imaginação. Desfile que acontece sempre no primeiro e último dia do evento, no final da tarde, sendo a apresentação de todos os animadores, figurantes e castomarinenses que participam anualmente vestidos a rigor. A animação é outra das grandes e fortes apostas dos dias medievais em Castro Marim, que se distingue de outros eventos com a exclusividade de alguns dos 30 grupos de animação nacionais e internacionais de países como Itália, Espanha, Marrocos ou França. Grupos que são rotativos, distribuídos pelos vários palcos dos dias medievais em Castro Marim, desde o mercado até o castelo, com teatros de rua, malabaristas, zaragateiros, cuspidores de fogo, gaiteiros, equilibristas, padachins, músicos, enfim, uma grande variedade de representações para estes dias medievais. No Forte São Sebastião, o acampamento árabe vai representar o cotidiano de uma caravana de comércio de sal e especiarias. Irá decorrer uma recriação histórica do cotidiano civil e militar do século XVII, da época da Restauração. A Igreja Nossa Senhora dos Mártires faz parte também do roteiro dos dias medievais em Castro Marim. Terá uma missa que decorrerá no último dia e a participação de vários grupos e a comunidade trajada a rigor. Um dos investimentos do município neste evento é na área da segurança e proteção. Os visitantes, com a presença de várias forças e elementos de proteção civil, GNR e bombeiros, segurança privada, posto médico, equipado com desfibriladores, percorrem todo o recinto para que possa ser assim reduzido o tempo de socorro caso seja necessário. Os dias medievais em Castro Marim têm sido os primeiros ecoeventos do país porque desde sempre disponibilizam um copo de barro único e diferente em cada edição, pretendendo continuar com o objetivo de apelar à máxima redução de resíduos e utilização de materiais reutilizáveis. Entre as novidades deste ano estão as alterações de espaços no castelo, em todo o recinto, com uma configuração diferente, sempre com o objetivo de melhorar a experiência de cada visitante. As ilustrações de edição deste ano estão a cargo de Elias Gato, um castomarinense que deu uma nova vida às personagens que todos os anos são protagonistas dos dias medievais em Castro Marim. Convém referir que os bilhetes já estão à venda na bilheteira online Bo e também no site Dias Medievais castomarim.bo.pt e pode saber mais no site do município de Castro Marim. Em São Brás de Alportela, as piscinas descobertas estão encerradas temporariamente desde o passado sábado. Isto ocorreu depois de análises à água terem confirmado a existência de contaminação. informação foi mesmo avançada pela autarquia. Numa divulgação, o município diz ter decretado o encerramento temporário ao público do complexo, depois, no âmbito do controle regular da qualidade de água balnear, as análises microbiológicas terem detectado a presença de valores acima dos valores de referência. Foram dotados os procedimentos protocolados pelas autoridades de saúde para casos de contaminação de água das piscinas e o espaço fica encerrado até novas análises confirmarem a inexistência dos valores prejudiciais para a saúde dos utilizadores. A autarquia garante que a prioridade é a segurança dos utentes, adiantando que, além do controle e tratamento regular do equipamento, foram também reforçadas ações de manutenção e realização de novas análises laboratoriais para garantir o restabelecimento da qualidade da água e a reabertura do espaço em total segurança para os banhistas. A Câmara de São Brás de Alportel diz ter esclarecido que a reabertura será comunicada logo que estejam reunidas as condições de segurança nas piscinas descobertas da Vila Algarvia, sem estimar uma data para voltar a abrir as portas do equipamento. O complexo de piscinas municipais descobertas de São Brás de Alportel foi construído em 1989, constituindo o núcleo mais antigo do Parque Desportivo Municipal. As piscinas estão em funcionamento durante o período de verão, sempre até 13 de setembro. Resta agora aguardar pela reabertura das mesmas depois desta situação ter ocorrido, encerradas temporariamente por análises terem confirmado existência de contaminação. Porto Vira decorre até o dia 4 de agosto. A Feira do Livro é na Rua do Cais, todos os dias, entre as 20 horas e a meia-noite e meia, iniciativas que têm lugar junto ao Mercado da Ribeira. Hoje um momento importante porque a Feira do Livro de Tavira recebe Pedro Chagas Freitas, que terá um momento de conversa com Beatriz Saraiva. Muita gente o acompanha pelas redes sociais, pelas suas comunicações, mas também pelos muitos livros já publicados. Pedro Chagas Freitas é escritor, cronista, comunicador, escreveu centenas de livros e publicou 31. Autor de livros de ficção, crónica, teatro, literatura infanto-juvenil, é um dos escritores portugueses contemporâneos mais lidos, com obras publicadas e traduzidas em vários países. Ao mesmo tempo, a escrita realiza conferências, ações de promoção da leitura, refletindo sobre as emoções, as ações de promoção da leitura, refletindo sobre o poder de transformador da palavra. Sim, isso. Pedro Chagas Freitas estará hoje em Tavira, na Feira do Livro, numa conversa com a Beatriz Saraiva, é sensivelmente por volta das 21h. Fica a informação a todos os que queiram acompanhar este momento na Feira do Livro, em Tavira. Pomos ponto final neste espaço de informação, desejando a continuação de uma boa quarta-feira, de uma excelente tarde com a sua rádio.
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5: Boa tarde.
6: São 16 horas e 11 minutos.

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0: Boa tarde, são 17 horas.
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2: 21 graus por esta altura em Ponta Delgada, 23 no Porto, 25 no Funchal, 25 em Coimbra e em Faro, 29 em Lisboa. Por aqui está também o Nuno Rodrigues. A esta hora, quais são os principais títulos?
3: Luís Neves vai quebrar o silêncio adiante nesta tarde. O Ministro da Administração Interna vai falar às 6. Antes, a esta hora, o Secretário-Geral do PS passa por São Bento para um encontro com o Primeiro-Ministro. Nesta edição, às 5, recordamos as polémicas que o antigo diretor da Judiciária vai tentar esclarecer no dia de hoje. Continua difícil o incêndio de Vila Real. Há localidades na linha do fogo, perto de 500 operacionais estão a trabalhar no terreno, agora já com a ajuda de várias aeronaves que não fizeram descargas durante a manhã devido à fraca visibilidade. Ainda se está a tentar perceber as consequências. A Universidade de Aveiro sofreu um ataque informático.
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3: Antes das explicações de Luís Neves, o secretário-geral do PS passa a esta hora por São Bento para um encontro com o primeiro-ministro. José Luís Carneiro vai falar com Luís Montenegro a propósito das polémicas que envolvem o agora ministro da Administração Interna. É um encontro à porta fechada, João Alexandre, agora em direto, e ao que tudo indica, sem declarações aos jornalistas, pelo menos aí.
4: Pelo menos aqui é essa a indicação, mas temos também a indicação, dada há pouco pela assessoria de imprensa de José Luís Carneiro, que haverá, por volta das 5:30, declarações do secretário-geral do Partido Socialista quando sair daqui da residência oficial do primeiro-ministro e se dirigir para a sede nacional do Partido Socialista no Largo do Rato. É lá que tinha já também prevista na agenda uma reunião na sede nacional do PS com o bastonário da Ordem dos Advogados e também com um grupo de trabalho que o secretário-geral do PS tem para as questões da justiça, ou seja, Nuno Rodrigues poderá indiciar esta informação que José Luís Carneiro falará apenas antes das declarações e dessa conferência de imprensa por parte do Ministro da Administração Interna e não depois desse encontro com o bastonário e com esse grupo de trabalho do PS para as questões da justiça. Mas isso só saberemos já depois desse encontro. Certo é que José Luís Carneiro já chegou aqui à residência oficial do Primeiro-Ministro cerca de 5, 6 minutos antes das 5 da tarde, portanto já estará a esta hora reunido com Luís Montenegro, tal como ficámos ontem a perceber. José Luís Carneiro foi o próprio que pediu esta reunião ao Primeiro-Ministro Luís Montenegro, depois de perceber que não haveria ainda declarações e explicações por parte de Luís Neves. Ora, Luís Neves, entretanto, marcou esta conferência de imprensa e ainda antes de falar, haverá então essas explicações, esses esclarecimentos por parte do Primeiro-Ministro ao Secretário-Geral do Partido Socialista. O Partido Socialista, Nuno, que para terminar, tem rejeitado de forma liminar uma comissão parlamentar de inquérito sobre este caso, ao contrário do que aconteceu, por exemplo, nas questões da educação e dos exames. O Partido Socialista considera que há outros instrumentos, outros mecanismos e que, sobretudo, é preciso ouvir primeiro o Ministro da Administração Interna. É isso que hoje vai fazer o Secretário-Geral do PS. Vamos ver quando é que haverá depois reações por parte de José Luís Carneiro.
3: Luís Neves fala dentro de menos de uma hora. Os jornalistas foram convocados para uma conferência de imprensa às 6 da tarde. Espera-se que o agora Ministro da Administração Interna preste esclarecimentos sobre as várias polémicas que vieram a público nos últimos dias. Depois de um período de silêncio, o antigo diretor da Judiciária poderá agora explicar os casos que o envolvem, Ana Isabel Costa, a ele e a um amigo dono de uma construtora em Barcelos.
5: No início de julho, o jornal Nascer do Sol divulgava que Luís Neves, enquanto diretor da Polícia Judiciária, tinha contratado para obras numa propriedade privada em Odmira um empreiteiro que tinha realizado trabalhos para a Polícia Judiciária. Conflito de interesses ou ilegalidade estava levantada a questão. Luís Neves, o ministro da Administração Interna, quebrou o silêncio a 12 de julho numa entrevista ao canal Now, mas foi parco em explicações.
6: 70% ou mais da faturação que esta empresa teve desde 2019 a 2023, quase 24, foram contratos em que eu não conhecia essa pessoa.
7: Mas assinou esses contratos enquanto diretor nacional?
6: Assinei centenas de adjudicações.
5: Enquanto os partidos políticos pediam ora a demissão de Luís Neves, Ora mais explicações, em nome da transparência, nova polémica surgia. As obras do Monte Alentejano não tinham autorização da Câmara de Odmira. O ministro manteve-se em silêncio. Falou apenas aos jornalistas para dizer que ainda não era a altura de dar pormenores.
8: Nos últimos dias tenho vindo a ser alvo de ataques que colocam em causa a minha honra e a minha dignidade. Valores mais sagrados qualquer pessoa tem. Estou a reunir todos os documentos, tudo aquilo que eu entendo que é relevante, para, ponto por ponto, vos esclarecer a todos.
5: A 17 de julho, nova revelação. Um atrelado, ou galera, apreendido pela Polícia Judiciária numa operação de combate ao tráfico de droga, tinha desaparecido e foi mais tarde encontrado na dita construtora do amigo do ministro, que fez obras na PJ e no Monte Alentejano. Uma vez mais, silêncio por parte de Luís Neves.
9: No meu tempo, irei esclarecer, ponto por ponto, todas as questões que têm vindo a ser noticiadas.
5: Depois de muita pressão dos partidos, que pediram uma comissão parlamentar de inquérito e uma audição no Parlamento com caráter de urgência, que foi chumbada pelo PSD e pelo CDS, foi o primeiro-ministro que esta segunda-feira anunciou para breve explicações de Luís Neves. Elas chegam hoje.
3: Luís Montenegro deixou nas últimas horas a ideia de que pretende manter a Luís Neves no cargo antes das declarações do ministro da Administração Interna às 18h, daqui a pouco, um momento que a Antena 1 acompanhará em direto. O secretário-geral do PS está a esta hora em São Bento, residência oficial do primeiro-ministro, para um encontro com Luís Montenegro. José Luís Carneiro quer mais esclarecimentos sobre esta polémica. Continua a causar dificuldades o incêndio que começou ontem em Valpaços, no distrito de Vila Real. Estão agora no terreno perto de 500 operacionais, já com o apoio de 9 aeronaves que podem agora voltar a fazer descargas depois de terem sentido algumas dificuldades durante a manhã por falta de visibilidade. Há localidades na linha do fogo. A localidade de Gorgosso está confinada. A vice-presidente da Câmara, Teresa Pavão, ouvida há pouco pela Antena 1, adianta que este incêndio está também cada vez mais próximo do perímetro da cidade de Valpaços.
10: Os meios aéreos conseguiram condições para poder operar, estão neste momento a operar. A maior preocupação é, no fundo, portanto, a linha de fogo que está a dirigir-se para freguesias que até aqui não tinham sido fustigadas, nomeadamente Santa Valha, freguesia de Sunim e Barreiros, e uma localidade mais pequena, a localidade de Gorgosso, que está neste momento confinada. Temos indicação que está a arder também aqui nas imediações da Vila de Vilarandelo, um local que acomodava sucata, e uma das preocupações que temos também neste momento é o canil municipal com os seus animais, que estamos a ponderar se os vamos retirar de lá ou não.
3: O fogo não está muito longe do perímetro da cidade de Valpaços. Ainda assim, a autarca Teresa Pavão diz que por agora não foi preciso ainda retirar pessoas de casa.
10: Nosso medo é que o fogo está movimentando de tal maneira que elas possam estar em risco, mas não há até ao momento necessidade de evacuar nenhuma população. Os meios estão a tentar posicionar-se de forma a que elas tenham garantidamente segurança e possam se manter nas suas habitações.
3: A situação continua delicada em Valpaços. Continuamos a acompanhar a evolução deste incêndio ao longo do programa da tarde. No caso de Espanha, todos os habitantes das várias localidades evacuadas nos últimos dias na província de Ávila já foram autorizados a voltar a casa. A situação está mais tranquila. As autoridades decretaram o fim do confinamento e também das evacuações nesta região. Já na região de Madrid, a situação está também mais calma e com o fogo apagado, Ana Romeu, correspondente Antena 1, fica à vista a destruição causada pelos incêndios dos últimos dias.
11: Já não há chamas vivas na comunidade autónoma de Madrid, mas o cenário é desolador. São mais de 27 mil hectares de área ardida. Um cenário como este, atrás de mim, um manto negro que se vai visualizando um pouco por toda a comunidade de Madrid. Nós estamos em Pelayos de la Presa e esta zona, esta localidade, foi efetivamente bastante afetada. Muitas das casas foram atingidas pelas chamas, há umas completamente destruídas, outras que foram salvas pela vedação da casa, mas de facto, como estamos numa zona de fim de semana, são pequenos chalés com muita vegetação, portanto, esta zona de facto que está inserida na comunidade de Madrid, mas já muito perto de Castela Leão, foi uma das mais afetadas. As pessoas só começaram a chegar aqui esta manhã, algumas ao final do dia, e nesta altura já se pode dizer que todos os municípios da comunidade de Madrid, a sua ordem de evacuação já foi levantada. Também aqueles municípios que estavam confinados, e o mesmo acontece em Ávila. Isto significa que a situação dos incêndios aqui melhorou significativamente. Aliás, Fernando Grande Marlaska, no seu briefing de hoje, disse que a situação estava tecnicamente controlada.
3: Situação mais calma em Espanha, também em França. O momento é de relativa tranquilidade. Ainda assim, o regresso das altas temperaturas, com uma nova onda de calor a marcar a reta final desta semana, está a causar receios e dificuldades já no terreno, no combate aos incêndios que ainda estão ativos em território francês, desde logo na região de Bordeaux. A Universidade de Aveiro sofreu um ataque informático, foram violadas algumas contas de correio eletrónico, é um número reduzido, diz o reitor em declarações citadas esta tarde pela agência Lusa. Artur Silva adianta que as pessoas já estão a ser informadas desta situação. A Universidade de Aveiro diz também que está a apurar a extensão da informação comprometida e a implementar todas as medidas necessárias para mitigar os impactos deste incidente. O ataque aconteceu já há alguns dias, mas a Universidade só se apercebeu da extensão deste ataque informático na terça-feira à tarde. Só a vitória interessa. Marco Silva, o treinador do Benfica, lançou há pouco a partida decisiva de amanhã frente ao St. Gallen, depois da derrota por 2-1 no encontro da primeira mão. O treinador da equipa portuguesa diz que o Benfica tem e vai ser melhor no jogo que está marcado para amanhã no Estádio da Luz.
12: Acima de tudo, temos que coletivamente ser mais fortes. Acho que este é o aspecto mais importante para o jogo. Um jogo que tem várias condicionantes e teve na primeira eliminatória, mas sermos mais fortes como equipa, termos um jogo que permita que as nossas potencialidades estejam mais acima daquilo que é a forma do adversário jogar. Nós deixamos o jogo ir muito para duelos individuais, que naturalmente é um momento em que o adversário está muito confortável a jogar, e para isso temos de ter a capacidade de ter um domínio diferente no jogo, sermos uma equipa com posses mais longas também.
3: Marco Silva, no lançamento de um jogo de tudo ou nada nas eliminatórias de acesso à Liga Europa, o Benfica-St. Gallen está marcado para amanhã, às 8 em ponto, vai ter relato em direto na Antena 1.
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0: Boa tarde, são 18 horas.
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2: Boa tarde. É algo que acontece todos os anos, especificamente com maior intensidade durante o verão. Falamos da retenção de ambulâncias, de macas nos hospitais. A OLS Algarve a dizer que a situação não é bem assim. No entanto, o alerta foi feito pela Federação dos Bombeiros do Algarve. Num comunicado que chega até nós, a tomada de posição de todos os bombeiros da região, também relativamente à situação que ocorre. Foi tema para a nossa conversa, quer com o comandante dos bombeiros de Tavira, como também com o Presidente da Câmara Municipal de Tavira, com assento na AMAL. É um trabalho para o jornalista estagiário da Rádio Gilão, Francisco Grilo.
3: A Federação dos Bombeiros e a Associação de Municípios do Algarve, a AMAL, têm alertado para a retenção de ambulâncias nos centros hospitalares de Faro e Portimão, em certos casos, podendo chegar entre 7 a 8 horas. Algumas corporações algarvias têm recolhido dados e entre 1 e 20 de julho existem pelo menos 142 episódios de retenção de ambulâncias e que durante esses primeiros 20 dias do mês essas ambulâncias tiveram retidas cerca de 330 horas, com uma média de tempo de retenção por viatura de socorro perto das 2 horas e meia. Falámos com a Presidente da Câmara Municipal de Tavira, Ana Paula Martins, assim como com o Comandante da Companhia de Sapadores Bombeiros de Tavira, o Machado, em relação a estes episódios que têm acontecido nos hospitais algarvios.
4: Não é uma situação nova, é uma situação recorrente que temos e muitas vezes já temos falado com o Presidente da ULS, quer individualmente, cada um dos Presidentes de Câmara que têm corpos bombeiros, neste caso municipais, ou mesmo as associações de bombeiros que falam diretamente, porque pronto, é um facto recorrente e muitas vezes não se percebe muito bem porque é que isto acontece. O problema aqui tem a ver com o facto de estar a chegar ao verão, não é? E se nós temos as ambulâncias retidas em Faro 5, 6, 7, 8 horas, quer dizer que são ambulâncias do INEM, porque o Corpo de Bombeiros de Tavira tem duas ambulâncias protocoladas com o INEM. Se as duas estiverem em Faro, quer dizer que nós não temos INEM para aqui, para a zona de Tavira e se calhar do Sotavento, não é? Obviamente não somos nós que decidimos, é o INEM e o CODU que decide que ambulâncias é que fazem essa intervenção, mas se estão lá, é óbvio que a resposta no terreno está reduzida. Isso pode implicar a diferença entre a vida e a morte de alguém se uma ambulância demorar 2 horas a chegar ou a vir de Lagos, porque as ambulâncias do Corpo de Bombeiros de Tavira estão retidas em Faro. E, portanto, a AMAL resolvemos, todos os presidentes de Câmara, porque temos conhecimento deste facto recorrente, tentar mais uma vez chamar a atenção do Conselho de Administração da ULS para tentar encontrar alternativas, porque e estamos cá para estar do lado da solução. É preciso comprar mais macas, o problema, pronto, porque se for macas a gente ajuda a comprar as macas. Agora, se for um sistema de gestão interno, nós temos que chamar a atenção porque esse sistema tem que ser alterado. Nós percebemos que as ambulâncias poderão estar lá um bocadinho, mas não 5 horas, não 8 horas, completamente inoperacionais, porque isso, nós não temos consciência, mas isso faz com que todo o sistema do INEM fique completamente bloqueado, porque nós temos, se calhar, mais de metade das ambulâncias que estão a fazer INEM, que estão inoperacionais à espera de macas. Ninguém pode perceber isto. E quando a senhora ministra vem dizer que teve cá e que viu que as coisas não eram assim, está a faltar à verdade. Está a faltar à verdade. Porque esta situação não é a primeira vez que é falada, mas para tentarmos, nós sabemos que o Algarve vai duplicar ou triplicar a sua população agora no verão e estes casos é mais provável que haja a necessidade de recorrer a ambulâncias do INEM e que haja este tipo de ocorrências. E, portanto, se há mais gente e há mais probabilidade de haver ocorrências, então nós temos que chamar a atenção para que o sistema não esteja em falência total e que consigamos dar resposta, porque o Algarve vive do turismo e as pessoas têm que ter uma percepção de segurança e esta tomada de posição da AMAL foi precisamente isso, para que o ULS tente perceber qual é realmente o problema, melhore a sua gestão interna interna. Se for comprar mais macas, estamos cá para ajudar e, sobretudo, para prevenir e para que o verão não nos traga aqui dissabores e situações desagradáveis, porque acho que o Algarve não precisa disso. Nós somos uma terra, vivemos do turismo, vivemos dos turistas, de bem receber, e a percepção de segurança também é importante e de saúde para as pessoas que aqui se deslocam todos os verões.
3: O comandante da Companhia de Sapadores Bombeiros de Tavira, Hugo Machado, refere que as alterações impostas pelas ULS ainda não se verificam à vista e que ainda os problemas têm-se mantido nos hospitais algarvios.
5: Consideramos que não foi feito nada, porque ainda já no decorrer desta semana continuam as macas a ficar retidas na ULS do Algarve. Para nós é um problema recorrente que afeta muito a nossa operacionalidade. É um grito de alerta. Temos vindo a alertar em vários fóruns que participamos, em reuniões com a ANEPS, com o INEM, com as nossas entidades patronais neste caso, e nada foi feito, e é um grito de alerta, porque sentimos que em nada dignifica o Algarve esta situação do hospital, e depois o socorro vai faltar nas ruas, e nós estamos essencialmente para não deixar a nossa população sozinha, estamos a despachar meios que seriam para outra tipologia de ocorrências, para tentar ajudar as pessoas, e depois, quando eles vão ser precisos nessas tipologias de ocorrência, não vamos ter. Por exemplo, nós agora, se eu tiver alguém que precise de ajuda na via pública, eu vou mandar, se não tiver ambulâncias disponíveis, face a essa limitação, vou ter que enviar o meu veículo de combate a incêndios com uma guarnição, estão preparados, mas depois, se houver um incêndio, ele vai ter que sair dali para ir para outra situação, e assim é difícil para nós. Isto é mesmo um grito de alerta para que, de uma vez por todas, tentem resolver este problema, porque não é um problema. Dizem que não é um problema de macas, é um problema de quê? Nós queremos é a solução resolvida, queremos é o problema resolvido para conseguir chegar à nossa população e prestar o socorro o melhor que conseguimos e em número necessário. É esse o nosso grito de alerta, e que para já não tem efeito nenhum e continua tudo igual.
3: Comandante da Companhia de Sapadores Bombeiros de Tavira, Hugo Machado, em relação à retenção das ambulâncias à porta dos hospitais algarvios, que em alguns episódios podem chegar mesmo entre 7 a 8 horas, e que as alterações efetuadas pelo Governo não se verificam à vista, e que, assim sendo, a Federação de Bombeiros e a Associação de Municípios do Algarve, a AMAL, têm deixado um apelo para que a situação seja imediatamente resolvida.
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2: Vem mais uma edição dos Dias Medievais em Castro Marim. A vila prepara-se para aquele que é o maior evento de recriação histórica e um dos grandes destaques da agenda cultural na região. São os Dias Medievais, acontecem de 26 a 30 de agosto em Castro Marim. O centro da localidade transforma-se num palco vivo da Idade Média, atraindo milhares de visitantes nacionais e estrangeiros que diariamente se cruzam entre ruas e ruelas de Castro Marim, com reis, rainhas, cavaleiros, nobres, artesãos, bobos, monges, damas e nobres. Este regresso à época mais intrigante e misteriosa da história de Portugal é uma experiência a viver no Castelo de Castro Marim, com o centro a abrigar as representações de dezenas de artes e ofícios, com demonstrações ao vivo, além de espetáculos e atividades para toda a família. Um dos destaques da edição são os torneios a cavalo, que decorrem diariamente no castelo, com a assinatura da Guarda Nacional Republicana, os banquetes, sem esquecer um espaço exclusivo de luz misteriosa das tochas, que se pretende ser rei por uma noite pode ainda optar por uma experiência diferente e única, a mesa real, com apenas 10 convivas por noite, que desfrutam de pompa e circunstância das cortes da Idade Média, isto com reservas antecipadas. É assim, o Castelo de Castro Marim acolhe ainda as exposições de instrumentos de tortura e punição e da primeira sede da Ordem de Cristo, além de um banco onde os visitantes podem trocar o seu dinheiro por moeda oficial do evento, que tem um novo design a cada edição. Um dos pontos altos do evento organizado pelo município de Castro Marim é o desfile, considerado das melhores oportunidades para absorver este universo de imaginação. Desfile que acontece sempre no primeiro e último dia do evento, no final da tarde, sendo a apresentação de todos os animadores, figurantes e castomarinenses que participam anualmente vestidos a rigor. A animação é outra das grandes e fortes apostas dos dias medievais em Castro Marim, que se distingue de outros eventos, com a exclusividade de alguns dos 30 grupos de animação nacionais e internacionais de países como Itália, Espanha, Marrocos ou França. Grupos que são rotativos, distribuídos pelos vários palcos dos dias medievais em Castro Marim, desde o mercado até o castelo, com teatros de rua, malabaristas, zaragateiros, cuspidores de fogo, gaiteiros, equilibristas, padachins, músicos, enfim, uma grande variedade de representações para estes dias medievais. No Forte de São Sebastião, o acampamento árabe vai representar o cotidiano de uma caravana de comércio de sal e especiarias. Irá decorrer uma recriação histórica do cotidiano civil e militar do século XVII, da época da Restauração. A Igreja Nossa Senhora dos Mártires faz parte também do roteiro dos dias medievais em Castro Marim. Terá uma missa que decorrerá no último dia e a participação de vários grupos e a comunidade trajada a rigor. Um dos investimentos do município neste evento é na área da segurança e proteção. Os visitantes, com a presença de várias forças e elementos de proteção civil, GNR e bombeiros, segurança privada, posto médico, equipado com desfibriladores, percorrem todo o recinto para que possa ser assim reduzido o tempo de socorro caso seja necessário. Os dias medievais em Castro Marim têm sido os primeiros ecoeventos do país, porque desde sempre disponibilizam um copo de barro único e diferente em cada edição, pretendendo continuar com o objetivo de apelar à máxima redução de resíduos e utilização de materiais reutilizáveis. Entre as novidades deste ano estão as alterações de espaços no castelo, em todo o recinto, com uma configuração diferente, sempre com o objetivo de melhorar a experiência de cada visitante. As ilustrações de edição deste ano estão a cargo de Elias Gato, um castomarinense que deu uma nova vida às personagens que todos os anos são protagonistas dos dias medievais em Castro Marim. Convém referir que os bilhetes já estão à venda na bilheteira online Bo e também no site Dias Medievais castomarim.bo.pt e pode saber mais no site do município de Castro Marim. A iniciativa da Associação Ecológica do Algarve promove a campanha Verão Sem Escaldão, está de regresso ao Faro e apresenta uma novidade. Mantém-se no cais da Porta Nova, mas passa a decorrer em frente ao Centro de Ciência Viva de Faro, uma localização que permite ainda estar mais próximo de quem vive e visita a cidade durante o verão. Entre 13 e 14 de agosto, durante a manhã, a mini caravana volta a desafiar os residentes e turistas a adotarem um gesto simples que pode fazer a diferença, aplicar protetor solar. Em troca, cada participante recebe uma garrafa de água e pequenos brindes numa ação que alia prevenção, sensibilização e boa disposição. É o Algarve e o sol faz parte do cotidiano e a proteção deve ser um hábito diário. A exposição solar excessiva e sem proteção continua a ser um dos principais fatores de risco para o desenvolvimento do melanoma e outros tipos de cancro da pele. Por isso, a campanha pretende sensibilizar a população para a importância da prevenção, da vigilância regular da pele e diagnóstico precoce. Esta mensagem especialmente relevante no Algarve. Ao longo da campanha, a equipa estará disponível para esclarecer dúvidas, promover hábitos de exposição solar responsável, recordando que cada medida simples, como a utilização do protetor solar, o uso de chapéu e a procura de sombra nas horas de maior calor e a observação regular da pele, podem fazer toda a diferença. Em São Brás de Alportel, as piscinas descobertas estão encerradas temporariamente desde o passado sábado. Isto ocorreu depois de análises à água terem confirmado a existência de contaminação. A informação foi mesmo avançada pela autarquia. Numa divulgação, o município diz ter decretado o encerramento temporário ao público do complexo, depois, no âmbito do controle regular da qualidade de água balnear, as análises microbiológicas terem detectado a presença de valores acima dos valores de referência. Foram adotados os procedimentos protocolados pelas autoridades de saúde para casos de contaminação de água das piscinas, e o espaço fica encerrado até novas análises confirmarem a inexistência dos valores prejudiciais essenciais para a saúde dos utilizadores. A autarquia garante que a prioridade é a segurança dos utentes, adiantando que, além do controle e tratamento regular do equipamento, foram também reforçadas ações de manutenção e realização de novas análises laboratoriais para garantir o restabelecimento da qualidade da água e a reabertura do espaço em total segurança para os banhistas. A Câmara de São Brás de Alportel diz ter esclarecido que a reabertura será comunicada logo que estejam reunidas as condições de segurança nas piscinas descobertas da Vila Algarvia, sem estimar uma data para voltar a abrir as portas do equipamento. O complexo de piscinas municipais descobertas de São Brás de Alportel foi construído em 1989, constituindo o núcleo mais antigo do Parque Desportivo Municipal. As piscinas estão em funcionamento durante o período de verão, sempre até 13 de setembro. Resta agora aguardar pela reabertura das mesmas depois desta situação ter ocorrido, encerradas temporariamente por análises terem confirmado existência de contaminação. Serpa, o município reforça acompanhamento da situação da Santa Casa da Misericórdia. Serpa diz que continua a acompanhar com proximidade a preocupação a situação da Santa Casa da Misericórdia, conhecendo a importância fundamental dos serviços que a instituição presta à população nas áreas social e da saúde. Na sequência dos mais recentes desenvolvimentos, designadamente do resultado da Assembleia Geral, realizado no passado dia 27 de julho, o município solicitou com caráter de urgência a reunião com o Bispo da Diocese de Beja, Dom Fernando Paiva, enquanto representante da entidade que exerce a tutela eclesiástica sobre a Santa Casa da Misericórdia de Serpa. Foi solicitada a reunião urgente, também ao Presidente da União das Misericórdias Portuguesas, entidade que, no âmbito das competências institucionais e estatuárias, assegurou o acompanhamento e a cooperação e apoio às Santas Casas, devendo, por isso, assumir um papel ativo na procura da construção de soluções que garantam o futuro da instituição. Ao mesmo tempo, o município agendou reuniões com o Presidente da Assembleia Geral da Santa Casa da Misericórdia de Serpa, com trabalhadores da instituição, com o objetivo de os voltar a ouvir, conhecer diretamente as preocupações e recolher contributos para a situação em curso. O resultado da Assembleia, no qual os irmãos rejeitaram de forma expressiva a proposta apresentada, constitui uma manifestação da vontade e sinal da necessidade de encontrar um novo caminho para a Santa Casa da Misericórdia de Serpa. O município reafirma a disponibilidade para colaborar de forma construtiva e responsável com as entidades envolvidas, tendo em vista a definição de uma situação estruturada, estável e duradoura que garanta a continuidade dos serviços prestados à comunidade, à salvaguarda dos interesses dos utentes, trabalhadores e fornecedores e demais entidades interessadas. Situação que ocorre assim em Serpa, situação para a qual a Câmara se disponibiliza a apoiar relativamente à atual situação da Santa Casa da Misericórdia em Serpa e às funções e serviços que presta. E um dia agosto, a aldeia de Cortelha apresenta mais uma edição de Manjares Serranos, onde os visitantes poderão provar pratos típicos serranos, boa música, comida e convívio. É denominada a Taberna dos Manjares Serranos. Abre às 6 da tarde, a partir das 20 horas, com o grupo de Moda em Moda, que dá mote para uma noite animada. Pelas 9h30, o Festival de Folclore do Grupo Etnográfico da Serra do Caldeirão leva ao palco as tradições do Alentejo e do Minho, com a participação do Rancho Folclórico da Landeira, de Vendas Novas, e o Rancho Folclórico da Casa do Minho, em Lisboa. A festa continua pela noite dentro, com baile serrano, ao som do 64, iniciativa organizada pela Associação dos Amigos da Cortelha. Em Faro, o Parque de Lazer das Figuras, localizado junto ao Fórum Algarve, volta a ser palco do American Cars Algarve, dias 31 de julho, 1 e 2 de agosto, sendo considerado pela organização o maior encontro de veículos americanos do sul da Europa. A edição deste ano, na sua 13ª, apresenta como estes carros na região, são esperadas cerca de 150 viaturas num desfile da história do automóvel transatlântica com modelos pioneiros da década de 1920 e os icónicos clássicos dos anos 50 até os anos 60, sem esquecer as lendárias pick-ups antigas e modernas e os mais recentes supercarros desportivos americanos. Um dos momentos aguardados do público é o tradicional concurso Best Pin Up American Cars Algarve, que celebra a estética, o estilo vintage e das décadas de 40 e 50. No recinto, os visitantes encontrarão bancas de vestuário vintage, artigos de decoração automobilística, vestuário militar e uma vasta oferta gastronómica. No domingo, dia 2, pelas 11 horas, será realizado um passeio pela cidade de Faro com os carros americanos. A entrada no recinto é gratuita. Pode saber mais no site americancarsalgarve.pt para este grande evento que acontece mais uma vez na região.
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2: Portavira decorre até o dia 4 de agosto. A Feira do Livro é na Rua do Cais, todos os dias, entre as 20 horas e a meia-noite e meia, iniciativas que têm lugar junto ao Mercado da Ribeira. Hoje um momento importante porque a Feira do Livro de Tavira recebe Pedro Chagas Freitas, que terá um momento de conversa com Beatriz Saraiva. Muita gente o acompanha pelas redes sociais, pelas suas comunicações, mas também pelos muitos livros já publicados. Pedro Chagas Freitas é escritor, cronista, comunicador, escreveu centenas de livros e publicou 31. Autor de livros de ficção, crónica, teatro, literatura infanto-juvenil, é um dos escritores portugueses contemporâneos mais lidos, com obras publicadas e traduzidas em vários países. Ao mesmo tempo, a escrita realiza conferências, ações de promoção da leitura, refletindo sobre as emoções, as ações de promoção da leitura, refletindo sobre o poder de transformador da palavra. Sim, isso. Pedro Chagas Freitas estará hoje em Tavira, na Feira do Livro, numa conversa com a Beatriz Saraiva, é sensivelmente por volta das 9 da noite. Fica a informação a todos os que queiram acompanhar este momento na Feira do Livro, em Tavira. Pomos ponto final neste espaço de informação, desejando a continuação de uma boa quarta-feira, de uma excelente tarde com a sua rádio.
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2: O tempo para quinta-feira, dia 30 de julho, o IPMA prevê céu pouco nublado ao limpo, apresentando períodos de maior nubosidade nas regiões norte e centro. O vento fraco, tornando-se fraco moderado do quadrante oeste a partir da tarde, superando moderado do quadrante norte na faixa costeira ocidental, a sul do Cabo Carvoeiro, durante a tarde. Prevê-se ainda uma pequena descida da temperatura, exceto no Algarve, onde subirá a temperatura máxima. O mar na costa sul, com ondas inferiores a 1 metro. Para Tavira, a temperatura máxima prevista aponta para 33 graus.
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0: Boa tarde, são 19 horas.
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2: O verão em Tavira é animado com feiras temáticas. Até o dia 6 de setembro, Tavira acolhe diferentes feiras. Tavira, os dias do vinho, do livro, dos ofícios, de estoques e a feira da dieta mediterrânica, na Baixa da cidade. Entre 17 de julho e 4 de agosto, Tavira acolhe a 30ª edição da Feira do Livro, diariamente entre as 20 horas e a meia-noite e meia, na Rua do Cais. O certame tem um espaço preparado para a apresentação de livros e sessões de autógrafos com diversos escritores de renome. De 7 a 16 de agosto, Tavira acolhe a Feira dos Ofícios, uma organização da Associação de Artes e Sabores Tavira Asta, contando com o apoio da autarquia. Um evento que constitui a oportunidade de apreciar o diversificado artesanato da região, assim como os ofícios tradicionais e o trabalho ao vivo, que faz parte do património cultural do Algarve. A Feira de Stocks decorre de 20 a 24 de agosto, entre as 19 e as 23 horas, iniciativa promovida pela Associação Baixa Tavira, com a participação de comerciantes locais. Os visitantes terão a oportunidade de adquirir produtos resultantes de stocks das mais diversas marcas, a preços acessíveis. Tavira, enquanto comunidade representativa da dieta mediterrânica com património cultural e material da humanidade, promove de 3 a 6 de setembro, na Baixa da cidade, a 12ª Feira da Dieta Mediterrânica. Iniciativa conjunta do município de Tavira, com a Comissão de Coordenação e Desenvolvimento Regional do Algarve, Universidade do Algarve, Região de Turismo do Algarve, Escola de Hotelaria e Turismo de Vila Real de Santo António do Algarve e da empresa municipal Tavira Verde, além da Associação Inloco. São estas as propostas a nível de feiras, animar o verão em Tavira. Cuidar de quem cuida faz toda a diferença. Se dedica todos os dias a cuidar de uma pessoa, quem cuida de si? O projeto Cuida-me-te é um espaço de acolhimento e bem-estar para cuidadores formais e informais. É um projeto da Fundação Irene Rolo, tem atividades da natureza, expressão artística, atividade física, literacia para a saúde e bem-estar emocional. As inscrições poder-se-ão efetuar contatando o gabinete de projetos da Fundação Irene Rolo, em Tavira. Apresentação solidária do livro Os Guardiões das Sombras, a lenda de Thor, da autoria de Carminho de Palma. É apresentado dia 1 de agosto, sábado, a partir das 5 da tarde, na Biblioteca Álvaro de Campos. Celebrar Tavira oferece música, tradições e animação em toda a freguesia durante este verão. A União de Freguesias de Tavira, em parceria com o município, promove nos meses de julho e agosto a iniciativa Celebrar Tavira, um programa de animação cultural que pretende oferecer música ao vivo, fado, bailes e momentos de convívio a diferentes localidades da freguesia. Com um total de 11 eventos, o programa é concebido para descentralizar a oferta cultural, aproximando-a da população e valorizando os diversos espaços públicos, bairros e comunidades que fazem parte do território da União de Freguesias de Tavira. Ao longo de 2 meses, o público pode assistir a concertos de diferentes géneros musicais, desde o fado tradicional ao rock, passando pela música popular, tributos e espetáculos instrumentais, bem como participar em bailes populares que reforçam o espírito comunitário e a celebração das tradições locais. Os espetáculos decorrem em diversos locais emblemáticos da freguesia. Todos os eventos têm entrada livre, início marcado para as 22 horas, proporcionando noites de verão dedicadas à cultura e o encontro entre gerações e à valorização dos artistas e projetos musicais. Dia 3 de agosto, pausa, piano a uma só alma, no Jardim de São Francisco. Celebrar Tavira é a proposta da União de Freguesias de Tavira para este verão 2026. Festa de Verão em Cachopo, de 7 a 9 de agosto. Sexta-feira, dia 7, baile com o grupo Sontime, espetáculo com Iris, a finalizar com o DJ Cadu. No sábado, dia 8, torneio Solteiro Casados, baile com a quarta série, espetáculo musical com Chiaro e o DJ Royal Pires. Domingo, dia 9 de agosto, a partir das 4 da tarde, missa seguida de procissão. Às 20 horas, atuação do Rancho Folclórico do Azinhal, ainda baile com Manuel João e o espetáculo musical com Fábio Lagarto e banda. De 7 a 9 de agosto, festa de verão em Cachopo. Mercadinhos de Castro Marim, Odeleite e Azinhal decorrem mensalmente. O Mercadinho na Aldeia, em Odeleite, decorre no primeiro domingo de cada mês, enquanto em Castro Marim acontece no segundo sábado do mês, ao mesmo tempo que a Feira das Velharias. No Azinhal, há mercado no último domingo do mês. A Casa do Povo do Conselho de Olhão, em Moncarapaz, acolhe no dia 29 de agosto, a partir das 9:30 da noite, o Boa Esperança em revista, nas produções Carlos Pacheco. Meia maratona de futsal de Cachopo acontece nos dias 1 e 2 de agosto, numa organização da Real Amizade de Cachopo. As inscrições poder-se-ão efetuar contatando o clube. 30ª edição da FACART, Feira de Agricultura, Caça e Artesanato, em Conceição de Tavira, de 31 de julho a 2 de agosto. Sexta-feira, dia 31 de julho, há música para dançar com os Toque e Som e um concerto com Bruna. No sábado, dia 1 de agosto, música para dançar com tons de baile e atuação dos Carapaus de Corrida. Domingo, dia 2 de agosto, baile com o do Reflexo e o tributo aos Queen. As entradas são livres nesta FACART 2026, 30ª Feira da Agricultura, Caça e Artesanato de Conceição de Tavira. Organização Junta de Freguesia de Conceição de Tavira. Verão sem escaldão. É uma campanha promovida pela Associação Ecológica do Algarve, alertando para o perigo dos raios UV, aconselhando usar boné e óculos de sol, a utilização do protetor solar e o evitar das horas de maior calor. A Associação Ecológica do Algarve lembra assim que um verão deve ser sem escaldão, para que cada um possa usufruir do verão em pleno. Tradicionais festas em honra de Nossa Senhora da Luz, em Luz de Tavira, de 30 de julho a 2 de agosto. É no Largo da República, em frente à Igreja Nossa Senhora da Luz. Quinta-feira, dia 30, a celebração mariana, tal como na sexta-feira, dia 31 de agosto. Na sexta-feira, há ainda baile do Reflexo. No sábado, baile com Cristiano Martins. No domingo, Eucaristia, a partir das 18 horas. Seguir-se-á a procissão, acompanhada pela Banda Musical de Tavira. Ainda a atuação de Versos Tuna e baile com Acorde Anima. São as tradicionais festas em Luz de Tavira, em honra de Nossa Senhora da Luz. É este fim de semana. Por Tavira, até 30 de dezembro, exposição permanente Judeus em Tavira, fragmentos de uma história, para visitar no núcleo islâmico do Museu Municipal. Até o dia 30 de agosto, acontece o Energiza-te na Ilha. É na Ilha de Tavira. Até 15 de setembro, Ciência Viva no Verão, na sua 30ª edição, a iniciativa do Centro de Ciência Viva de Tavira. Até o final de setembro, mostras de artesanato, que acontecem diariamente entre o Jardim da Lagoa e o Jardim das Palmeiras. Até 24 de outubro, exposição Uma Árvore, da autoria de Daniel Moreira e Rita Castro Neves, para visitar no Museu Municipal de Tavira, Palácio da Galeria. Segunda-feira, a partir das 9 da noite, no âmbito da Feira do Livro, Joana Bartolo conversa com Hélder Gomes. Há ainda o Celebrar Tavira, um concerto com pausa piano a uma só alma, no Jardim de São Francisco. Este domingo, a partir das 9 horas da manhã, a Ilha de Tavira acolhe a 35ª edição Corrida Mar Azul. A partir das 3 da tarde, sexta prova de natação do Rio Gilão. A partir das 9 da noite, na Feira do Livro, em Tavira, a autora Rita Taborda Duarte e Ana Biscaia, como ilustradora, apresentam o seu mais recente livro. Às 10 da noite, animação na Praça da República, com atuação do Rancho Folclórico de Luz de Tavira. Este sábado, às 5 da tarde, encontro com autores na Biblioteca Álvaro de Campos. Apresentação do livro Os Guardiões das Sombras, a lenda de Thor. É na Biblioteca Álvaro de Campos, apresentação do livro de Carminho de Palma. Às 9:30 da noite, Cinema Lua, Associação Cultural, apresenta, no âmbito da 8ª edição de Cinema ao Ar Livre, Curso para a Vida Adulta de Greta Scarabo. É em Cachopo, no Monte da Ribeira. Às 10 da noite, animação de rua na Praça da República, acordeão com a Associação Mito Algarvio. Esta sexta-feira, na Feira do Livro, às 9 da noite, Mariana Alvim conversa com Beatriz Saraiva. Já às 10 da noite, animação de rua na Praça da República, com 281 TVR Poetas Cantados. Quinta-feira, a partir das 2:30 da tarde, Letras ao Sol, oficina em Literacia Financeira por Suzy Vieira, na Biblioteca Municipal Álvaro de Campos. Já às 10 da noite, animação de rua na Praça da República, com João Melita e convidados. Esta quarta-feira, a partir das 9 da noite, na Feira do Livro, Pedro Chagas Freitas conversa com Beatriz Saraiva. Às 10 da noite, em Cabanas Tavira na Marginal, noite de música com Lala Band.
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2: O tempo para quinta-feira, dia 30 de julho, o IPMA prevê céu pouco nublado ao limpo, apresentando períodos de maior nubosidade nas regiões norte e centro. O vento fraco, tornando-se fraco moderado do quadrante oeste a partir da tarde, soprando moderado do quadrante norte na faixa costeira ocidental, a sul do Cabo Carvoeiro, durante a tarde. Prevê-se ainda uma pequena descida da temperatura, exceto no Algarve, onde subirá a temperatura máxima. O mar na costa sul, com ondas inferiores a 1 metro, para Tavira a temperatura máxima prevista aponta para 33 graus.
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0: Boa noite, são 20 horas.
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2: Vem mais uma edição dos Dias Medievais em Castro Marim. A vila prepara-se para aquele que é o maior evento de recriação histórica e um dos grandes destaques da agenda cultural na região. São os Dias Medievais, acontecem de 26 a 30 de agosto em Castro Marim. O centro da localidade transforma-se num palco vivo da Idade Média, atraindo milhares de visitantes nacionais e estrangeiros que diariamente se cruzam entre ruas e ruelas de Castro Marim, com reis, rainhas, cavaleiros, nobres, artesãos, bobos, monges, damas e nobres. Este regresso à época mais intrigante e misteriosa da história de Portugal é uma experiência a viver no Castelo de Castro Marim, com o centro a abrigar as representações de dezenas de artes e ofícios, com demonstrações ao vivo, além de espetáculos e atividades para toda a família. Um dos destaques da edição são os torneios a cavalo, que decorrem diariamente no castelo, com assinatura da Guarda Nacional Republicana, os banquetes, sem esquecer um espaço exclusivo de luz misteriosa das tochas, que se pretende ser rei por uma noite pode ainda optar por uma experiência diferente e única, a mesa real, com apenas 10 convivas por noite, que desfrutam de pompa e circunstância das cortes da Idade Média, isto com reservas antecipadas. É assim, o Castelo de Castro Marim acolhe ainda as exposições de instrumentos de tortura e punição e da primeira sede da Ordem de Cristo, além de um banco onde os visitantes podem trocar o seu dinheiro por moeda oficial do evento, que tem um novo design a cada edição. Um dos pontos altos do evento organizado pelo município de Castro Marim é o desfile, considerado das melhores oportunidades para absorver este universo de imaginação. Desfile que acontece sempre no primeiro e último dia do evento, no final da tarde, sendo a apresentação de todos os animadores, figurantes e castomarinenses que participam anualmente vestidos a rigor. A animação é outra das grandes e fortes apostas dos dias medievais em Castro Marim, que se distingue de outros eventos com a exclusividade de alguns dos 30 grupos de animação nacionais e internacionais de países como Itália, Espanha, Marrocos ou França. Grupos que são rotativos, distribuídos pelos vários palcos dos dias medievais em Castro Marim, desde o mercado até o castelo, com teatros de rua, malabaristas, zaragateiros, cuspidores de fogo, gaiteiros, equilibristas, espadachins, músicos, enfim, uma grande variedade de representações para estes dias medievais. No Forte São Sebastião, o acampamento árabe vai representar o cotidiano de uma caravana de comércio de sal e especiarias. Irá decorrer uma recriação histórica do cotidiano civil e militar do século XVII, da época da Restauração. A Igreja Nossa Senhora dos Mártires faz parte também do roteiro dos dias medievais em Castro Marim. Terá uma missa que decorrerá no último dia e a participação de vários grupos e a comunidade trajada a rigor. Um dos investimentos do município neste evento é na área da segurança e proteção. Os visitantes, com a presença de várias forças e elementos da proteção civil, GNR e bombeiros, segurança privada, posto médico, equipado com desfibriladores, percorrem todo o recinto para que possa ser assim reduzido o tempo de socorro caso seja necessário. Os dias medievais em Castro Marim têm sido os primeiros eco-eventos do país porque desde sempre disponibilizam um copo de barro único e diferente em cada edição, pretendendo continuar com o objetivo de apelar à máxima redução de resíduos e utilização de materiais reutilizáveis. Entre as novidades deste ano estão as alterações de espaços no castelo, em todo o recinto, com uma configuração diferente, sempre com o objetivo de melhorar a experiência de cada visitante. As ilustrações de edição deste ano estão a cargo de Elias Gato, um castomarinense que deu uma nova vida às personagens que todos os anos são protagonistas dos dias medievais em Castro Marim. Convém referir que os bilhetes já estão à venda na bilheteira online Bo e também no site Dias Medievais castomarim.bo.pt e pode saber mais no site do município de Castro Marim. Em São Brás de Alportel, as piscinas descobertas estão encerradas temporariamente desde o passado sábado. Isto ocorreu depois de análises à água terem confirmado a existência de contaminação. Informação foi mesmo avançada pela autarquia. Numa divulgação, o município diz ter decretado o encerramento temporário ao público do complexo, depois, no âmbito do controle regular da qualidade de água balnear, as análises microbiológicas terem detectado a presença de valores acima dos valores de referência. Foram adotados os procedimentos protocolados pelas autoridades de saúde para casos de contaminação de água das piscinas e o espaço fica encerrado até novas análises confirmarem a inexistência dos valores prejudiciais para a saúde dos utilizadores. A autarquia garante que a prioridade é a segurança dos utentes, adiantando que, além do controle e tratamento regular do equipamento, foram também reforçadas ações de manutenção e realização de novas análises laboratoriais para garantir o restabelecimento da qualidade da água e a reabertura do espaço em total segurança para os banhistas. A Câmara de São Brás de Alportel diz ter esclarecido que a reabertura será comunicada logo que estejam reunidas as condições de segurança nas piscinas descobertas da Vila Algarvia, sem estimar uma data para voltar a abrir as portas do equipamento. O complexo de piscinas municipais descobertas de São Brás de Alportel foi construído em 1989, constituindo o núcleo mais antigo do Parque Desportivo Municipal. As piscinas estão em funcionamento durante o período de verão, sempre até 13 de setembro. Resta agora aguardar pela reabertura das mesmas depois desta situação ter ocorrido, encerradas temporariamente por análises terem confirmado existência de contaminação. Em Faro, o Parque de Lazer das Figuras, localizado junto ao Fórum Algarve, volta a ser palco do American Cars Algarve, dias 31 de julho, 1 e 2 de agosto, sendo considerado pela organização o maior encontro de veículos americanos do sul da Europa. A edição deste ano, na sua 13ª, apresenta como estes carros na região, são esperadas cerca de 150 viaturas, num desfile da história do automóvel transatlântica, com modelos pioneiros da década de 1920 e os icónicos clássicos dos anos 50, até os anos 60, sem esquecer as lendárias pick-ups antigas e modernas e os mais recentes supercarros desportivos americanos. Um dos momentos aguardados do público é o tradicional concurso Best Pin-Up American Cars Algarve, que celebra a estética, o estilo vintage e das décadas de 40 e 50. No recinto, os visitantes encontrarão bancas de vestuário vintage, artigos de decoração automobilística, vestuário militar e uma vasta oferta gastronómica. No domingo, dia 2, pelas 11 horas, será realizado um passeio pela cidade de Faro com os carros americanos. A entrada no recinto é gratuita, pode saber mais no site americancarsalgarve.pt para este grande evento que acontece mais uma vez na região.
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2: O tempo para quinta-feira, dia 30 de julho, o IPMA prevê céu pouco nublado ou limpo, apresentando períodos de maior nubosidade nas regiões norte e centro. O vento fraco, tornando-se fraco moderado do quadrante oeste a partir da tarde, superando moderado do quadrante norte na faixa costeira ocidental, a sul do Cabo Carvoeiro, durante a tarde. Prevê-se ainda uma pequena descida da temperatura, exceto no Algarve, onde subirá a temperatura máxima. O mar na costa sul, com ondas inferiores a 1 metro, para Tavira a temperatura máxima prevista aponta para 33 graus.
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0: Boa noite, são 20 horas. e 9 minutos. 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
1: Palavras bem arrumadas, o apontamento semanal de Vitorino Sousa, escritor, que está connosco. Bem-vindo, Vitorino.
2: Ora, cá estamos outra vez.
1: Cá estamos, para partilhar importantes...
2: Ora bem, e hoje trazemos
1: curiosidades,
2: aqui...
1: dicas e curiosidades.
2: Exatamente. É. E hoje trazemos aqui mais 7 portugueses famosos.
1: Olha que bem. Tá. O 7, mais logo se é R7, também já dos famosos.
2: Vamos começar com uma pessoa ligada ao futebol.
1: Olha.
2: Não é? Que também teve, não há muito tempo, teve aí uns problemas e tal, passagem do Benfica para o Real Madrid, etc. Okay. Não vale a pena dizer quem é.
1: Vai ter que dizer.
2: É. Portanto, estamos a falar do Sr. José Mourinho, não é? O Sr. José Mourinho nasceu em Setúbal. Ele é um setubalense, de janeiro de 1963. Ele foi jogador de futebol, se calhar as pessoas não sabem. Ele foi um jogador de futebol, mas como jogador de futebol não deu assim grande coisa. Sempre em clubes portugueses, evidentemente, né? Depois quando resolveu seguir a carreira de treinador, o seu grande salto para a ribalta foi no Chelsea, um clube inglês, em 2004, já lá vão uns anos, e o senhor não fez, quer dizer, ele não teve como as medidas, não é? Ele chegou lá, ganhou aquilo e tal, e disse, eu sou o special one. Sim. Ou seja, eu sou o especial, eu sou o fora de série.
1: E foi, durante um X tempo.
2: Foi, está bem, ok. Quer dizer,
1: Nós não entendemos,
2: não vemos com bons olhos quando uma pessoa se autoelogia, não é? Quer dizer, eu também não gosto muito, sinceramente. Embora, se de facto há razão para haver esse orgulho, também não vejo porque é que não se há de dizer, não é? Mas às vezes também é um bocado a forma como se diz.
1: Sim, mas nós portugueses também somos um bocadinho da dor de cotovelo. O que se eleva aos outros de grandiosidade do que conseguem, nós somos invejosos e sempre temos a dizer mal e a desfavorecer.
2: Pronto, mas isso a gente já sabe. A gente já sabe que é assim.
1: É o que é.
2: Portanto, o senhor, o Special One, o nosso amigo José Mourinho é um dos treinadores mais vitoriosos de sempre, isso é reconhecido, não é? Com títulos conquistados nos principais campeonatos europeus, em Portugal, Inglaterra, Itália e Espanha. E agora lá foi ele outra vez, não é? Em 2025, portanto, estamos a falar do seu regresso ao Sport Lisboa e Benfica, e que foi assim um bocadinho obscuro e muita especulação, e sim, sai, não sai, sai agora, sai depois.
1: No modo de saída, porque também de entrada é do género, ele parece que estava assim um bocadinho encostado, não se lembravam dele, vou para onde? Olha, vou dar aqui uns toquezinhos e ajudar aqui um bocadinho o Benfica.
2: Pois, mas as coisas também, enfim, eu não acompanho a vida desportiva, não é? Mas, mas parece que lá no Benfica as coisas também não estão grande coisa.
1: Não.
2: Ok. Portanto, seja como for, não é? Vamos ver agora o que é que ele faz no Real Madrid. Continua a ser uma figura famosa, mas polémica, não há dúvida nenhuma, porque ele muitas vezes faz o papel do antipático, do trombudo, passa a expressão.
1: Tem um estilo muito próprio, não é?
2: Não é propriamente uma pessoa com fáceis aberto, simpático, afável, tem um ar misterioso, não é? E não sei se é teatro, se é mesmo assim dele, não faço ideia. Não interessa, não conheço o senhor de lado nenhum. Pronto, mas ele continua a ser considerado um dos melhores treinadores da história do futebol. Isso não há dúvida. Não é? Portanto, o senhor José Mourinho, ok? Agora, mudamos de tema, de área, e vamos para uma senhora alentejana, que é a Flor Bela Espanca.
1: Oi, sério?
2: A Flor Bela Espanca morreu em 1930, nasceu já no século passado, em 1894, e foi uma das mais marcantes poetisas portuguesas do início do século XX. período romântico, como é evidente. A sua poesia distingue-se pela forte carga emocional, sensualidade e a expressão intensa do amor e da dor. Ok? Numa mulher, naquela altura, publicou várias obras, como o Livro das Mágoas, em 1919, o Livro de Soror Saudade, em 1923, e a Charneca em Flor, em 1931. Portanto, num período bastante conturbado da nossa vida. Viveu uma vida pessoal bastante turbulenta, marcada por tragédias familiares, desilusões amorosas e problemas de saúde. Foi uma das primeiras mulheres em Portugal a frequentar o curso de Direito da Universidade de Lisboa. O que é... Naquela altura,
1: claro.
2: Morreu tragicamente aos 36 anos, morreu muito cedo, não é? Deixando uma obra que se tornou símbolo do drama, da paixão e da sensibilidade femininas. Ok? Toda a gente conhece o Eu Quero Amar, Amar Perdidamente. Aliás, isso está musicado, não é?
1: Sim, sim.
2: Recuando uma data, assim, uns anos valentes, uns séculos, vamos falar do Fernão de Magalhães. O Fernão de Magalhães é um navegador, nasceu em 1480, ele é português, e morreu em 1521, e é famoso porquê? Porque foi o primeiro homem, o primeiro navegador, embora ao serviço dos reis espanhóis, ele não foi ao serviço dos reis portugueses, que fez a primeira viagem de circunnavegação, ou seja, ele provou, sem dúvida nenhuma, embora já se soubesse, não é? Mas não se conhecia o caminho, não é? Ele fez a primeira viagem de circunnavegação à volta do globo, portanto ele foi daqui em direção à África do Sul, à América, não é? Desceu a América por ali abaixo, encontrou uma passagem que hoje é o chamado Estreito de Magalhães, para o Oceano Índico, depois subiu para umas ilhas onde ele morreu, digamos, numa escaramuça lá com os indígenas, e portanto quem acabou realmente de concluir a viagem foi um senhor galego, um espanhol, mas que, pronto, ok, acabou por ser atribuído ao Fernão de Magalhães, porque ele era o comandante da frota, 5 navios, e tal, não chegaram todos os navios à Espanha, mas...
1: A grande parte, sim.
2: Sim, grande parte, sim. E, portanto, ele morreu em 1521, num combate nas Filipinas. As Filipinas, que é um arquipélago que se chama-se Filipinas, em honra, precisamente, do Filipe, o célebre Filipe II, que foi o primeiro de Portugal, né? E portanto, não completou a viagem. Como eu disse, quem concluiu foi um senhor chamado Juan Sebastián Elcano, e pronto, a partir daí ficou, se nós já tínhamos descoberto, através do Cabo da Boa Esperança, o caminho para a Índia, pelo lado do Índico, nós descobrimos, digamos, o caminho para o outro lado, não é? E foi porque para os espanhóis que estavam do lado lá, não é? Merecia a pena, não é? Quer dizer, saíam do Peru, por exemplo, não é? Que já estavam ali no Pacífico, era só atravessar o gigantesco Oceano Pacífico e do outro lado estavam as Filipinas, não é? Nós, para chegarmos às Filipinas, tínhamos que dar, se quiséssemos ir pelo Oriente, teríamos que dar uma volta muito complicada. Portanto, antes de ouvirmos uma musiquinha, vamos falar de um outro senhor também muito importante, que é um senhor chamado Gago Coutinho, do século, também da transição do século XIX ao século XX. Ele nasceu em 1869 e morreu em 1959, com 90 anos, não é brincadeira. E, portanto, ele foi oficial da Marinha Portuguesa, geógrafo, cartógrafo e pioneiro da aviação. Tornou-se célebre pela primeira travessia aérea do Atlântico Sul, realizada em 1922, com Sacadura Cabral. As pessoas que conhecem Lisboa e a zona de Belém, muito perto da Torre de Belém, está lá uma réplica do avião onde eles fizeram essa viagem. É o Lusitânia, como se chama o avião, que ligou Lisboa ao Rio de Janeiro e foi um marco mundial na navegação aérea. Gago Coutinho desenvolveu instrumentos inovadores, como o sextante com horizonte artificial, que permitia a navegação aérea. Ou seja, se nós no período dos descobrimentos já tínhamos inventado uma série de aparelhos que ajudavam a navegação de dia e de noite no hemisfério norte, no hemisfério sul, mais tarde o Gago Coutinho adaptou esse mesmo sextante para a navegação aérea. Portanto, é lembrado como um dos maiores heróis da aviação portuguesa e uma figura de referência na ciência e exploração do século XX. E, portanto...
1: E dá nome ao aeroporto de Faro, agora.
2: Exatamente.
1: Portanto...
2: Exatamente. Faz todo o sentido, não é?
1: Exato.
2: Portanto, vamos então fazer aqui uma breve pausa para ouvirmos a Sara Correia numa coisa que se chama, uma cançãozinha que se chama Canto.

0: Continuando, ainda faltam dois ou três, e falta um que por acaso até tem um nome, até dá um nome a um clube de futebol, embora que é um senhor chamado Gil Vicente, que é considerado o pai do teatro português, não é? Embora não saiba muito bem quem é a mãe, mas eu acho que se devia dizer que ele é o criador do teatro português, claro. Porque sendo o pai, o teatro fica filho de mãe incógnita.
1: Ah, sem dúvida, sem dúvida.
0: O que é desagradável. Então, o nosso amigo Gil Vicente é do século XV, morreu já no século XVI, embora não haja aponta-se 1536, mas não há certeza absoluta, mas isso também não interessa. E é um dramaturgo, poeta e encenador que escreveu peças tanto em português como em castelhano e estreou-se em 1502 com o monólogo do Vaqueiro apresentado na corte do rei Dom Manuel I. O Venturoso estava lá no pico dos descobrimentos. É muito engraçado que nós hoje vemos muito a Esfera Armilar, aliás está na bandeira portuguesa, não é? E a Esfera Armilar foi acrescentada à bandeira portuguesa exatamente por Dom Manuel I, e era o símbolo dele, digamos assim, porque representava o mundo inteiro, não é? E nessa altura, de facto, nós dividíamos o domínio do mundo com os espanhóis, isso também não há dúvida nenhuma, não é? Para no caso do Gil Vicente, a obra combina crítica social, humor e moralidade, ainda hoje se representa o Gil Vicente. E portanto, porquê? Porque os textos, não é, dele retratam com ironia os vícios da sociedade portuguesa, desde a nobreza ao clero, não é? Portanto, aquilo era a sua influência permanece viva, sendo um dos maiores nomes do teatro e da sátira da língua portuguesa, não é? Vamos agora saltar para a música.
1: Sim.
0: É? Para um grandíssimo nome da música, não propriamente popular, não propriamente ligeira, mas da música clássica, que é uma senhora que dá pelo nome de Maria João Pires.
1: Oi, bem.
0: A enorme pianista clássica João Pires, nascida em julho de 44, portanto já está com 82 anos, não é brincadeira. Aliás, vai fazer anos agora por agora. É uma das mais famosas pianistas portuguesas. Estreou-se, repara nisto, estreou-se em público aos 5 anos e deu o seu primeiro concerto com orquestra aos 7.
1: Ui, sério?
0: Tornou-se internacionalmente conhecida pelas interpretações do austríaco Mozart, dos alemães Schubert e Beethoven e do polaco Chopin. Embora as pessoas julguem que o Chopin é francês, mas não é.
1: Ah,
0: o nome é francês, Chopin, mas porque o pai dele tinha ascendência francesa, mas ele de facto nasceu em Varsóvia, ele nasceu, é polaco. Mas sempre teve uma grande... Ele depois foi para a França. Aliás, estes grandes nomes não ficavam lá na terra deles, não é? Bom, em 1970, a Maria João Pires venceu o prestigiado concurso internacional Beethoven, em Bruxelas, e recebeu vários prémios internacionais, fundou, e o mais importante foi que ela fundou projetos pedagógicos aqui em Portugal, principalmente, e suponho que foi o único, chamado o Centro Belgais, que era uma terrinha lá no interior de Portugal, onde vinham, era uma gente de uma escola, onde podiam fazer, onde davam aulas, vinham grandes nomes e tal. Bom, portanto, qual era o objetivo? Era visar o desenvolvimento artístico e a educação musical, né? Onde as pessoas faziam cursos, etc. Portanto, é admirada pela sensibilidade, profundidade interpretativa e rigor técnico, sendo uma referência mundial do piano clássico. Eu não sei se ela ainda está a funcionar, mas viva está. Pelo menos não há notícia de que a senhora tenha ido desta para melhor, como se costuma dizer. E finalmente... Ah, agora sim.
1: Ah, sim, imagino.
0: Agora sim, não é? Temos um senhor que nasceu em 5 de fevereiro de 1985, portanto está com 41 anos, que é o senhor Cristiano Ronaldo.
1: Não tínhamos falado e eu adivinhei.
0: Pois.
1: Olha que bem, não tínhamos
0: eu
1: falado.
0: Eu não quis estar...
1: Não quis assumir.
0: Portanto, o senhor Cristiano Ronaldo é uma máquina, sem dúvida nenhuma. É um funchalense, é um madeirense, não é? É o mais famoso jogador de futebol português e vai continuar a ser. Isso não há dúvida nenhuma, não é? O homem realmente, para bater recordes, está ali. é o capitão da Seleção Nacional e atualmente joga no, enfim, neste texto, joga no Al Nassr, na Arábia Saudita. Conquistou 5 prémios Bola de Ouro e por já ter marcado mais de 950 golos, já vai nos 980, salvo erro, golos oficiais por clubes e na Seleção Nacional, é um dos maiores goleadores da história de futebol. Jogou em equipas históricas como o Sporting, aliás foi lá que ele começou, o Manchester United de Inglaterra, o Real Madrid, a Juventus, etc. Com a Seleção Nacional, conquistou o Campeonato da Europa em 1916, o primeiro grande troféu da seleção portuguesa. Portanto, o senhor parece que está ali para dar e vender. Vamos ver como é que vai ser a sua saída, não é? Porque não dura para sempre, não é?
1: Claro, exatamente, como todos, não é? Como
0: ora bem.
1: Ele vai esticando sempre um bocadinho.
0: Agora,
1: mais a corda.
0: Pelo que eu tenho ouvido, ele não vai ficar no futebol, ou seja, não vai para treinador, nem
1: ele tem iniciado projetos.
0: Sim, claro.
1: Enquanto empresário.
0: Ele é um homem, vai ser um homem de negócios, não é? Vai ficar, digamos, a gerir os seus negócios e a curtir à sombra da bananeira.
1: Pás, enfim.
0: Como se costuma dizer.
1: Bom, já fez uma grande produção, no caso em relação aos filhos.
0: Isso,
1: ora bem, quem sabe ali o Cristianinho.
0: Isso não há dúvida nenhuma.
1: O Cristianinho pode ser as pisadas, nunca se sabe.
0: Vamos ver. É dar-lhe mais uns aninhos a ver o que é que acontece.
1: É verdade, mas como se diz, não há cópias iguais, não há clones, mesmo sendo clones.
0: Não, pois costuma-se dizer que filho de peixe sabe nadar, é verdade, objetivamente os filhos de peixe sabem nadar, mas...
1: Não, igualar e fica complicado para uma criança, não é? Com um patamar elevadíssimo, igualar. Eu acho.
0: Nós temos, por exemplo, o exemplo do Francisco Conceição, que é filho do Conceição, do treinador do Porto, ou o ex-treinador do Porto. E o pai foi um grande jogador, não há dúvida, é um grande treinador, e o filho, pelos vistos.
1: Mas ainda é muito jovem, quer dizer,
0: pois ainda não se sabe até onde é que ele vai subir.
1: Exato.
0: E no caso do Cristianinho é exatamente a mesma coisa, não é?
1: Não
0: é? É mais novo.
1: Olha, desejamos firmemente que qualquer um deles, dos nossos portugueses, possam firmar-se ser bons,
0: claro. Não, isso lá, o que nós não temos tido assim muito tino é na escolha dos selecionadores.
1: Pois.
0: Porque toda a gente diz que nós temos os melhores jogadores do mundo e, portanto.
1: E temos selecionadores tão bons para o mundo inteiro. Conquistarem prémios.
0: Sim, agora vai o cantar na calha é o nosso amigo Jorge Jesus, não é? Vamos ver o que é que acontece. Ele tem revolucionado, onde chega realmente puxa aquilo para cima. Vamos ver se desta vez a seleção tira partido realmente dos jogadores extraordinários. Temos muito bons individuais, mas o problema é fazer daqueles todos uma equipa. Não é? É. Isso é que tem sido realmente um bocado complicado. Mas vamos ver.
1: Aguardemos ver. O melhor. Quero muito agradecer tão ilustres personalidades.
0: Ai, tenho lá mais um monte deles.
1: Que venham, que estamos de os ter aqui e lembrar, com certeza.
0: Ok.
1: Vitorino, até para a semana.
0: Até para a semana.
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0: Boa noite, são 21 horas.
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2: O tempo para quinta-feira, dia 30 de julho, o IPMA prevê céu pouco nublado ao limpo, apresentando períodos de maior nubosidade nas regiões norte e centro. O vento fraco, tornando-se fraco moderado do quadrante oeste a partir da tarde, superando moderado do quadrante norte na faixa costeira ocidental, a sul do Cabo Carvoeiro, durante a tarde. Prevê-se ainda uma pequena descida da temperatura, exceto no Algarve, onde subirá a temperatura máxima. O mar na costa sul, com ondas inferiores a 1 metro, para Tavira a temperatura máxima prevista aponta para 33 graus.
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2: O verão em Tavira é animado com feiras temáticas. Até o dia 6 de setembro, Tavira acolhe diferentes feiras. Tavira, os dias do vinho, do livro, dos ofícios, de estoques e a feira da dieta mediterrânica na Baixa da cidade. Entre 17 de julho e 4 de agosto, Tavira acolhe a 30ª edição da Feira do Livro, diariamente entre as 20 horas e a meia-noite e meia, na Rua do Cais. O certame tem um espaço preparado para a apresentação de livros e sessões de autógrafos com diversos escritores de renome. De 7 a 16 de agosto, Tavira acolhe a Feira dos Ofícios, uma organização da Associação de Artes e Sabores Tavira Asta, contando com o apoio da autarquia. Um evento que constitui a oportunidade de apreciar o diversificado artesanato da região, assim como os ofícios tradicionais e o trabalho ao vivo, que faz parte do património cultural do Algarve. A Feira de Stocks decorre de 20 a 24 de agosto, entre as 19 e as 23 horas, iniciativa promovida pela Associação Baixa Tavira, com a participação de comerciantes locais. Os visitantes terão a oportunidade de adquirir produtos resultantes de stocks das mais diversas marcas, a preços acessíveis. Tavira, enquanto comunidade representativa da dieta mediterrânica com património cultural e material da humanidade, promove de 3 a 6 de setembro, na Baixa da cidade, a 12ª Feira da Dieta Mediterrânica. Iniciativa conjunta do município de Tavira, com a Comissão de Coordenação e Desenvolvimento Regional do Algarve, Universidade do Algarve, Região de Turismo do Algarve, Escola de Hotelaria e Turismo de Vila Real de Santo António do Algarve e da empresa municipal Tavira Verde, além da Associação Inloco. São estas as propostas a nível de feiras, animar o verão em Tavira. Cuidar de quem cuida faz toda a diferença. Se dedica todos os dias a cuidar de uma pessoa, quem cuida de si. O projeto Cuida-me-te é um espaço de acolhimento e bem-estar para cuidadores formais e informais. É um projeto da Fundação Irene Rolo, tem atividades da natureza, expressão artística, atividade física, literacia para a saúde e bem-estar emocional. As inscrições poderão efetuar contactando o gabinete de projetos da Fundação Irene Rolo, em Tavira. Apresentação solidária do livro Os Guardiões das Sombras, a lenda de Thor, da autoria de Carminho de Palma. É apresentado dia 1 de agosto, sábado, a partir das 5 da tarde, na Biblioteca Álvaro de Campos. Celebrar Tavira oferece música, tradições e animação em toda a freguesia durante este verão. A União de Freguesias de Tavira, em parceria com o município, promove nos meses de julho e agosto a iniciativa Celebrar Tavira, um programa de animação cultural que pretende oferecer música ao vivo, fado, bailes e momentos de convívio de diferentes localidades da freguesia. Com um total de 11 eventos, o programa é concebido para descentralizar a oferta cultural, aproximando-a da população e valorizando os diversos espaços públicos, bairros e comunidades que fazem parte do território da União de Freguesias de Tavira. Ao longo de 2 meses, o público pode assistir a concertos de diferentes géneros musicais, desde o fado tradicional ao rock, passando pela música popular, tributos e espetáculos instrumentais, bem como participar em bailes populares que reforçam o espírito comunitário e a celebração das tradições locais. Os espetáculos decorrem em diversos locais emblemáticos da freguesia. Todos os eventos têm entrada livre, início marcado para as 22 horas, proporcionando noites de verão dedicadas à cultura e o encontro entre gerações e à valorização dos artistas e projetos musicais. Dia 3 de agosto, pausa, piano a uma só alma, no Jardim de São Francisco. Celebrar Tavira é a proposta da União de Freguesias de Tavira para este verão 2026. Festa de verão em Cachopo, de 7 a 9 de agosto. Sexta-feira, dia 7, baile com o grupo Sontime, espetáculo com Iris, a finalizar com o DJ Cadu. No sábado, dia 8, torneio Solteiro Casados, baile com a quarta série, espetáculo musical com Chiaro e o DJ Royal Pires. Domingo, dia 9 de agosto, a partir das 4 da tarde, missa seguida de procissão. Às 20 horas, atuação do Rancho Folclórico do Azinhal, ainda baile com Manuel João e o espetáculo musical com Fábio Lagarto e banda. De 7 a 9 de agosto, festa de verão em Cachopo. Mercadinhos de Castro Marim, Odeleite e Azinhal decorrem mensalmente. O Mercadinho na Aldeia, em Odeleite, decorre no primeiro domingo de cada mês, enquanto em Castro Marim acontece no segundo sábado do mês, ao mesmo tempo que a Feira das Velharias. No Azinhal, há mercado no último domingo do mês. A Casa do Povo do Conselho de Olhão, em Moncarapaz, acolhe no dia 29 de agosto, a partir das 9:30 da noite, o Boa Esperança em revista, nas produções Carlos Pacheco. Meia maratona de futsal de Cachopo acontece nos dias 1 e 2 de agosto numa organização da Real Amizade de Cachopo. As inscrições poder-se-ão efetuar contatando o clube. 30ª edição da FACART, Feira da Agricultura, Caça e Artesanato, em Conceição de Tavira, de 31 de julho a 2 de agosto. Sexta-feira, dia 31 de julho, há música para dançar com o Toque e Som e um concerto com Bruna. No sábado, dia 1 de agosto, música para dançar com tons de baile e atuação dos Carapaus de Corrida. Domingo, dia 2 de agosto, baile com o Duo Reflexo e o tributo aos Queen. As entradas são livres nesta FACART 2026, 30ª Feira da Agricultura, Caça e Artesanato de Conceição de Tavira. Organização Junta de Freguesia de Conceição de Tavira. Verão sem escaldão. É uma campanha promovida pela Associação Ecológica do Algarve, alertando para o perigo dos raios UV, aconselhando a usar boné e óculos de sol, a utilização do protetor solar e o evitar das horas de maior calor. A Associação Ecológica do Algarve lembra, assim, que um verão deve ser sem escaldão, para que cada um possa usufruir de um verão em pleno. Tradicionais festas em honra de Nossa Senhora da Luz, em Luz de Tavira, de 30 de julho a 2 de agosto. É no Largo da República, em frente à Igreja Nossa Senhora da Luz. Quinta-feira, dia 30, a celebração mariana, tal como na sexta-feira, dia 31 de agosto. Na sexta-feira, há ainda baile com o Duo Reflexo. No sábado, baile com Cristiano Martins. No domingo, Eucaristia, a partir das 18 horas. Seguir-se-á a procissão, acompanhada pela Banda Musical de Tavira. Ainda a atuação de Versos Tuna e baile com Acorde Anima. São as tradicionais festas em Luz de Tavira, em honra de Nossa Senhora da Luz. É este fim de semana. Por Tavira, até 30 de dezembro, exposição permanente Judeus em Tavira, fragmentos de uma história, para visitar no núcleo islâmico do Museu Municipal. Até o dia 30 de agosto, acontece o Energiza-te na Ilha. É na Ilha de Tavira. Até 15 de setembro, Ciência Viva no Verão, na sua 30ª edição, a iniciativa do Centro de Ciência Viva de Tavira. Até o final de setembro, mostras de artesanato, que acontecem diariamente entre o Jardim da Lagoa e o Jardim das Palmeiras. Até 24 de outubro, exposição Uma Árvore, da autoria de Daniel Moreira e Rita Castro Neves, para visitar no Museu Municipal de Tavira, Palácio da Galeria. Segunda-feira, a partir das 9 da noite, no âmbito da Feira do Livro, Joana Bartolo conversa com Hélder Gomes. Há ainda o Celebrar Tavira, um concerto com pausa piano a uma só alma, no Jardim de São Francisco. Este domingo, a partir das 9 horas da manhã, a Ilha de Tavira acolhe a 35ª edição Corrida Mar Azul. A partir das 3 da tarde, sexta prova de natação do Rio Gilão. A partir das 9 da noite, na Feira do Livro, em Tavira, a autora Rita Taborda Duarte e Ana Biscaia, como ilustradora, apresentam o seu mais recente livro. Às 10 da noite, animação na Praça da República, com atuação do Rancho Folclórico de Luz de Tavira. Este sábado, às 5 da tarde, encontro com autores, na Biblioteca Álvaro de Campos. Apresentação do livro Os Guardiões das Sombras, a Lenda de Thor. É na Biblioteca Álvaro de Campos, apresentação do livro de Carminho de Palma. Às 9:30 da noite, Cinema Lua, Associação Cultural, apresenta, no âmbito da 8ª edição de Cinema ao Ar Livre, Curso para a Vida Adulta, de Greta Scarabo. É em Cachopo, no Monte da Ribeira. Às 10 da noite, animação de rua na Praça da República, acordeão com a Associação Mito Algarvio. Esta sexta-feira, na Feira do Livro, às 9 da noite, Mariana Alvim conversa com Beatriz Saraiva. Já às 10 da noite, animação de rua na Praça da República, com 281 TVR Poetas Cantados. Quinta-feira, a partir das 14h30, Letras ao Sol. Oficina em Literacia Financeira por Suzy Vieira, na Biblioteca Municipal Álvaro de Campos. Já às 10 da noite, animação de rua na Praça da República, com João Melita e convidados.
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0: Boa noite, são 21 horas e 11 minutos. 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

0: Boa noite, são 22 horas.
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2: O tempo para quinta-feira, dia 30 de julho, o IPMA prevê céu pouco nublado ao limpo, apresentando períodos de maior nubosidade nas regiões norte e centro. O vento fraco, tornando-se fraco moderado do quadrante oeste a partir da tarde, soprando moderado do quadrante norte na faixa costeira ocidental, a sul do Cabo Carvoeiro, durante a tarde. Prevê-se ainda uma pequena descida da temperatura, exceto no Algarve, onde subirá a temperatura máxima. O mar na costa sul, com ondas inferiores a 1 metro, para Tavira a temperatura máxima prevista aponta para 33 graus.
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2: Vem mais uma edição dos Dias Medievais em Castro Marim. A vila prepara-se para aquele que é o maior evento de recriação histórica e um dos grandes destaques da agenda cultural na região. São os Dias Medievais, acontecem de 26 a 30 de agosto em Castro Marim. O centro da localidade transforma-se num palco vivo da Idade Média, atraindo milhares de visitantes nacionais e estrangeiros que diariamente se cruzam entre ruas e ruelas de Castro Marim, com reis, rainhas, cavaleiros, nobres, artesãos, bobos, monges, damas e nobres. Este regresso à época mais intrigante e misteriosa da história de Portugal é uma experiência a viver no Castelo de Castro Marim, com o centro a abrigar as representações de dezenas de artes e ofícios, com demonstrações ao vivo, além de espetáculos e atividades para toda a família. Um dos destaques da edição são os torneios a cavalo, que decorrem diariamente no castelo, com a assinatura da Guarda Nacional Republicana, os banquetes, sem esquecer um espaço exclusivo de luz misteriosa das tochas, que se pretende ser rei por uma noite pode ainda optar por uma experiência diferente e única, a mesa real, com apenas 10 convivas por noite, que desfrutam de pompa e circunstância das cortes da Idade Média, isto com reservas antecipadas. É assim, o Castelo de Castro Marim acolhe ainda as exposições de instrumentos de tortura e punição e da primeira sede da Ordem de Cristo, além de um banco onde os visitantes podem trocar o seu dinheiro por moeda oficial do evento, que tem um novo design a cada edição. Um dos pontos altos do evento organizado pelo município de Castro Marim é o desfile, considerado das melhores oportunidades para absorver este universo de imaginação. Desfile que acontece sempre no primeiro e último dia do evento, no final da tarde, sendo a apresentação de todos os animadores, figurantes e castromarinenses que participam anualmente vestidos a rigor. A animação é outra das grandes e fortes apostas dos dias medievais em Castro Marim, que se distingue de outros eventos, com a exclusividade de alguns dos 30 grupos de animação nacionais e internacionais de países como Itália, Espanha, Marrocos ou França. Grupos que são rotativos, distribuídos pelos vários palcos dos dias medievais em Castro Marim, desde o mercado até o castelo, com teatros de rua, malabaristas, zaragateiros, cuspidores de fogo, gaiteiros, equilibristas, padachins, músicos, enfim, uma grande variedade de representações para estes dias medievais. No Forte de São Sebastião, o acampamento árabe vai representar o cotidiano de uma caravana de comércio de sal e especiarias. Irá decorrer uma recriação histórica do cotidiano civil e militar do século XVII, da época da Restauração. A Igreja Nossa Senhora dos Mártires faz parte também do roteiro dos dias medievais em Castro Marim. Terá uma missa que decorrerá no último dia e a participação de vários grupos e a comunidade trajada a rigor. Um dos investimentos do município neste evento é na área da segurança e proteção. Os visitantes, com a presença de várias forças e elementos de proteção civil, GNR e bombeiros, segurança privada, posto médico, equipado com desfibriladores, percorrem todo o recinto para que possa ser assim reduzido o tempo de socorro caso seja necessário. Os dias medievais em Castro Marim têm sido os primeiros ecoeventos do país, porque desde sempre disponibilizam um copo de barro único e diferente em cada edição, pretendendo continuar com o objetivo de apelar à máxima redução de resíduos e utilização de materiais reutilizáveis. Entre as novidades deste ano estão as alterações de espaços no castelo, em todo o recinto, com uma configuração diferente, sempre com o objetivo de melhorar a experiência de cada visitante. As ilustrações de edição deste ano estão a cargo de Elias Gato, um castro-marinense que deu uma nova vida às personagens que todos os anos são protagonistas dos dias medievais em Castro Marim. Convém referir que os bilhetes já estão à venda na bilheteira online Bo e também no site Dias Medievais, castromarim.bo.pt, e pode saber mais no site do município de Castro Marim. Em São Brás de Alportel, as piscinas descobertas estão encerradas temporariamente desde o passado sábado. Isto ocorreu depois de análises à água terem confirmado a existência de contaminação. A informação foi mesmo avançada pela autarquia. Numa divulgação, o município diz ter decretado o encerramento temporário ao público do complexo depois, no âmbito do controle regular da qualidade de água balnear, as análises microbiológicas terem detectado a presença de valores acima dos valores de referência. Foram adotados os procedimentos protocolados pelas autoridades de saúde para casos de contaminação de água das piscinas e o espaço fica encerrado até novas análises confirmarem a inexistência dos valores prejudiciais para a saúde dos utilizadores. A autarquia garante que a prioridade é a segurança dos utentes, adiantando que, além do controle e tratamento regular do equipamento, foram também reforçadas ações de manutenção e realização de novas análises laboratoriais para garantir o restabelecimento da qualidade da água e a reabertura do espaço em total segurança para os banhistas. A Câmara de São Brás de Alportel diz ter esclarecido que a reabertura será comunicada logo que estejam reunidas as condições de segurança nas piscinas descobertas da Vila Algarvia, sem estimar uma data para voltar a abrir as portas do equipamento. O complexo de piscinas municipais descobertas de São Brás de Alportel foi construído em 1989, constituindo o núcleo mais antigo do Parque Desportivo Municipal. As piscinas estão em funcionamento durante o período de verão, sempre até 13 de setembro. Resta agora aguardar pela reabertura das mesmas depois desta situação ter ocorrido, encerradas temporariamente por análises terem confirmado existência de contaminação. Em Faro, o Parque de Lazer das Figuras, localizado junto ao Fórum Algarve, volta a ser palco do American Cars Algarve, dias 31 de julho, 1 e 2 de agosto, sendo considerado pela organização o maior encontro de veículos americanos do sul da Europa. A edição deste ano, na sua 13ª, apresenta como estes carros na região, são esperadas cerca de 150 viaturas, num desfile da história do automóvel transatlântica, com modelos pioneiros da década de 1920 e os icónicos clássicos dos anos 50, até os anos 60, sem esquecer as lendárias pick-ups antigas e modernas e os mais recentes supercarros desportivos americanos. Um dos momentos aguardados do público é o tradicional concurso Best Pin-Up American Cars Algarve, que celebra a estética, o estilo vintage e das décadas de 40 e 50. No recinto, os visitantes encontrarão bancas de vestuário vintage, artigos de decoração automobilística, vestuário militar e uma vasta oferta gastronómica. No domingo, dia 2, pelas 11 horas, será realizado um passeio pela cidade de Faro com os carros americanos. A entrada no recinto é gratuita, pode saber mais no site americancarsalgarve.pt para este grande evento que acontece mais uma vez na região.
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4: Boa noite, são 22 horas e 9 minutos. 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
1: O tempo para quinta-feira, dia 30 de julho, o IPMA prevê céu pouco nublado ao limpo, apresentando períodos de maior nubosidade nas regiões norte e centro. O vento fraco, tornando-se fraco moderado do quadrante oeste a partir da tarde, soprando moderado do quadrante norte na faixa costeira ocidental, a sul do Cabo Carvoeiro, durante a tarde. Prevê-se ainda uma pequena descida da temperatura, exceto no Algarve, onde subirá a temperatura máxima. O mar na costa sul, com ondas inferiores a 1 metro, para Tavira a temperatura máxima prevista aponta para 33 graus.
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3: Boa noite, são 23 horas e 2 minutos. 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

0: boa noite, são 0 horas.
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3: Vem mais uma edição dos Dias Medievais em Castro Marim. A vila prepara-se para aquele que é o maior evento de recriação histórica e um dos grandes destaques da agenda cultural na região. São os Dias Medievais, acontecem de 26 a 30 de agosto em Castro Marim. O centro da localidade transforma-se num palco vivo da Idade Média, atraindo milhares de visitantes nacionais e estrangeiros que diariamente se cruzam entre ruas e ruelas de Castro Marim, com reis, rainhas, cavaleiros, nobres, artesãos, bobos, monges, damas e nobres. Este regresso à época mais intrigante e misteriosa da história de Portugal é uma experiência a viver no Castelo de Castro Marim, com o centro a abrigar as representações de dezenas de artes e ofícios, com demonstrações ao vivo, além de espetáculos e atividades para toda a família. Um dos destaques da edição são os torneios a cavalo, que decorrem diariamente no castelo, com a assinatura da Guarda Nacional Republicana, os banquetes, sem esquecer um espaço exclusivo de luz misteriosa das tochas, que se pretende ser rei por uma noite pode ainda optar por uma experiência diferente e única, a mesa real, com apenas 10 convivas por noite, que desfrutam de pompa e circunstância das cortes da Idade Média, isto com reservas antecipadas. É assim, o Castelo de Castro Marim acolhe ainda exposições de instrumentos de tortura e punição e da primeira sede da Ordem de Cristo, além de um banco onde os visitantes podem trocar o seu dinheiro por moeda oficial do evento, que tem um novo design a cada edição. Um dos pontos altos do evento organizado pelo município de Castro Marim é o desfile, considerado das melhores oportunidades para absorver este universo de imaginação. Desfile que acontece sempre no primeiro e último dia do evento, no final da tarde, sendo a apresentação de todos os animadores, figurantes e castromarinenses que participam anualmente vestidos a rigor. A animação é outra das grandes e fortes apostas dos Dias Medievais em Castro Marim, que se distingue de outros eventos com a exclusividade de alguns dos 30 grupos de animação nacionais e internacionais de países como Itália, Espanha, Marrocos ou França. Grupos que são rotativos, distribuídos pelos vários palcos dos Dias Medievais em Castro Marim, desde o mercado até o castelo, com teatros de rua, malabaristas, zaragateiros, cuspidores de fogo, gaiteiros, equilibristas, espadachins, músicos, enfim, uma grande variedade de representações para estes Dias Medievais. No Forte de São Sebastião, o acampamento árabe vai representar o cotidiano de uma caravana de comércio de sal e especiarias. Irá decorrer uma recriação histórica do cotidiano civil e militar do século XVII, da época da Restauração. A Igreja Nossa Senhora dos Mártires faz parte também do roteiro dos Dias Medievais em Castro Marim. Terá uma missa que decorrerá no último dia e a participação de vários grupos e a comunidade trajada a rigor. Um dos investimentos do município neste evento é na área da segurança e proteção. Os visitantes, com a presença de várias forças e elementos de proteção civil, GNR e bombeiros, segurança privada, posto médico, equipado com desfibriladores, percorrem todo o recinto para que possa ser assim reduzido o tempo de socorro caso seja necessário. Os Dias Medievais em Castro Marim têm sido os primeiros eco-eventos do país porque desde sempre disponibilizam um copo de barro único e diferente em cada edição, pretendendo continuar com o objetivo de apelar à máxima redução de resíduos e utilização de materiais reutilizáveis. Entre as novidades deste ano estão as alterações de espaços no castelo, em todo o recinto, com uma configuração diferente, sempre com o objetivo de melhorar a experiência de cada visitante. As ilustrações de edição deste ano estão a cargo de Elias Gato, um castromarinense que deu uma nova vida às personagens que todos os anos são protagonistas dos Dias Medievais em Castro Marim. Convém referir que os bilhetes já estão à venda na bilheteira online Bo e também no site Dias Medievais castromarim.bo.pt e pode saber mais no site do município de Castro Marim. Em São Brás de Alportel, as piscinas descobertas estão encerradas temporariamente desde o passado sábado. Isto ocorreu depois de análises à água terem confirmado a existência de contaminação A informação foi mesmo avançada pela autarquia. Numa divulgação, o município diz ter decretado o encerramento temporário ao público do complexo, depois, no âmbito do controle regular da qualidade de água balnear, as análises microbiológicas terem detectado a presença de valores acima dos valores de referência. Foram adotados os procedimentos protocolados pelas autoridades de saúde para casos de contaminação de água das piscinas e o espaço fica encerrado até novas análises confirmarem a inexistência dos valores prejudiciais para a saúde dos utilizadores. A autarquia garante que a prioridade é a segurança dos utentes, adiantando que, além do controle e tratamento regular do equipamento, foram também reforçadas ações de manutenção e realização de novas análises laboratoriais para garantir o restabelecimento da qualidade da água e a reabertura do espaço em total segurança para os banhistas. A Câmara de São Brás de Alportel diz ter esclarecido que a reabertura será comunicada logo que estejam reunidas as condições de segurança nas piscinas descobertas da Vila Algarvia, sem estimar uma data para voltar a abrir as portas do equipamento. O complexo de piscinas municipais descobertas de São Brás de Alportel foi construído em 1989, constituindo o núcleo mais antigo do Parque Desportivo Municipal. As piscinas estão em funcionamento durante o período de verão, sempre até 13 de setembro. Resta agora aguardar pela reabertura das mesmas depois desta situação ter ocorrido, encerradas temporariamente por análises terem confirmado existência de contaminação. Em Faro, o Parque de Lazer das Figuras, localizado junto ao Fórum Algarve, volta a ser palco do American Cars Algarve, dias 31 de julho, 1 e 2 de agosto, sendo considerado pela organização o maior encontro de veículos americanos do sul da Europa. A edição deste ano, na sua 13ª, apresenta como estes carros na região, são esperadas cerca de 150 viaturas num desfile da história do automóvel transatlântica com modelos pioneiros da década de 1920 e os icónicos clássicos dos anos 50 até os anos 60, sem esquecer as lendárias pick-ups antigas e modernas e os mais recentes supercarros desportivos americanos. Um dos momentos aguardados do público é o tradicional concurso Best Pin Up American Cars Algarve, que celebra a estética, o estilo vintage e das décadas de 40 e 50. No recinto, os visitantes encontrarão bancas de vestuário vintage, artigos de decoração automobilística, vestuário militar e uma vasta oferta gastronómica. No domingo, dia 2, pelas 11 horas, será realizado um passeio pela cidade de Faro com os carros americanos. A entrada no recinto é gratuita, pode saber mais no site americancarsalgarve.pt para este grande evento que acontece mais uma vez na região.
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3: O tempo para quinta-feira, dia 30 de julho, o IPMA prevê céu pouco nublado ao limpo, apresentando períodos de maior nubosidade nas regiões norte e centro. O vento fraco, tornando-se fraco moderado do quadrante oeste a partir da tarde, superando moderado do quadrante norte na faixa costeira ocidental a sul do Cabo Carvoeiro durante a tarde. Prevê-se ainda uma pequena descida da temperatura, exceto no Algarve, onde subirá a temperatura máxima. O mar na costa sul, com ondas inferiores a 1 metro, para Tavira a temperatura máxima prevista aponta para 33 graus.
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0: Até às 7 da manhã, a continuação de uma ótima madrugada. Obrigado pela boleia que nos vai dando.

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3: Boa noite. São 0 horas e 30 minutos. A continuação de uma boa madrugada na companhia da Gilão FM.

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Uma vez mais a todos, muito boa noite, uma excelente madrugada. Obrigado pela sua companhia e pela sua preferência. Eu sou o Jorge Sampaio e, como sempre, vou consigo até às 7 da manhã.